0: Boa noite, estimado ouvinte. Bem-vindo às notícias apresentadas por Vítor Rufino. O Presidente da República reafirma a aposta do Governo em empoderar a juventude por forma a acelerar o desenvolvimento do país. Daniel Chapo falava esta segunda-feira em Pemba, província de Cabo Delgado, onde anunciou a implementação de um novo programa de financiamento à iniciativa juvenis, denominado ProJovem. Chapo referiu que é prioridade do Executivo implementar programas e projetos que estimulam o empreendedorismo juvenil.
1: Estamos a afirmar que neste ciclo governativo a juventude é a agenda do Governo e a prioridade do Estado. É por isso e por essa razão que o nosso Governo está a implementar diversos programas e projetos em quase todos os setores que impulsionam a capacidade criadora e o empreendedorismo juvenil. Com destaque para os seguintes: o Fundo de Desenvolvimento Económico Local, FIDEL, que está a gerar mudanças da vida socioeconómica dos jovens nos distritos, onde 60% deste fundo é destinado à juventude. O programa Acredita Emprega, no qual neste momento estão em avaliação, por um juro independente, 145 mil candidaturas a bolsas formativas para jovens.
0: Presidente da República Daniel Chapo intervindo na abertura da 9ª Conferência Nacional da Juventude, evento organizado pelo Conselho Nacional da Juventude que decorre sob o lema Juventude, o futuro é agora. O académico Ricardo Raboco aponta a alocação de recursos do Estado e a autonomia dos órgãos de Estado como os principais desafios da descentralização em Moçambique. O docente da Universidade de Likung entende que o modelo atual de descentralização não responde aos anseios das comunidades locais.
2: Criam-se órgãos de descentralização, mas simplesmente para acomodar as nossas elites políticas e militares. Então, a consequência é um modelo que formalmente e juridicamente está a funcionar, mas do ponto de vista efetivo, de responder o propósito, aproximar o poder aos cidadãos, tornar as decisões muito mais fluídas, muito mais articuladas, os próprios cidadãos participarem, não só na identificação dos problemas, como nas soluções dos mesmos, então torna-se um vazio.
0: O académico Ricardo Raboco falava esta segunda-feira à Rádio Moçambique, em Quelimane, por ocasião da celebração do Dia Africano da Descentralização e Desenvolvimento Local. Mais de 190 pacientes padecendo de fístulas obstétricas na província de Nampula estão a ser submetidas desde esta segunda-feira a cirurgias gratuitas da doença. A campanha, com a duração de 10 dias, está a ser realizada pela Focus Fístulas, uma organização não governamental vocacionada a cirurgias de fístulas obstétricas em Moçambique, com apoio de 10 médicos especialistas provenientes de Madagascar, Congo, México, Itália e Argentina. Segundo o diretor da organização não-governamental Focus Fístula, em Moçambique, Igor Vaz, a iniciativa abrangeu este ano as províncias de Niassa, Sofala e Manica.
3: Uma fístula muito complexa pode levar 6 horas, 7 horas, significa que vai ocupar todo o dia de operações. E uma fístula simples pode levar meia hora ou uma hora. Estivemos em Sofala há pouco tempo, operamos quase 40 pessoas em Sofala, em 2 salas de operações, e já estivemos em Niassa e Manica este ano.
0: O governador de Nampula, Eduardo Abdullah, elogiou a iniciativa do grupo de médicos especialistas, tendo apelado às mulheres com a doença a aderirem à campanha. Menor de 3 anos de idade engole colher durante a refeição em Quelimane, na Zambésia, e é submetida a intervenção cirúrgica para remover o objeto. O porta-voz do Hospital Central de Quelimane diz que o objeto foi removido da garganta numa operação bem-sucedida. Aldo Culpa explica que o incidente ocorreu no fim de semana, quando o menor tomava uma refeição e acidentalmente engoliu a colher.
4: Chegada à unidade sanitária, foi submetida ao exame de raio-x, que demonstrou a existência de uma colher entalada na região orofaríngea. Após esta observação, a criança foi prontamente submetida ao bloco por uma equipe liderada por Dr. Leonel, e de lá foi retirada essa colher. Este procedimento ocorreu sem nenhuma complicação e a criança teve alta hospitalar passadas 24 horas.
0: Menor de 3 anos engole colher durante a refeição em Quelimane, na Zambésia, e é submetida a intervenção cirúrgica para remover o objeto. No estrangeiro, uma frente fria e intensa está a provocar o caos em várias regiões da África do Sul, com o registro de chuva, granizo, vento forte e queda de neve. As províncias de KwaZulu-Natal e do Cabo Oriental são as mais afetadas, estando várias estradas principais condicionadas ao trânsito devido à acumulação de gelo. O mau tempo estende-se ainda às regiões de Gauteng, Mpumalanga, Estado Livre, Cabo Setentrional e Cabo Ocidental. O governo sul-africano diz que está a monitorar a situação e apela à população para que evite deslocações desnecessárias. O tempo. Maputo poderá ser esta terça-feira a cidade mais fresca do país, com 20 graus Celsius de temperatura máxima, seguida de Xai-Xai e Inhamban, com 23. Beira e Lixinga poderão registrar 25 graus, Chimoio 26, Pemba 30, Nampula 31, Kilimani 32 e Tete 33 graus Celsius de temperatura máxima. Apresentamos as notícias a esta hora, as próximas às 3 horas.

0: durante muitos anos, muitos cidadãos moçambicanos que necessitam de procedimentos cirúrgicos complexos foram obrigados a procurar tratamento fora do país. África do Sul, Portugal, Índia, entre outros países, através de juntas médicas com custos elevados para as famílias e para o Estado moçambicano. Longos períodos de espera e, sobretudo, com o sofrimento que acompanha a doença e a separação dos seus familiares. Não queremos que a doença obrigue o moçambicano a procurar no estrangeiro aquilo que o seu próprio país pode e deve oferecer. O Centro Cirúrgico Nacional nasce para mudar esta realidade.
1: Presidente da República, Daniel Chapo.

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1: Olá, estamos de volta ao seu encontro. Um dos objetivos primordiais da Rádio Moçambique, no âmbito da responsabilidade social, visa unir as pessoas e fortalecer as comunidades. Esperamos continuar a contribuir para a criação de redes de apoio, para a redução das desigualdades e a promoção do bem-estar coletivo em momentos de crise ou no dia a dia. E isto chama-se solidariedade.
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1: Hoje vamos começar por abordar no nosso programa de cariz social, matéria abordada no 3º Fórum da Ação Humanitária e de Responsabilidade Social na província de Nampula.

0: É no âmbito da responsabilidade social da Rádio Moçambique que nos juntamos às universidades públicas do nosso país para falarmos e debatermos conteúdos no contexto da ação humanitária e responsabilidade social, pois é vital para construir comunidades resilientes, promover a empatia global e garantir direitos básicos a populações vulneráveis. Aliás, Eduardo Daijuma, do Conselho Cristão de Moçambique, na província de Cabo Delgado, foi da opinião de que os debates em torno da ação humanitária e de responsabilidade social abrem portas para a mobilização de recursos e para a orientação de políticas públicas eficazes e engaja o setor privado na solução de crises sociais e ambientais. E disse mais.
1: Outros fenômenos que justificam a necessidade de ação humanitária são o acesso à terra, o acesso ao emprego, que também são desafios que Moçambique lida atualmente, sem esquecer da questão dos direitos humanos, que é a atual imperativa, a discussão para assegurar os direitos humanos, continuamente, por exemplo, na província de Cabo Delgado, num contexto em que os conflitos, devido ao terrorismo desde 2017, as calamidades naturais, tais como os ciclones, Kennedy, que já referi, abateram a província. As pandemias também são situações que Moçambique lida e que intensificam os descumprimentos dos direitos humanos. A sociedade civil enfrenta grandes desafios para abrir, manter e expandir o espaço cívico na província de Cabo Delgado e fortalecer os mecanismos de promoção e defesa dos direitos humanos. Situações adversas, movimentos, conflitos, inclusive derivados das mudanças climáticas e as pandemias, gestão de recursos humanos, constituem gatilhos para as práticas e violações dos direitos humanos. Agora, nós, enquanto quem se considera cristão de Moçambique, acreditamos que o fim da pobreza e injustiça pode ser alcançado pelo indivíduo consciente e ação coletiva, intervenção ativa das pessoas que vivem em pobreza e apoiadas por solidariedade, alternativas credíveis baseadas em direitos e pobreza. Acreditamos também que, como dizia Samora, a solidariedade internacional não é um ato de caridade, mas de unidade entre aliados que lutam em terrenos diferentes, mas com o mesmo fim. O principal destes objetivos é ajudar o desenvolvimento da humanidade ao nível mais alto possível. Acreditamos também que, como o Senhor nos fala no livro de Isaías, ai dos que decretam leis injustas, dos que escrevem leis de opressão para negar a injustiça aos pobres, para arrebatarem o direito dos aflitos do meu povo, a fim de despojarem as viúvas e roubarem os órfãos. Então, é uma crença de que as leis e os fazedores de leis têm que se comprometer com a ação humanitária. E, para terminar, a reflexão essencial é que a ação humanitária é necessária e o apoio às causas sociais tem que ser fortalecido. E isso também nos ensinou um grande mestre, talvez o maior de todos, Jesus, quando no livro de Mateus ele nos diz, na verdade, a sua expiação foi adversa. No momento em que ele realizou vários milagres, ele chega num campo onde encontra muita gente aflita e ele diz para os seus discípulos que, na verdade, a machamba é grande, né? Nas minhas palavras, a machamba é grande, mas os machambeiros são insuficientes. Então, a reflexão aqui é que há muita gente que precisa de ajuda, mas poucos que podem ajudar. Obrigado.
0: Dissertação de Eduardo Daijuma, do Conselho Cristão de Moçambique, na província de Cabo Delgado, durante a realização do 3º Fórum sobre Ação Humanitária e Responsabilidade Social na província de Nampula. Os eventos foram realizados numa parceria conjunta entre a Rádio Moçambique e Universidades Públicas de Moçambique.
2: Sul.
0: 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O programa surge no âmbito da responsabilidade social da Rádio Moçambique. A província de Niassa é nossa próxima escala. Bem, a seguir, vamos escolher experiências sobre a forma da atuação do INGD na província de Niassa no âmbito da preparação, mitigação e resposta aos desastres naturais. Para o efeito, vamos interagir com Maria Isabel Cavo, delegada provincial do INGD no Niassa. Senhora delegada, antes de mais, queremos agradecer por estar conosco neste momento. Agora, para o conhecimento público, em primeiro lugar, gostaríamos de saber como é que o INGD no Niassa tem atuado no âmbito da preparação, mitigação e resposta a desastres naturais na nossa província de Niassa.
2: Boa tarde, caros ouvintes. Antes de mais, queria agradecer à RN por este convite de estar aqui a participar nesta entrevista. Indo ao assunto aqui levantado, de ver que, ao nível da nossa delegação provincial de Niassa, o INGD, no âmbito da preparação, mitigação e resposta a estes desastres, o INGD tem o papel de coordenação com os setores públicos e privados, assim como parceiros humanitários que atuam na área de gestão e redução de riscos desastres. E a gestão de desastre compreende vários momentos integrados, que designamos como o ciclo de gestão de desastre, que são um conjunto de ações que são desenvolvidas antes, durante e depois. Em relação à prevenção e mitigação, temos aquelas ações que são realizadas antes de um evento extremo, que são medidas estruturais e não estruturais, e para reduzir o risco de desastres. E temos a preparação da época chuvosa, que é ações de planejamento para responder aos desastres. Isso já inclui a montagem do sistema de avisos prévios e planos de evacuação e treinamento não só da população, assim como dos comitês locais de gestão de risco de desastre. Temos também a resposta, que é feita durante um evento, a emergência, que são ações de emergência mesmo, e é realizado logo após o desastre, que é salvar vidas, busca e salvamento, assistência imediata a estas pessoas afetadas. E temos a recuperação e reconstrução, que é depois da emergência. Essas já são medidas de longo prazo, que é para retornar à normalidade das famílias, assim como da uma sociedade, da comunidade.
0: E, nesse caso, quais têm sido as principais atividades e ações que o INGD tem levado a cabo na província de Niassa para garantir a resiliência da população? E quais são os outros intervenientes a nível da província com os quais têm realizado essas missões?
2: Bom, para garantir a resiliência da população, o INGD tem realizado várias atividades, como é o caso de mapeamento de zonas de risco, elaboração do plano de contingência. Este plano de contingência é elaborado em função das previsões sazonais, onde vem já lá patente o número da população a ser afetada em cada distrito, que vem apresentado já por cenários de risco. Encontramos também as atividades dos setores, que são realizadas também antes, durante e depois dos eventos, e definem também as respostas. Temos também a capacitação dos comitês locais de gestão dos desastres e dos COIs, distritais, assim como dos COIs.

0: ocorrido nesta determinada zona. Pode ser uma zona que tem acontecido, por exemplo, os ciclones, que é recorrente, ou cheias. Então, escolhemos um desses eventos, que é para fazer esta simulação. De seguida, comunica-se o governo local sobre a necessidade da realização desta simulação. E este, por sua vez, já comunica à comunidade onde vai se realizar esta atividade. E, de seguida, é feito o treinamento. Este treinamento, dependendo do tipo de simulação, porque existe aquela que é chamada simulação provincial, que envolve o COI provincial e distrital, o comitê local e a comunidade. Existe o COI, simulação distrital, que só envolve o COI distrital e é simulado só com o COI distrital e a comunidade e o comitê. E existe aquela simulação comunitária, que envolve só o comitê e a comunidade. Então, dependendo do tipo de simulação que vai se fazer, começa-se por preparar o COI provincial ou distrital, depois vai-se capacitar os comitês locais de gestão de risco de desastre e a comunidade. E, de seguida, faz a pré-simulação, que é para ferir o nível de compressão da matéria que foi ministrada. E, por final, faz-se a simulação propriamente dita.
1: Muito bem. Para o ouvinte que nos acompanha no programa Solidariedade Moçambique, Juntos pela Responsabilidade Social, estamos a colher experiências sobre a forma de atuação do INGD na província de Niassa no âmbito da preparação, mitigação, resposta aos desastres naturais. Portanto, e resposta aos desastres naturais. E para o efeito, estamos a interagir com Maria Isabel Cavo, que é a delegada provincial do INGD na província de Niassa. E então, senhora delegada, no âmbito da capacitação, olhando para a formação em gestão de desastres, como é que este processo ocorre, mantendo o foco para a resiliência das comunidades?
0: Em relação a esse processo de formação, a nível das comunidades, vulneráveis, nós temos criados os comitês. A nível da província, já temos cerca de 70 comitês locais de gestão de risco de desastre, foram criados, que atuam em prol da comunidade em todo o ciclo de gestão de risco de desastre. Este grupo já foi criado, capacitado e equipado com kits de prontidão, que é para dar emergências e orientar as comunidades sobre como proceder antes, durante e após uma emergência.
1: E quais têm sido os tipos de apoio que geralmente o INGD tem dado aos deslocados a nível da província de Niassa?
0: Bom, em relação aos apoios que nós temos dado aos deslocados, geralmente temos dado uma assistência alimentar e não alimentar. Quando fala de alimentar, é mais material para cobertura das suas casas. Refiro-me a rolos plásticos e lonas para cobertura e material também como pás, pregos, picaretas, para fortalecer a cobertura. E, por vezes, também tem aparecido alguns parceiros que apoiam em insumos agrícolas. E há alguns casos que têm dado também o apoio psicossocial, como é o caso de deslocados de ataques terroristas.
1: E como não deixaria de ser, igualmente gostaríamos de saber da senhora delegada do INGD na província de Niassa, Maria Isabel Cavo, em que é que se baseia a gestão de risco, tendo em conta o monitoramento e teste de capacidade de resposta a eventos extremos na nossa província de Niassa.
0: A gestão de risco de desastre é baseada no conhecimento local e científico do risco e nas previsões sazonais. Com base nesse conhecimento, é possível desenhar e implementar de forma eficiente as medidas estruturais, que são a construção de canais de drenagem, escoamento, manutenção de estradas, identificação e preparação de abrigos. E temos também aquelas medidas não estruturais, que é a elaboração dos planos de contingências, capacitação de equipas de resposta à emergência, divulgação de riscos e medidas de prevenção.

0: e o estoque de alimentos, prover o estoque de alimentos para assegurar uma boa preparação para a época chuvosa.
1: Certo, e neste caso, como é que avalia a senhora delegada do INGD, INEASA, a solidariedade com as pessoas vítimas de desastres naturais na província?
0: Bom, olhando para este aspecto, eu faço uma avaliação positiva, olhando para o nível de envolvimento das pessoas em todas as vezes que têm se envolvido quando é lançado este apelo de solidariedade para apoio às famílias afetadas. Apesar de que as respostas não é suficiente, mas têm aderido.
1: Uhum. E de que forma pessoas solidárias podem canalizar os apoios a quem precisa da ajuda?
0: Bom, podem canalizar os apoios ao INGD, Delegação Provincial de INEASA, mas também existe canalizar a Delegação Provincial, que é para evitar a duplicação de esforço. Ao canalizar a delegação, isso já vai permitir fazer uma boa planificação e sabermos aonde devemos direcionar. Mas também existem aqueles que preferem ir direto à comunidade afetada. Para esses casos, nós pedimos que entrem em contato com o INGD, que é a entidade coordenadora, que é para indicar um técnico para estar presente no processo de distribuição.
1: Certo. Senhora delegada do INGD na província de Niassa, Maria Isabel Calvo, agradecemos pela partilha de informação no Círculo do Saber, rubrica na qual hoje divulgamos matéria sobre o modo da atuação do INGD na província de Niassa no âmbito da preparação, mitigação e resposta a desastres naturais na província de Niassa. Muito obrigada.
0: Muito obrigada.
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1: O programa surge no âmbito da responsabilidade social da Rádio Moçambique. Vamos terminar o nosso encontro fazendo jus ao contributo das organizações sociais moçambicanas na educação e empoderamento do jovem na comunidade.
3: Hélio Rick Chubis, beneficiário da Candela, projeto da Candela Youth, na área de serralharia civil.
1: Estou perante um serralheiro. Hoje recebeu kits. O que é que recebeu?
3: Recebi uma máquina de soldar, uma rebarbadeira, barbecue e o capacete de proteção.
1: Está feliz?
3: Estou muito feliz, muito mesmo feliz.
1: Uhum. Como é que chega até a este projeto para portanto, se beneficiar desta formação até chegar a este ponto em que estamos hoje, que recebeu os kits?
3: Foi um procedimento muito... Como é que eu posso explicar? Foi no momento em que também nem fazia ideia do projeto. Então, foi quando alguém falou do projeto. Eu sou residente aqui de Lalan e meu pai está a trabalhar no Seminário Nazareno. Então, ele ouviu acerca deste projeto da Candel e aconselhou-nos a aderir, aderimos. Daí foi um procedimento longo, entramos no ano passado em junho. Então, de lá passamos primeiro pelas três formações internas, que foi formação humana, empregabilidade e empreendedorismo de base comunitária. Então, daí... fui selecionado para poder escolher uma formação profissional e depois disto escolhi a área da serralharia. Iniciamos no dia 8 com a formação de serralharia, em 8 de janeiro. Então, de lá para cá, demos a aprender muito e depois disso tive a oportunidade de estagiar numa das oficinas naquela zona de Costa do Sol. Cá estou já a receber os kits.
1: Uhum. Falou aqui de uma área que aprenderam antes de escolher o curso, que é humanismo. O que é que lhe informaram?
3: A parte da formação humana é uma parte, foi uma formação que tem mais a ver com o meu ser, como é que eu devo me portar, como é que eu tenho que me comportar, quais são, qual seria a palavra certa para usar. aquilo que é o meu valor como ser humano, é que também o valor do outro irmão, o meu próximo, saber respeitar o outro, é desenvolver mais aquilo, descobrir mais de mim, daquilo que eu sou. Em algum momento, uma das coisas que mais me marcou foi a questão: quem tu és? É que esta questão foi uma questão que me bateu de frente, porque acredito que muita gente já ouviu falar dessa questão: quem tu és? Quem tu és? E geralmente a gente corre para lá mencionarmos nosso nome, porque sou tal flano, proveniente de uma zona X, pais de pessoas flano X, mães de X, mas lá foi-me absorvido, eles me ajudaram
1: a dar a resposta de outra maneira.
3: Exatamente, me ajudaram a dar a resposta de uma de outra maneira, a me conhecer mais. Isto que é, então, fora de quem eu sou, na qualidade de ser Hélio, mas saber que quais são as qualidades que o Hélio possui, quais são os defeitos que o Hélio possui e como lidar com os defeitos e as qualidades, como fazer para poder desenvolver as minhas qualidades.
1: Conhecendo as suas, vai respeitar as do outro também.
3: Exatamente. Então, conhecendo as minhas qualidades, e assim como os próprios defeitos, aí também me vem essa situação também, olhar para o outro, respeitar aquilo que são as suas qualidades, acima de tudo, que são os seus defeitos.
1: Uhum. Vamos falar desta área da serralharia. O que é que lhe motivou para escolher exatamente esta área, depois das formações que teve, portanto, nas três áreas de empregabilidade?
3: Bom, a princípio eu havia escolhido mecânica. A princípio eu havia escolhido mecânica porque desde miúdo eu vinha tendo um sonho de querer fazer engenharia mecânica aérea. Queria fazer engenharia mecânica aérea. Então sempre vinha com aquele propósito de começar primeiro com a parte da mecânica civil. Então aos poucos eu ia desenvolvendo até chegar ao topo. Então, quando me colocaram essas propostas, tinha lá mecânica, tinha lá serralharia e tudo e tal, só que eu olhei para o mercado, olhei muito mais para aquilo que o meu pai, ou neste caso o meu encarregado, é uma pessoa versátil, é uma pessoa que possui várias qualidades. Então, ele veio me treinando desde muito novo na área da serralharia, na área da pintura e em várias outras áreas. Então, quando lá identifiquei esta área da serralharia e ele já havia despertado esta paixão em mim, então vi uma oportunidade de não só aprender com ele, mas também buscar novas experiências, novos desafios e ver como é que esta área é no verdadeiro sentido. E também, acima de tudo, poder expandir no mercado e ajudar os meus próximos que necessitam, neste caso, uma e outra pessoa que também em algum momento passa por situações em que eu passo mais que isto.
1: E já tem algum cliente à vista?
3: Bom, digamos um cliente, não taxativamente um cliente, mas já tenho à vista um mercado. Já tenho à vista um mercado. Já venho cá traçando certos projetos para poder implementar, que creio que eu, a sociedade, vai poder receber de mãos abertas. E algumas pessoas que já vinha trabalhando com elas antes de eu me formar, e alguns clientes que já vinham conectados comigo. Então, não só eles, o objetivo maior é alcançar um mercado da melhor forma possível.
1: Uhum. Há muita gente que quer ter uma casa segura, não é?
3: Sim, sim, sim, sim. Há muita gente que quer ter uma casa segura, não só segura, mas também esta segurança que venha trajada de uma forma bonita, melhoramento. Estamos a ver que o mundo, quanto mais vai melhorando naquilo que é a segurança e também naquilo que é a beleza da própria casa, a ideia mesmo é trazer esta tecnologia, começando de baixo, neste caso, com muito, não direi que eu pouco, mas direi que o muito que o projeto Canelo Youth me ofereceu, é que eu traga isto e os clientes gostam, a sociedade gosta, saia beneficiada.
1: As escolas precisam de portas seguras, não é isso? Janelas seguras, que é para não roubarem o material, que chega com muito esforço para algumas escolas. Então, há muitas áreas, não é? Há muitos nichos, como dizem os publicitários. Exatamente. Eu quero desejar-te muita sorte na área da serralharia e que ensine também outros jovens, está bem?
3: Muito obrigado, muito obrigado.
1: Sucessos, e quero, da próxima vez que estivermos juntos, dizer-me que, olha, eu já não sou aquele jovem que ainda estou à espera, agora eu já estou com poder no trabalho que faz. Obrigada.
3: Muito obrigado, eu agradeço por esta oportunidade de poder cá transmitir aos irmãos e aos encarregados de educação esta oportunidade na qual fui beneficiado, e dizer que realmente isto foi muito impactante, deixa-me muito feliz, e que realmente, com muita humildade, eu consigo alcançar certos patamares sem sequer rebaixar o outro, mas de modo com que continue crescendo, evoluindo com maior humildade possível.
1: Uhum. Muito obrigada.
3: Muito obrigado, Leo.
2: Chegamos ao fim do nosso programa. Na produção e apresentação esteve Albertina Pascoal e Sidónio Pires. Na sonorização e montagem, os nossos cumprimentos.
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Amigo ouvinte, continuação de um bom descanso e ótima escuta à nossa emissão. Vamos seguir com mais música. Caso esteja sem sono, lembre-se de que um pequeno pensamento positivo, assim ao amanhecer, pode mudar todo o seu dia. Então, não reclame da vida, não reclame das preocupações, esteja com a cabeça erguida e saiba que dias maus são necessários para que apareçam os dias bons, para que possam valer a pena os momentos bons. Então, juntos somos mais fortes. É a música da banda Kakana que vamos ouvir. A seguir, João Malu e o tema Nkongwe. 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

0: São 3 horas em todo o país.
1: Boa noite, estimado ouvinte. Bem-vindo às notícias apresentadas por Vítor Rufino. O presidente da República reafirma a aposta do governo em empoderar a juventude por forma a acelerar o desenvolvimento do país. Daniel Chapo falava esta segunda-feira em Pemba, província de Cabo Delgado, onde anunciou a implementação de um novo programa de financiamento à iniciativa juvenis, denominado ProJovem. Chapo referiu que é prioridade do Executivo implementar programas e projetos que estimulam o empreendedorismo juvenil.
2: Estamos a afirmar que neste ciclo governativo a juventude é a agenda do governo e a prioridade do Estado. É por isso e por essa razão que o nosso governo está a implementar diversos programas e projetos em quase todos os setores que impulsionam a capacidade criadora e o empreendedorismo juvenil. Com destaque para os seguintes: o Fundo de Desenvolvimento Económico Local, FIDEL, que está a gerar mudanças da vida socioeconômica dos jovens nos distritos, onde 60% deste fundo é destinado à juventude. O programa Acredita Emprega, no qual neste momento estão em avaliação, por um juro independente, 145 mil candidaturas a bolsas formativas para jovens.
1: Presidente da República Daniel Chapo intervindo na abertura da 9ª Conferência Nacional da Juventude, evento organizado pelo Conselho Nacional da Juventude que decorre sob o lema Juventude, o futuro é agora. O académico Ricardo Raboco aponta a alocação de recursos do Estado e a autonomia dos órgãos de Estado como os principais desafios da descentralização em Moçambique. O docente da Universidade de Likung entende que o modelo atual de descentralização não responde aos anseios das comunidades locais.
3: Criam-se órgãos de descentralização, mas simplesmente para acomodar as nossas elites políticas e militares. Então, a consequência é um modelo que formalmente e juridicamente está a funcionar, mas do ponto de vista efetivo, de responder o propósito, aproximar o poder aos cidadãos, tornar as decisões muito mais fluídas, muito mais articuladas, os próprios cidadãos participarem, não só na identificação dos problemas, como nas soluções dos mesmos, então, torna-se um vazio.
1: O académico Ricardo Raboco falava esta segunda-feira à Rádio Moçambique, em Quelimane, por ocasião da celebração do Dia Africano da Descentralização e Desenvolvimento Local. Mais de 190 pacientes padecendo de fístulas obstétricas na província de Nampula estão a ser submetidas desde esta segunda-feira a cirurgias gratuitas da doença. A campanha, com a duração de 10 dias, está a ser realizada pela Focus Fístulas, uma organização não governamental vocacionada a cirurgias de fístulas obstétricas em Moçambique, com apoio de 10 médicos especialistas provenientes de Madagascar, Congo, México, Itália e Argentina. Segundo o diretor da organização não-governamental Focus Fístula, em Moçambique, Igor Vaz, a iniciativa abrangeu este ano as províncias de Niassa, Sofala e Manica.
4: Uma fístula muito complexa pode levar 6 horas, 7 horas, significa que vai ocupar todo o dia de operações. E uma fístula simples pode levar meia hora ou uma hora. Estivemos em Sofala há pouco tempo, operamos quase 40 pessoas em Sofala, em 2 salas de operações, e já estivemos em Niassa e Manica este ano.
1: O governador de Nampula, Eduardo Abdullah, elogiou a iniciativa do grupo de médicos especialistas, tendo apelado às mulheres com a doença a aderirem à campanha. Menor de 3 anos de idade engole colher durante a refeição em Quelimane, na Zambésia, e é submetida a intervenção cirúrgica para remover o objeto. O porta-voz do Hospital Central de Quelimane diz que o objeto foi removido da garganta numa operação bem-sucedida. Aldo Culpa explica que o incidente ocorreu no fim de semana, quando o menor tomava uma refeição e acidentalmente engoliu a colher.
5: Chegada à unidade sanitária, foi submetida ao exame de raio-x, que demonstrou a existência de uma colher entalada na região orofaríngea. Após esta observação, a criança foi prontamente submetida ao bloco por uma equipe liderada por Dr. Leonel, e de lá foi retirada essa colher. Este procedimento ocorreu sem nenhuma complicação e a criança teve alta hospitalar passadas 24 horas.
1: Menor de 3 anos engole colher durante a refeição em Quelimane, na Zambésia, e é submetida à intervenção cirúrgica para remover o objeto. No estrangeiro, uma frente fria e intensa está a provocar o caos em várias regiões da África do Sul, com o registro de chuva, granizo, vento forte e queda de neve. As províncias de KwaZulu-Natal e do Cabo Oriental são as mais afetadas, estando várias estradas principais condicionadas ao trânsito devido à acumulação de gelo. O mau tempo estende-se ainda a regiões de Gauteng, Mpumalanga, Estado Livre, Cabo Setentrional e Cabo Ocidental. O governo sul-africano diz que está a monitorar a situação e apela à população para que evite deslocações desnecessárias. O tempo. Maputo poderá ser esta terça-feira a cidade mais fresca do país, com 20 graus Celsius de temperatura máxima, seguida de Xai-Xai e Inhambane, com 23. Beira e Lixinga poderão registrar 25 graus, Chimoio 26, Pemba 30, Nampula 31, Kilimanjaro 32 e Tete 33 graus Celsius de temperatura máxima. Apresentamos as notícias a esta hora, as próximas às 4 horas.

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1: Boa noite, cidade de Maputo. Boa noite, Moçambique. Boa noite para ti que nos dás o privilégio da companhia, estejas onde estiver. O som que se espalha agora pelo ambiente é o cartão de visita de quem sabe ao que vem. Entramos na tua casa, no teu carro, no teu ambiente de trabalho através da frequência 97.9 na Cidade FM, 92.3 na Antena Nacional e além fronteiras pela web em www.rm.co.mz. Eu sou Estevão Cabelo Júnior e este é o Sem Barreiras, o espaço onde a arte, os sonhos e as novas vozes encontram o seu palco sem preconceitos. Para abrir as honras da casa com atitude, cadência e rima forte, chamamos ao palco a força feminina do hip-hop, Vinalize, e a pergunta que ecoa no ar. Quem é essa Leida? Sintonize a tua emoção, porque a nossa viagem está apenas a começar.

0: que entrada marcante da Vina Lisa! E é exatamente essa a essência do Sem Barreiras, ser a vitrine viva da criatividade da nossa juventude. É assim que preparamos o caminho para o ponto alto desta nossa primeira hora. Chegou o momento de abrirmos a nossa mesa de conversa, o espaço de entrevista onde a música ganha rosto, história e voz na primeira pessoa. Se tu és um novo talento e sonhas ver o teu trabalho partilhado nesta grande arena, queremos que esta conversa de hoje sirva de inspiração para que possas dar o próximo passo. Mas antes de cruzarmos a ponte para a nossa entrevista, ficamos com as rimas e a presença marcante de Caimano com o tema Marajá. Aqueça os ouvidos, porque logo a seguir a conversa vai sim, vai fluir.
1: 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Yeah. 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Hey,
2: hey, hey.

0: Sem barreiras, já está na tua casa, no teu deck, no teu smartphone. Não importa o mecanismo que usas para que nos tenhas em tua casa, no teu local de trabalho, na rua, no ginásio, onde quer que estejas, nós entramos para trazer boa música e entramos sim com esta música que é Otomano Asa. É música de promoção do nosso convidado para hoje. Este convidado não é novidade, mas traz novidade. Falamos de Keiji Nyana. Já esteve no nosso programa em 2019, é isso, né?
1: É, yeah, isso.
0: 2019, bem-vindo de volta, KG.
1: Muito obrigado, tá de volta.

0: é um tipo caracterizado por duas pessoas, o artista e como é que é, uma pessoa comum nesse caso, né? E já entrando na parte do artista, eu queria cá introduzir um novo gênero que é o rap gospel. Então, daí a sustentabilidade do nome 2 em 1, mais uma vez. Então, porque eu me caracterizava por fazer intervenção social, nesse caso. Então, decidi também abraçar o estilo gospel e, para isso, né, para oficializar, tive a ideia de fazer, trazer este EP com essas faixas.
1: Eu me recordo que quando estive aqui, não veio sozinho, naquela época tinha um parceiro, trabalhavam juntos, não é?
0: Já, pois, claro.
1: É o Nhandimo.
0: Nhandimo, correto? Sim.
1: Então, sim. O que é que aconteceu de lá para cá? O que é que mudou na tua perspectiva de progressão no rap? Porque agora estás sozinho.
0: Agora estou sozinho, sim, mas entre aspas. Foi um acordo que fizemos, separarmos por um tempo, né? Porque naquela época nós trabalhávamos muito juntos. Tanto que quando um lançava uma música assim ao outro, quando as pessoas ouvissem que está a vir uma música, esperavam vir, ter a presença dos dois na música, né? Então nós decidimos quebrar essa monotonia, né? E cada um seguiu o seu caminho, mas estamos juntos todos os dias, conversamos todos os dias e temos projetos também que fazemos, ainda não estão lançados. Mas para breve vamos retornar com um projeto que nós decidimos meter na gaveta, o projeto Comboio de Resgate. Para breve mesmo.
1: O que é que se sente de diferente estando a trabalhar a solo? É mais vantajoso estar sozinho ou sente ainda a falta de ter aquela companhia do Nhandimo?
0: A falta de estar na companhia dele, eu acho que faz, mas também eu vejo um cage diferente também, estando a solo. Tanto que eu agora prefiro mais trabalhar sozinho do que estar com artistas convidados. Naquela época era mais de featurings, agora até posso desenhar uma música a pensar num featuring, mas no meio do caminho acabo desistindo e faço a música sozinho. Sim, acabei ficando num comodismo de trabalhar sozinho.
1: Muito bem, amigo ouvinte, este é o Sem Barreiras e nós fazemos a promoção de novos talentos na arena musical todos os sábados na Cidade FM às 21 horas e todas as madrugadas de terça-feira na Antena Nacional às 3. Pois bem, Sem Barreiras, @rm.co.mz, o correio pelo qual podes manifestar o teu interesse, ou então vá ao Facebook, pesquisa Sem Barreiras, atenção que o 100 em algarismos, não é por extenso, porque pode cair em outra página que não seja nossa. E hoje, bem disso, estamos a conversar com o Keiji Nhan, que volta às portas da RM depois de sensivelmente 6 a 7 anos para trazer uma EP intitulada 2 em 1. Escutamos a primeira música, que é Otomano Asa. É uma homenagem ao Azagaia, não é?
0: Pois claro.
1: Porque
0: claro.
1: A escolha do Azagaia?
0: Nem é necessariamente uma escolha, porque para a primeira vez estar gostar, né? Começar a caminhar no rap foi através dele. Eu nem escutava o rap na época, escutava estilos diferentes como raga, rock, essas coisas todas. Então, um dia desses, deparei-me com a música dele, Mentiras da Verdade. Então eu fiquei impactado pelo rap naquela época, que acabei passando a escutar o rap com frequência. Então isso é mais que uma dívida que eu tinha, posso assim dizer, para com ele. Então decidi fazer essa homenagem para ele.
1: Tudo bem. E esta EP é composta por 6 faixas, incluindo a bônus.
0: Sim, sim.
1: Escutamos o Tomando Asa, que é a faixa número 1. Depois temos

0: mais outras 5 faixas, mas eu quero aqui se calhar puxar Terra Fértil, porque também é uma das mensagens boas que traz aqui.
1: Podes crer que sim, podes crer que sim.
0: Vamos escutar esta música e voltamos já já.
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1: Cá estamos nós em Sem Barreiras, na Cidade FM e na Antena Nacional. Trazemos o melhor daquilo que é feito por jovens, não só, mas por tudo aquilo que é considerado novo talento, trazendo aqui as obras. Basta que tenha coragem e partilhe connosco, basta que tenha vontade. Não há caminhos obscuros, não há taxas nem emolumentos, é apenas interesse. KG, estamos aqui a conhecer esta tua EP, um produto que nos ofereces neste ano 2026. Uhum. Escutamos agora a Terra Fértil. São mensagens, esta particularmente é de incentivo, é isto? A juventude, yeah. É mais para aqui público?
2: Eu diria que esta mensagem é para público em geral, nesse caso. Uhum. Porque aqui podemos encontrar uma chamada de... Como é que é? Uma chamada de volta às origens ou à valorização da cultura em si.
1: Uhum.
2: Nós perdemos nossos valores como africanos. Aí falo também, falo do próprio Deus, nesse caso, que uhum. vem cobrar essa dívida aí. Então, yeah, eu escrevi essa música mesmo a pensar no público em geral.
1: Ok.
2: Yeah, não tinha uma camada específica.
1: Ok, para perfeito. E eu notei que estas músicas que compõem a tua EP têm uma característica sonora africana.
2: Exato.
1: Principalmente a sentir-se na introdução com uma trilha mais africana.
2: Exato, exato.
1: Um instrumento de percussão por aí.
2: Sim, sim.
1: Como é que pensou em fazer isso? Conversou com o produtor ou o produtor é que propôs? Como é que chegaram a este consenso?
2: Isso chega... isso vem através da primeira faixa, né? Essa Automano, uhum. que era mais no estilo africano e que eu também... Como Cage, o que eu precisava para o 2-1 era dizer que eu sou africano também.
1: Uhum.
2: Então, houve a necessidade de todas as faixas terem o mesmo estilo africano para exaltar a africanidade, nesse caso. Então, foi uma coisa mesmo projetada e o Slave Boy foi a melhor pessoa para fazer isso e fez muito bem.
1: Eu recordo-me, ou puxo agora a memória, quando conversámos em background, disse que este EP acabou tendo 6, mas o plano inicial eram 2. O que é que aconteceu?
2: Yeah, o plano inicial eram 2, porque 2-1... duas faixas, então estava nesse padrão aí, o que trazia uma faixa intervenção social, uma faixa intervenção gospel. Então só seriam 2 faixas, uma EP a explicar tudo por si. Então, mas depois de se produzir tudo, estava pronto mesmo para ser lançado. Slave Boy me liga, diz: pá, essa EP precisa de mais faixas.
1: Okay.
2: Pelo estrondo que ela é, neste caso, qualidade que traz em termos de trabalho, precisa de mais faixas. Então, sugeriu-se aumentar mais uma faixa. Ele sugeriu. Então, eu disse: não, como... a ideia inicial era 2 faixas, uma social, uma gospel. Vamos introduzir 2. Então introduzimos o Hustle 24x7 e o Terra Fertile. Nesse caso, Hustle 24x7, intervenção social, Terra Fertile e gospel.
1: Uhum.
2: E acabou sendo esse IP de...
1: Introduziram mais 2, quando era para serem 2, ficam 4, mas depois apareceram outras 2, ficam 6.
2: Sim, ficam 6 porque vi necessidade de dar mais andamento ao Abutres, né? Que está lá como uma bonus track, sem compromisso com a EP, só está lá como uma faixa que precisa ser ouvida Eu senti que o caminhamento que ela teve um bom caminhamento, um bom feedback, e decidi bonificá-lo. A EP com aquela faixa. Então, acabam sendo 6 faixas, porque o Otumano Asa vem em dose dupla. Vem em dose dupla.
1: Ok, vamos lá, mais uma sugestão, mas saiba que tu também podes estar aqui, meu caro ouvinte, estando em Maputo ou qualquer outra província, basta que manifestes o interesse, estando em Maputo, pode vir até a sede, Rua da Rádio 2000, e pedi para falar com o produtor Mucavel Júnior. Se estiver em uma das províncias do nosso vasto território, pode ir a uma delegação da Rádio Moçambique, sabe que nós estamos representados em todo o país, e pedir para entrar em contacto com a equipa de produção do Sem Barreiras na sede. Pode pedir para falar com o Mucavel Júnior. Então, vamos a mais uma música desta EP 2 em 1. Escutamos Terra Fértil, escutamos a Otumano Asa. Vamos, eu proponho 24x7, que seria 24 horas e 7 dias por semana, é isso?
2: Sim.
1: Ou tem outra perspectiva?
2: Não, 24 horas por semana mesmo.
1: 24 horas por semana. Vamos a isso, é a música número 4.
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0: Aí está 24x7, música da EP com título 2 em 1, do nosso artista convidado para hoje, Keiji Nyana. 2019 para cá sumiu, reapareceu e trouxe novidade, não sendo propriamente o Keiji Nyana a novidade, mas a EP. Então, esta EP, 6 faixas, uma bónus, Otomano Asa repetida ou com duas versões. O que é que espera com este EP? Onde é que espera fazer chegar a ela?
1: Epá, eu com este EP espero chegar aos ouvidos certos. Neste caso, os ouvidos certos serão todas as pessoas que ouvirem e entenderem a mensagem que eu trago lá. E eu já tenho sentido isso, a sensação de uma missão cumprida, porque o feedback desde o lançamento está a ser positivo, acima até do que eu esperava, né? Então isso dá motivação para trazer mais trabalhos, para poder mesmo trazer para essas pessoas, impactar novamente essas pessoas com esse trabalho.
0: E o que é que foi mais difícil no processo da criação deste EP?
1: O mais difícil no processo da criação, primeiro, a parte mais difícil foi quando houve a sugestão de se aumentar a faixa. Eu fiquei, opa, o que é que trazer que seja capaz de enquadrar sem destoar, porque é uma coisa que não estava no plano. Então, o que eu traria? Então, essa foi uma das partes mais difíceis, porque as primeiras eu já havia idealizado com mais tempo, e no processo de adicionar eu tinha menos tempo para trabalhar. Uhum. Então, e já estava apertado em termos de prazo de disponibilização. Ainda assim, tive um déficit de 3 dias de atraso, por questões técnicas mesmo. E aí o Slave também andava muito apertado, muito trabalho. O processo mais difícil também foi a parte a parte técnica mesmo. Uhum. Foi a parte também mais difícil.
0: Quando é que foi lançado este EP?
1: 23 do mês passado.
0: 23 de julho?
1: De julho, sim.
0: Então lançou a 23 de julho. E quanto tempo levou para ter pronta?
1: Para ter pronta, acho que foram uns 3 anos.
0: 3 anos?
1: Eu estou a trabalhar esta EP há 3 anos atrás, sim. Porque era suposto eu ter lançado mesmo ano antepassado. Então, naquele ano, já não me recordo o que me impediu de lançar a mesma EP, porque eu apareci com a promo, tudo mais, depois fechei a promo por algum motivo que já não vem à mente agora, mas era um motivo muito imperioso mesmo, e acabei congelando a EP. Então, trabalhei de forma amorosa, fui lançando faixas soltas por aí. Então, depois retomei no final do ano passado, já com gás, com todo o gás, a IP, mesmo a trabalhar na IP com todo o gás, e tudo até início deste ano já tínhamos quase tudo pronto para ser lançado.
0: E o Keiji sente-se maduro já para na arena da música, no rap?
1: Eu sinto-me maduro, sim, na arena do rap. Porque quando eu olho para trás, as ideias que eu tinha antigamente não são as mesmas que eu tenho agora. Então, agora tenho ideias muito diferentes do antes. Esta EP, inclusive, não seria a mesma se eu tivesse lançado antes, porque mudou muita coisa, muita forma de pensar em relação a ela mesmo, estruturação e tudo mais. Então, valeu a pena para mim o tempo de espera.
0: Não será como alguns que não posso mencionar, que aparecem, oferecem ou dão um doce na boca e depois desaparecem?
1: Não, não.
0: Será a continuidade de um KG daqui para frente?
1: É, tanto que o KG nunca esteve parado. É, só um período que só trabalhava com featurings, menos os lançamentos do próprio Cage, mas daqui para frente estou a focar mais em mim, meus lançamentos próprios e mais Cage vem por aí. E para já, dia 20 do corrente mês, vou lançar um videoclipe de uma nova música também. Então,
0: uma música inédita.
1: Música inédita. E depois desta também vão seguir mais músicas a serem lançadas. Por acaso eu já tenho músicas prontas, né, para serem lançadas, porque eu esse tempo todo não estive parado. Trabalhava na EP, mas também trabalhava de forma paralela. Então tenho um leque de músicas prontas para serem lançadas e tal. E se calhar também, olha, ora vejamos, tive a primeira entrevista aqui neste programa em 2019. Estou a ter a primeira entrevista do lançamento da EP. Quem sabe teria a primeira entrevista do lançamento do videoclipe e por aí em diante. Não, né?
0: As portas do Sem Barreiras estão sempre abertas.
1: Yeah.
0: Mas voltando aqui à nossa EP, são 6 faixas: Otomanuaza, Soldado de Cristo, Terra Fértil, Hustla
1: 24/7,
0: Otomanuaza Again. Depois Abutres, que é a bonus track. Falou aqui dos planos que ainda tem para este ano e em diante. Mas como é que as pessoas podem obter esta EP? Está a ser comercializada? Está a título gratuito? Como é que obtêm?
1: A EP está 100% gratuita e para obter a mesma é só através das minhas redes sociais, Cage Nyani. YouTube, Facebook, podem lá obter o trabalho. SoundCloud também está lá e também nos blogs. Por acaso no YouTube já tem o link para quem quer fazer download, já tem um link lá que facilita. É só entrar no primeiro comentário de qualquer música, já tem lá o link do blog melodiadigital.blogspot.com e vais direto para baixar a música. Quem quer escutar, pá, usa o YouTube, usa o SoundCloud daí e aí já está.
0: E já consegue ter alguma renda com a música?
1: Por acaso estou a ter apoio, sim. Algumas pessoas vão engordando o meu emol aí, porque epa, eu quando lancei até por acaso eu disse que a música é 100% grátis, mas se quiser apoiar o artista e dispus lá o número para que a pessoa fizesse isso e as pessoas têm feito isso, graças a Deus, epa, e eu agradeço mesmo imensamente e brevemente vou começar já a postar, né, no meu WhatsApp aí as pessoas que tem feito esse apoio aí.
0: Okay.
1: Só para elas sentirem-se mais recebida, com calor e tal. Embora tenha feito no privado também delas o agradecimento.
0: Obrigado. E já deixou os contactos aqui, as redes sociais?
1: As redes sociais são Cage Nyani, Facebook, Cage Nyani, YouTube, Cage Nyani, SoundCloud. Contacto WhatsApp 84 46 222 76, Movitel 86 81 82 438. Então aí aceito receber bônus. Também estou disponível para quem quiser trabalhar comigo, para shows. Estou 100% disponível.
0: Perfeito. E mensagem final, KG?
1: A mensagem final é que escutem a EP com calma, vão gostar. Ela tem muito a dizer, então precisa da vossa atenção total e completa poderem receber essa mensagem e serem transformados. E espero que sejam transformados, assim como eu também fui transformado no processo de criação da mesma EP.
0: Ok, eu sugiro o Soldado de Cristo para fechar, não sei se está de acordo.
1: Tudo, porque não estaria.
0: Até porque era integrante da ideia inicial de duas músicas para a EP, não é?
1: Exatamente, e é uma música também de superação, yeah.
0: Muito bem, contudo, não são convidados a escutar as 6 faixas, nós apenas desfrutamos de 4.
1: Exato.
0: O tempo é cronometrado.
1: Exatamente.
0: Né? Então, aí está a música que fecha esta entrevista e contamos contigo em próxima oportunidade.
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0: Termina aqui a nossa entrevista e com ela fechamos as cortinas do Sem Barreiras. Foi um privilégio acompanhar o talento, a visão e a entrega do nosso convidado de hoje. Lembra-te sempre, as barreiras foram feitas para serem ultrapassadas e a arte é uma das ferramentas mais poderosas para essa conquista. Como diz o velho ditado, tudo o que é bom dura pouco, mas o que é verdadeiro permanece. Resta-nos dizer que voltaremos na próxima semana com muito mais conteúdo e pura emoção para ti.
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0: Bom dia, estimado ouvinte. Bem-vindo às notícias apresentadas por Vítor Rufino. O Presidente da República reafirma a aposta do Governo em empoderar a juventude por forma a acelerar o desenvolvimento do país. Daniel Chapo falava esta segunda-feira em Pemba, província de Cabo Delgado, onde anunciou a implementação de um novo programa de financiamento à iniciativa juvenis, denominado ProJovem. Chapo referiu que é prioridade do Executivo implementar programas e projetos que estimulam o empreendedorismo juvenil.
1: Estamos a afirmar que neste ciclo governativo, a juventude é a agenda do Governo e a prioridade do Estado. É por isso e por essa razão que o nosso Governo está a implementar diversos programas e projetos em quase todos os setores que impulsionam a capacidade criadora e o empreendedorismo juvenil. Com destaque para os seguintes: o Fundo de Desenvolvimento Económico Local, FIDEL, que está a gerar mudanças da vida socioeconômica dos jovens nos distritos, onde 60% deste fundo é destinado à juventude. O programa Acredita Emprega, no qual neste momento estão em avaliação, por um juro independente, 145 mil candidaturas a bolsas formativas para jovens.
0: Presidente da República Daniel Chapo intervindo na abertura da 9ª Conferência Nacional da Juventude, evento organizado pelo Conselho Nacional da Juventude que decorre sob o lema Juventude, o futuro é agora. O académico Ricardo Raboco aponta a alocação de recursos do Estado e a autonomia dos órgãos de Estado como os principais desafios da descentralização em Moçambique. O docente da Universidade de Likung entende que o modelo atual de descentralização não responde aos anseios das comunidades locais.
2: Criam-se órgãos de descentralização, mas simplesmente para acomodar as nossas elites políticas e militares. Então, a consequência é um modelo que formalmente e juridicamente está a funcionar, mas do ponto de vista efetivo, de responder o propósito, aproximar o poder aos cidadãos, tornar as decisões muito mais fluídas, muito mais articuladas, os próprios cidadãos participarem, não só na identificação dos problemas, como nas soluções dos mesmos, então torna-se um vazio.
0: O académico Ricardo Raboco falava esta segunda-feira à Rádio Moçambique, em Quelimane, por ocasião da celebração do Dia Africano da Descentralização e Desenvolvimento Local. Mais de 190 pacientes padecendo de fístulas obstétricas na província de Nampula estão a ser submetidas desde esta segunda-feira a cirurgias gratuitas da doença. A campanha, com a duração de 10 dias, está a ser realizada pela Focus Fístulas, uma organização não governamental vocacionada a cirurgias de fístulas obstétricas em Moçambique, com apoio de 10 médicos especialistas provenientes de Madagascar, Congo, México, Itália e Argentina. Segundo o diretor da organização não-governamental Focus Fístula, em Moçambique, Igor Vaz, a iniciativa abrangeu este ano as províncias do Niassa, Sofala e Manica.
3: Uma fístula muito complexa pode levar 6 horas, 7 horas, significa que vai ocupar todo o dia de operações. E uma fístula simples pode levar meia hora ou uma hora. Estivemos em Sofala há pouco tempo, operamos quase 40 pessoas em Sofala, em 2 salas de operações, e já estivemos em Niassa e Manica este ano.
0: O governador de Nampula, Eduardo Abdullah, elogiou a iniciativa do grupo de médicos especialistas, tendo apelado às mulheres com a doença a aderirem à campanha. Menor de 3 anos de idade engole colher durante a refeição em Quelimane, na Zambésia, e é submetida a intervenção cirúrgica para remover o objeto. O porta-voz do Hospital Central de Quelimane diz que o objeto foi removido da garganta numa operação bem-sucedida. Aldo Culpa explica que o incidente ocorreu no fim de semana, quando o menor tomava uma refeição e acidentalmente engoliu a colher.
4: Chegada à unidade sanitária, foi submetida ao exame de raio-x, que demonstrou a existência de uma colher entalada na região orofaríngea. Após esta observação, a criança foi prontamente submetida ao bloco por uma equipe liderada por Dr. Leonel, e de lá foi retirada essa colher. Este procedimento ocorreu sem nenhuma complicação e a criança teve alta hospitalar passadas 24 horas.
0: Menor de 3 anos engole colher durante a refeição em Quelimane, na Zambésia, e é submetida a intervenção cirúrgica para remover o objeto. No estrangeiro, uma frente fria e intensa está a provocar o caos em várias regiões da África do Sul, com o registro de chuva, granizo, vento forte e queda de neve. As províncias de KwaZulu-Natal e do Cabo Oriental são as mais afetadas, estando várias estradas principais condicionadas ao trânsito devido à acumulação de gelo. O mau tempo estende-se ainda a regiões de Gauteng, Mpumalanga, Estado Livre, Cabo Setentrional e Cabo Ocidental. O governo sul-africano diz que está a monitorar a situação e apela à população para que evite deslocações desnecessárias. O tempo. Maputo poderá ser esta terça-feira a cidade mais fresca do país, com 20 graus Celsius de temperatura máxima, seguida de Xai-Xai e Inhamban, com 23. Beira e Lixinga poderão registrar 25 graus, Chimoio 26, Pemba 30, Nampula 31, Kilimani 32 e Tete 33 graus Celsius de temperatura máxima. Apresentamos as notícias a esta hora, as próximas às 5 horas.

0: o Centro Cirúrgico Nacional foi concebido segundo elevados padrões internacionais. Como vimos no projeto, teremos aqui salas operatórias modernas, equipadas com tecnologia de última geração, área especializada para recuperação pós-anestesia, serviço avançado de esterilização, sistemas rigorosos de controle de infecções, equipamentos de monitorização permanente e espaços concebidos para assegurar elevados níveis de segurança clínica. Mas importa sublinhar que a excelência de uma unidade hospitalar não reside exclusivamente nos seus equipamentos. Sua verdadeira força encontra-se nas pessoas, como dissemos aqui, nos profissionais que estão na linha da frente, no cuidado de cada moçambicano que busca assistência no Sistema Nacional de Saúde. Por isso, continuaremos a investir na formação e valorização dos nossos médicos, enfermeiros, anestesiologistas, técnicos de saúde e demais profissionais que diariamente dedicam sua vida ao serviço do povo moçambicano.
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Esta é a Antena Nacional da Rádio Moçambique. Para si que está bem ligadinho a nós, agradecemos pelo carinho da audiência. Desejamos a continuação de um bom descanso, um bom despertar, se for o caso. Que hoje a felicidade o abraço forte e faça morada no seu coração. Toda manhã, quando se levantar, decida ser feliz. Insista nisso todo dia. E assim será, porque algumas coisas acontecem conosco, dependem de como é que nós acordamos, qual é a decisão que nós temos pela manhã. Então, deseja para si mesmo ter um feliz dia. Claro, na companhia da Antena Nacional.

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1: Bom dia, estimado ouvinte. Bem-vindo às notícias apresentadas por Vítor Rufino. O governo vai alocar equipamentos de manutenção de vias de acesso que ligam as zonas de produção aos centros comerciais para promover a cadeia de valor da agricultura em 56 distritos das províncias de Cabo Delgado, Niassa e Nampula. É um anúncio feito esta segunda-feira em Pemba, província de Cabo Delgado, pelo Presidente da República, durante o lançamento do projeto Moss Community, uma iniciativa virada para o reforço da coesão social, resiliência comunitária, criação de emprego para jovens e reconstrução de infraestruturas.
2: Iremos assegurar a construção e recuperação de mais escolas, mais centros de saúde, em especial postos de saúde, sistema de abastecimento de água, fortalecendo o subsistema de saúde comunitário. Igualmente, iremos construir ou reabilitar mercados, sistemas de abastecimento de água, edifícios administrativos, entre outras infraestruturas públicas resilientes, particularmente nas zonas afetadas pelo conflito e desastres climáticos.
1: A iniciativa governamental Moss Community é financiada pelo Banco Mundial em cerca de 16 mil milhões de meticais para apoiar 56 distritos das províncias de Cabo Delgado, Niassa e Nampula. Está controlada a praga de algas verde azuladas que há cerca de duas semanas contaminou a barragem dos Pequenos Libombos no distrito de Boane, província de Maputo. A garantia foi dada pelo diretor da gestão da barragem dos Pequenos Libombos, Jaime Timba, em entrevista à Rádio Moçambique.
3: O que nós estamos a fazer é continuar com o controle desde a fronteira com a Suazilândia até a estação de tratamento. Formamos algumas equipes de trabalho para indo reforçar, para além da descarga, fazer essas limpezas. Nesses dias subsequentes, é continuar a fazer o monitoramento até mais ou menos iniciar a próxima época chuvosa.
1: Está controlada a praga de algas verde azuladas que há cerca de duas semanas contaminou a barragem dos Pequenos Libombos, no distrito de Boane, província de Maputo. A Peace Park Foundation vai investir nos próximos dois anos mais de 500 mil dólares norte-americanos, o correspondente a 32 milhões de meticais, no Parque Nacional de Banyini, norte de Gaza. O investimento destina-se à construção de infraestruturas diversas de acomodação dos fiscais e outros funcionários, bem como para o repovoamento de novas espécies. O representante da Peace Park Foundation em Moçambique, Bartolomeu Soto, diz que para além de infraestruturas de acomodação, serão adquiridos meios de comunicação e ainda melhorada a rede de abastecimento de água e energia.
4: Para o corrente ano de 2026, temos disponível um orçamento de cerca de 23 milhões de dólares americanos para apoiar a continuidade das operações e do desenvolvimento dos quatro parques, incluindo as áreas de conectividade ecológica na área transfronteiriça do Grande Limpopo. O nosso compromisso não é apenas financeiro. O nosso compromisso é com o governo de Moçambique, com a ANAC, é com as comunidades e com todos aqueles que incansavelmente trabalham para proteger a nossa natureza.
1: Representante da Peace Park Foundation em Moçambique, Bartolomeu Soto. As autoridades governamentais em Nampula defendem o fortalecimento dos sistemas de saúde na África Austral para garantir serviços sanitários de qualidade para as populações da região. Para o diretor dos Serviços Provinciais da Economia e Finanças de Nampula, a promoção dos serviços de saúde de qualidade é um pilar fundamental para o desenvolvimento da população. Félix Goya falava esta segunda-feira no distrito de Morropula, província de Nampula, no lançamento da Semana Comemorativa da Comunidade de Desenvolvimento da África Austral e do Dia da Descentralização e Desenvolvimento Local.
5: Somos chamados a ir além das palavras e a renovar a nossa ação prática para todos. É um apelo urgente à ação dos nossos 16 Estados-membros. A saúde de qualidade é a base sobre a qual construímos economias resilientes e promovemos o desenvolvimento. Garantir que as comunidades mais vulneráveis, sobretudo mulheres, crianças e idosos, e populações de zonas rurais, tenham acesso prioritário a serviços de saúde básica.
1: Diretor dos Serviços Provinciais da Economia e Finanças de Nampula, falando em representação do secretário de Estado, Fernando Bemani. A primeira-dama da República procedeu esta segunda-feira em Marraquene, província de Maputo, ao lançamento da Fundação Geta Chapo. A Fundação Geta Chapo é uma entidade que pretende apoiar as mulheres e crianças vulneráveis, incluindo pessoas com deficiência. A patrona desta Fundação, Geta Chapo, explica que o objetivo é estender a mão às famílias mais vulneráveis, prover a educação, saúde, solidariedade e dignidade humana.
6: Queremos que esta Fundação seja um instrumento de esperança, uma ponte entre quem pode ajudar e quem precisa de apoio. Lançamos esta Fundação porque acreditamos que servir o próximo é uma das mais nobres formas de amar Moçambique.
1: Primeira-dama da República falando no lançamento da Fundação Geta Chapo. No estrangeiro, autoridades colombianas confirmam a morte de 74 pessoas em consequência do sismo de magnitude 7.4 na escala de Richter, registrado esta segunda-feira naquele país. As mortes foram registradas nas cidades de Pereira, Vale del Cauca, Chocó e Manizales. O sismo teve o epicentro na localidade de San José del Palmar, no departamento de Chocó, situado na costa do Pacífico, a uma profundidade de cerca de 100 quilômetros. Fechamos com o tempo. Maputo poderá ser esta terça-feira a cidade mais fresca do país, com 20 graus Celsius de temperatura máxima, seguida de Xai-Xai e Inhambane, com 23. Beira e Lixinga poderão registrar 25 graus, Chimoio 26, Pemba 30, Nampula 31, Quilimane 32 e Tete 35 graus Celsius de temperatura máxima. Apresentamos as notícias a esta hora, as próximas às 6 horas, inseridas no Jornal da Manhã.
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0: Muito bom dia Moçambique, bom dia estimado ouvinte, bem-vindo ao Jornal da Manhã da Rádio Moçambique. Em destaque nesta manhã de terça-feira, o Conselho Municipal da Maxixe cria a comissão de inquérito para apurar as circunstâncias do desabamento de parede de um estabelecimento comercial em construção que no último sábado matou uma pessoa e feriu gravemente outras duas. A Agência Nacional de Controlo de Qualidade Ambiental, ENTET, alerta que vai continuar implacável contra furtivos de recursos naturais, e a fraca oferta de produtos alimentares provoca aumento de preços no distrito de Mekula, Niassa. No estrangeiro, subiu de 74 para 111 o número de mortos na Colômbia devido ao sismo de magnitude 7.4 na escala de Richter. Estes são os destaques da presente edição do Jornal da Manhã, edição de terça-feira. Estimado ouvinte, recebe agora as saudações de todos os profissionais que pelo país e região austral do continente garantem a esta edição. Francisco Jato está na sonorização, Gerson Jamis nas notícias, eu sou Adair Tulipang na edição e apresentação. Votos de ótima escuta. Habitualmente, começamos com a atualização da informação em notícias do país e do mundo. Já está posicionado o jornalista Gerson Jamis. Gerson, muito bom dia.
1: Adérito Lipang e caro ouvinte, muito bom dia. O governo vai alocar equipamentos de manutenção de vias de acesso que ligam as zonas de produção aos centros comerciais para promover a cadeia de valor da agricultura em 56 distritos das províncias de Cabo Delgado, Niassa e Nampula. É um anúncio feito em Pemba, província de Cabo Delgado, pelo Presidente da República, durante o lançamento do projeto Mosque Community, uma iniciativa virada para o reforço da coesão social, resiliência comunitária, criação de emprego para jovens e reconstrução de infraestruturas.
2: Iremos assegurar a construção e recuperação de mais escolas, mais centros de saúde, em especial postos de saúde, sistema de abastecimento de água, fortalecendo o subsistema de saúde comunitário. Igualmente, iremos construir ou reabilitar mercados, sistemas de abastecimento de água, edifícios administrativos, entre outras infraestruturas públicas resilientes, particularmente nas zonas afetadas pelo conflito e desastres climáticos.
1: A iniciativa governamental Mosque Community é financiada pelo Banco Mundial em cerca de 16 mil milhões de meticais para apoiar 56 distritos das províncias de Cabo Delgado, Niassa e Nampula. Está controlada a praga de algas verde-azuladas que há cerca de duas semanas contaminou a barragem dos Pequenos Libombos no distrito de Boane, província de Maputo. A garantia foi dada pelo diretor de gestão da barragem dos Pequenos Libombos, Jaime Timba, em entrevista à Rádio Moçambique.
3: Formamos algumas equipes de trabalho para indo reforçar, para além da descarga, fazer essas limpezas. Nesses dias subsequentes, é continuar a fazer o monitoramento até mais ou menos iniciar a próxima época chuvosa.
1: Está controlada a praga de algas verde-azuladas que há cerca de duas semanas contaminou a barragem dos Pequenos Libombos no distrito de Boane, província de Maputo. A Peace Park Foundation vai investir nos próximos dois anos mais de $500 mil, o correspondente a 32 milhões de meticais, no Parque Nacional de Banyene, no norte de Gaza. O investimento destina-se à construção de infraestruturas diversas de acomodação dos fiscais e outros funcionários, bem como para o repovoamento de novas espécies. O representante da Peace Park Foundation em Moçambique, Bartolomeu Souto, diz que serão adquiridos meios de comunicação e será melhorada a rede de abastecimento de água e energia.
4: Para o corrente ano de 2026, temos disponível um orçamento de cerca de $23 milhões para apoiar a continuidade das operações e do desenvolvimento dos quatro parques, incluindo as áreas de conectividade ecológica na área transfronteiriça do Grande Limpopo.
1: Representante da Peace Park Foundation em Moçambique, Bartolomeu Souto. Autoridades governamentais em Nampula defendem o fortalecimento dos sistemas de saúde na África Austral para garantir serviços sanitários de qualidade para as populações da região. Para o diretor dos Serviços Provinciais de Economia e Finanças de Nampula, Félix Goiá, a promoção dos serviços de saúde de qualidade é um pilar fundamental para o desenvolvimento da população.
5: Garantir que as comunidades mais vulneráveis, sobretudo mulheres, crianças e idosos, e populações de zonas rurais, tenham acesso prioritário a serviços de saúde básico.
1: Félix Goiá falava no distrito de Morrupula, em Nampula, no lançamento da Semana Comemorativa da Comunidade de Desenvolvimento da África Austral e do Dia da Descentralização e Desenvolvimento Local. A Primeira-Dama da República procedeu esta segunda-feira em Marraquém, na província de Maputo, ao lançamento da Fundação Geta Chapo. A patrona da Fundação Geta Chapo explica que o objetivo é estender a mão às famílias mais vulneráveis, prover educação, saúde, solidariedade e a dignidade humana.
6: Queremos que esta fundação seja um instrumento de esperança, uma ponte entre quem pode ajudar e quem precisa de apoio. Lançamos esta fundação porque acreditamos que servir o próximo é uma das mais nobres formas de amar Moçambique.
1: Primeira-Dama da República, falando no lançamento da Fundação Geta Chapo. No estrangeiro, subiu de 74 para 111 o número de vítimas mortais na Colômbia, na sequência do registro de um sismo de magnitude 7,4 na escala de Richter. A atualização do número de mortes foi feita pelo presidente colombiano em Bogotá, na sua primeira declaração pública depois do sismo. Abelardo de las Priela indicou ainda para o registro de 87 feridos, 1.575 casas atingidas, 37 completamente destruídas, 61 edifícios em ruínas, 18 centros de saúde e 52 centros educativos danificados. Ouvinte, foram as notícias das 6, as próximas às 7 horas.

0: Momento para conhecermos a previsão do tempo para esta terça-feira, num dia em que o meteorologista Gonçalves Mabuia, quem está de serviço. Gonçalves, muito bom dia. Como é que vai se comportar o tempo hoje em Moçambique?
1: Bom dia, estimados ouvintes da Rádio Moçambique. Previsão do estado do tempo para hoje, terça-feira, dia 11 de agosto de 2026. O Instituto Nacional de Meteorologia prevê para as províncias da região norte, céu pouco nublado, localmente nublado. Vento de sueste a leste fraco a moderado. Para as províncias da região centro, céu pouco nublado a limpo em Tete e Zambeze. Sendo muito nublado, Manica e Sofal, com possibilidade de chuvas fracas a moderadas com trovoadas. Vento de sueste a nordeste fraco a moderado, soprando por vezes com rajadas. E para as províncias da região sul, céu muito nublado, com ocorrência de chuvas fracas a moderadas, localmente fortes, acompanhadas por vezes de trovoadas. Vento de sueste a sudoeste fraco a moderado, soprando por vezes com rajadas fortes, principalmente na faixa costeira. Temperaturas máximas previstas em graus Celsius. A cidade de Tete será a cidade que terá a temperatura mais elevada, de 35 graus Celsius, seguido de Quilmano, com 32, Nampula, 31, Pemba, 30, Chimoio, 26, Beira e Lixinga, 25, Xaxé-Inhambane, 23. E por último temos a cidade de Maputo com 20 graus Celsius. É tudo quanto à previsão do estado do tempo para hoje. Bom dia, até à próxima.

0: E agora vamos conhecer o pulsar das comunidades nesta nossa viagem pelas capitais provinciais para retratar o país em informação. Começamos hoje em Inhambane, onde o Conselho Municipal da cidade da Maxixe cria a comissão de inquérito para apurar as circunstâncias do desabamento de uma parede de um estabelecimento comercial em construção. O incidente, que no último sábado matou uma pessoa e feriu gravemente outras duas. Vamos ao detalhe desta nota com Efraim Macitela. Efraim, bom dia.
1: Ora viva, Dérito, muito bom dia. A vítima mortal era um vendedor ambulante que se encontrava no local enquanto os dois feridos graves são transeuntes que circulavam nas imediações no momento do desabamento da parede. O vereador para as áreas de urbanização e desenvolvimento territorial no Conselho Municipal da Maxixe, Rodolfo Tambajan, admite ter havido negligência e acrescenta que o perímetro da obra não estava devidamente delimitado e que os executores intervieram em estruturas não autorizadas pela licença emitida. Tambajan defende a celeridade na conclusão do processo de inquérito, passo fundamental para determinar a exata responsabilização legal e administrativa a aplicar os infratores.
2: Não houve atenção por parte do executor das obras, da observância daquilo que são as regras de higiene e segurança do trabalho. Não houve a limitação da área. Estamos a trabalhar numa parede externa e a altas alturas, não se vê do local, que era para limitar a circulação de peões, de tal forma que o acidente acontece, acaba vitimando um peão que estava lá, era só a circulação normal, os passeios são destinados para isso. O requerente pediu algumas demolições de paredes internas, reparação do pavimento, algumas paredes para substituição de tijoleiras e pintura do geral do edifício. Só que, prontos, do incidente que ocorreu, constatou-se que houve alteração de outras componentes da estrutura do edifício fora do que foi requerido e que acabou dando no incidente que ocorreu.
1: O vereador para as áreas de urbanização e desenvolvimento territorial no Conselho Municipal da Maxixe, Rodolfo Tambajane, e a comissão de inquérito constituída para apurar as circunstâncias da queda de uma parede que matou uma pessoa e causou ferimentos graves a outras duas no estabelecimento comercial que se encontrava em obras de reabilitação. Adérito, a cidade de Inhambane amanheceu fria. O cenário urbano desperta sob um céu densamente nublado, reflexo da precipitação que se fez sentir ao longo de toda a noite. A chuva madrugadora deixou o pavimento escorregadio e molhado nas principais artérias e vias de circulação da Terra de Boa Gente. A situação, por isso, exige atenção redobrada e prudência reforçada aos automobilistas e transeuntes no tráfego matinal, de modo a prevenir acidentes e garantir uma circulação segura para todos. A Ritu Nelene, Lumu Kuhanini Kahina, Dinyamban, Efraim Macitela, muito bom dia.
0: E a retrato da cidade de Inhambane, num dia em que a capital do país está igualmente com céu totalmente nublado e com alguma ameaça de registro de chuviscos, o frio este é igualmente intenso num dia em que se espera uma máxima de 20 graus centígrados de temperatura máxima, sendo por isso o agasalho e outros acessórios que conferem comodidade face ao frio são hoje acompanhantes fiéis de cada um que se faz à rua. Mesmo assim, ninguém baixa os braços, cada um se dirige aos seus afazeres, com o mesmo vigor de sempre para a construção de um Moçambique cada vez melhor. Seguimos agora a Tete, onde a Agência Nacional de Controlo de Qualidade Ambiental, Aqua, alerta que vai continuar implacável contra os furtivos de recursos naturais. É o que refere o nosso colega Adriano Bicuana. Adriano, bom dia.
3: Bom dia. Para o efeito, os fiscais estão em contínua formação e modernização para adequar aos atuais desafios do setor. O delegado da Aqua nesta região do país disse que a outra aposta da sua instituição é dotar aos fiscais de equipamentos, meios de transporte e melhorar as condições de acomodação nos postos fixos. Joaquim Lacken sublinhou que, devido aos moldes em que os fiscais trabalham, os já formados e equipados são suficientes para a província.
4: A natureza do fiscal paramilitar, ele tende a atender toda a província. Importa referir que desses 16 fiscais, não fazem um número, mas é uma parte contínua da formação que a Aqua tem dado. Ao nível da província de Tete, somente restam 4 fiscais a serem formados e por isso que a Aqua fez a maior demanda, atingindo 16 fiscais.
3: São suficientes?
4: Não, o número total de fiscais da Aqua são suficientes, porque a Aqua lançou um concurso recentemente para admitir os novos fiscais. E é nesta senda que, com a admissão dos novos fiscais, estão sendo treinados para atender a dinâmica atual.
3: Delegado da Agência Nacional do Controlo da Qualidade Ambiental em Tete, falando da capacitação e modernização dos fiscais para fazer face aos atuais desafios. A Rádio Moçambique soube de Joaquim Lakene que, com a capacitação e alocação de meios de transporte, os resultados dos trabalhos dos fiscais na província já são visíveis. Abale, tente pedir se como a pior matéria do Sena Sena, por mais uma manja. Nisopo Capena Pulusa, da cidade de Tete, Adriano Bikiwan. Bom dia.
0: Muito bom dia. A Agência Nacional de Controlo de Qualidade Ambiental, Água em Tete, alerta que vai continuar implacável contra furtivos de recursos naturais. O setor da agricultura em Gaza vai adquirir cerca de 400 motobombas para fazer face aos efeitos do fenômeno climático El Niño, que poderá afetar a província na próxima época chuvosa. O detalhe para o Francisco Nelson. Bom dia.
5: Para viva, bom dia, Alberto Lipangue, ouvinte. Trata-se de motobombas que serão alocadas aos produtores que trabalham nas zonas ribeirinhas dos diferentes cursos de água existentes na província. A diretora provincial da Agricultura e Pesca, Jane Gaza, disse que parlamenta a aquisição de motobombas. O setor trabalha nas ações antecipadas à seca através de compra e distribuição de sementes de hortícolas para o aproveitamento das zonas baixas da província. Ercília Cau explica que neste contexto decorre ainda a distribuição de estacas de mandioqueiras, ramas de batata doce e outras culturas tolerantes à seca nos 14 distritos da província.
6: O desafio que nós temos é a alocação das motobombas nos locais, todos eles onde temos água, e começar a produzir, porque já se fala de que teremos o El Niño, então temos que aproveitar todo o curso de água que nós temos e que em toda a província de Gaza temos quase a água espalhada. Então vamos trabalhar para que aloquemos as motobombas e também trabalharmos nas ações antecipadas, dando hortícolas às nossas famílias produtoras. E neste caso estamos também a aproveitar a fazer hortícolas nos sistemas de abastecimento de água. Estamos também a produzir hortícolas nas bombas manuais e nas lagoas. Nas represas estamos a produzir as hortícolas e vamos continuar a intensificar a produção de hortícolas para minimizar esse efeito que vamos ter daqui a 3-4 meses.
5: Diretora Provincial de Agricultura e Pesca, Jane Gaza, Ercília Kel, e as ações antecipadas à seca visando minimizar prováveis efeitos do fenómeno climático El Niño, que poderá afetar a província nos próximos meses. Adepto e ouvinte, nesta altura, a chuva está sobre a cidade de Xai-Xai, o que quer dizer que está a cair aqui na capital provincial de Gaza. Mwingisete, Tivonel, Camabajo, Jogo de Salanganha, Francisco Nelson, cidade de Xai-Xai, muito bom dia.
0: Bom dia. O setor da agricultura em Gaza vai adquirir cerca de 400 motobombas para fazer face aos efeitos do fenômeno climático El Niño, que poderá afetar a província na próxima época chuvosa. Enquanto isso, em Mekula, no Niassa, há fraca oferta de produtos alimentares. Esta situação está a provocar aumento de preços e vamos agora conhecer as razões desta alta de preços por Pinto Catawa.
7: A devastação cíclica de campos de produção por animais selvagens, aliada à degradação das vias de acesso, são fatores que contribuem no elevado custo de vida em Mekula. Localizado na Reserva Especial do Niassa, Mekula enfrenta geralmente déficit de produção que não chega a suprir as necessidades alimentares da população de uma campanha agrícola para outra. Para responder à procura do milho, principal cereal de consumo, Mekula recorre aos vizinhos distritos de Marupa e Mavago. Bakar Zuber, habitante da sede do distrito de Mekula, diz que atualmente uma lata de milho de 18 kg custa 500 a 600 contra 250 a 300 medicais praticados na capital, Lixinga.
8: O problema daqui são animal quando capina. Agora, aquele dinheiro, nós, quando receber, está a fazer dívida, porque aqui, quando nós aqui estamos a comprar todo momento comida. Comida aqui, uma lata está 600, 700. lata de milho.
7: O mesmo sentimento é corroborado pelo chefe do posto administrativo de Matondovela, que dista a 90 quilômetros da sede distrital, Salvador Amido.
9: Fazendo a avaliação, um quilo de açúcar que se vende em Mekula, o preço é a mais aqui. Por exemplo, aqui nós podemos comprar por 150 um quilo, mas em Mekula está 100. Realmente aqui eles são produtores, em algum momento produzem, tem os nossos comerciantes, compram e armazenam daqui mesmo. Estamos a falar do milho. Quanto o arroz está por vir da sede do distrito. De quando for a questão do preço dos produtos, estamos a falar do milho. Assim agora estamos a falar de 500 meticais. A lata, nós aqui vendemos em lata, não em quilo. Estão a vir de Moçambique, estão a fazer 450, nós localmente estamos a fazer 500.
7: A produção em bloco e a vedação de machambas com cerca elétrica são os desafios do distrito de Mekula para o sucesso das campanhas agrícolas. Onvela, Samalani Malanguito e Asomoyo, Pachitetezo Tcha, Matina Oceana. Delxinga, Pinto Katawa, bom dia.
0: Muito bom dia. O Banco Mundial reafirma o compromisso de continuar a apoiar programas de desenvolvimento inclusivo e o fortalecimento dos meios de subsistência das comunidades no país. A informação chega-nos de Pemba por intermédio de Sumali Gilberto. Sumali, bom dia.
10: Aderto Lipangui, ouvintes, muito bom dia. O posicionamento foi expresso esta segunda-feira na cidade de Pemba por Pedro Martins durante o lançamento do projeto Moose Community, uma iniciativa do governo de Moçambique orientada à promoção de emprego, o fortalecimento da coesão social e a resiliência nas províncias de Cabo Delgado, Nampula e Niassa. Segundo o economista sênior da Instituição Financeira Global, a implementação da iniciativa, avaliada em 250 milhões de dólares norte-americanos, é crucial para acelerar o desenvolvimento inclusivo de longo prazo a partir da base.
11: Este lançamento representa um marco importante no nosso compromisso comum de apoiar as populações do Norte de Moçambique nas suas aspirações de paz e estabilidade, acesso a oportunidades económicas inclusivas e de um desenvolvimento resiliente e inclusivo para todos. Através de infraestruturas resilientes às alterações climáticas, o projeto irá melhorar o acesso aos serviços essenciais, fortalecer as economias locais e ajudar as comunidades a resistir melhor às pressões combinadas dos choques climáticos e da fragilidade. Estes investimentos não dizem respeito apenas a infraestruturas, visam também reforçar o contrato social para uma paz duradoura na região.
10: Pedro Martins sublinhou a relevância da iniciativa para a consolidação dos investimentos do Banco Mundial, destacando o impacto direto em mais de 780 mil pessoas e a criação de mais de 19 mil novos postos de trabalho nos 56 distritos da região norte do país.
11: Ao reforçar as capacidades das províncias e dos distritos, o projeto ajudará a aproximar a prestação dos serviços das comunidades e a consolidar a confiança entre cidadãos e instituições. Para o Grupo Banco Mundial, este projeto é uma plataforma importante para o nosso engajamento de longo prazo no Norte de Moçambique. Por isso, encorajamos um célere arranque das atividades do projeto, uma forte coordenação entre as entidades responsáveis pela sua implementação e um compromisso permanente com a entrega de benefícios concretos às comunidades.

0: Concretizado, vai ser a primeira fábrica de cimento na província da Zambézia. A empresa de capitais chineses poderá investir 3 milhões de dólares, o equivalente a perto de 192 milhões de meticais. O projeto está na fase de avaliação do impacto ambiental. O chefe do Departamento de Ambiente nos Serviços Provinciais do Ambiente na Zambézia, Gastão Portugal, disse que a empresa aguarda pela licença ambiental para a instalação da fábrica. Inicialmente, a matéria-prima vai ser importada da China e, posteriormente, poderá ser usada matéria-prima local.
1: É uma empresa chinesa, é deste grupo da Africa Grid. Bom, em termos de construção, vai depender da aprovação, neste caso, do estudo de impacto ambiental, porque sem licença de instalação, eles não podem iniciar com a construção. Ela deve ser construída numa área um pouco distante da comunidade. A estudo de viabilidade ao nível da cidade de Quelimane, vimos a área do Sepinho, era o local ideal, porque está distante, neste caso, das comunidades.
0: Gastão Portugal diz que a fábrica vai ser construída num período de um ano e poderá gerar impacto multiplicador na economia da província, bem como irá dinamizar o setor de construção civil. O cimento vai ser colocado no mercado da Zambézia e das províncias do norte do país, onde neste momento há maior procura.
1: Bom, em termos de impacto é positivo, não é? Porque para além de que vai mesmo alimentar o mercado interno, né? Refiro-me da Zambézia em particular, porque clamava muito, não é? Em obter uma infraestrutura de género. Todo o cimento que é consumido na Zambézia vem de outras províncias vizinhas. Então, com esta infraestrutura, de facto, vai galvanizar aquilo que é a economia, né, da própria Zambézia, mesmo a própria indústria de construção, os países vizinhos, principalmente países de Interland, não é, vão se beneficiar do mesmo produto.
0: Gastão Portugal, chefe do Departamento do Ambiente nos Serviços Provinciais de Ambiente na Zambézia. Alibonywa, Ndoinilabe e Awinimunu em Moçambique. Kelimane, Hamilton António, bom dia.

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Quando são 6 horas e 30 minutos, recordamos as notas em destaque nesta manhã de terça-feira. Dissemos que o Conselho Municipal da Maxixe criou a Comissão de Inquérito para apurar as circunstâncias do desabamento de parede de um estabelecimento comercial em construção que matou uma pessoa e feriu gravemente outras duas. A Agência Nacional do Controlo de Qualidade Ambiental, ENTET, alerta que vai continuar implacável contra furtivos de recursos naturais. E a fraca oferta de produtos alimentares provoca aumento de preços no distrito de Mekula, no Niassa. No estrangeiro, subiu de 74 para 111 o número de mortos na Colômbia devido ao sismo de magnitude 7.4 na escala de Richter.

0: Fazemos agora um novo contacto com o Instituto Nacional de Meteorologia, INAME, onde está posicionado o meteorologista Gonçalves Mabuis. Uma vez mais, Gonçalves, bom dia. Como é que se vai comportar o tempo hoje em Moçambique?
1: Bom dia, estimados ouvintes da Rádio Moçambique. Previsão do estado do tempo para hoje, terça-feira, dia 11 de agosto de 2026. O Instituto Nacional de Meteorologia prevê para as províncias da região norte, céu pouco nublado, localmente nublado. Vento de sueste a leste fraco a moderado. Para as províncias da região centro, céu pouco nublado, a limpo, Entete e Zambeze. Sendo muito nublado, Manica e Sofala, com possibilidade de chuvas fracas, moderadas com trovoadas. Vento de sueste a nordeste fraco a moderado, soprando por vezes com rajadas. E para as províncias da região sul, céu muito nublado, com ocorrência de chuvas fracas a moderadas, localmente fortes, acompanhadas por vezes de trovoadas. Vento de sueste a sudoeste fraco a moderado, soprando por vezes com rajadas fortes, principalmente na faixa costeira. Temperaturas máximas previstas em graus Celsius. A cidade de Tete será a cidade que terá a temperatura mais elevada, de 35 graus Celsius, seguido de Quilmane, com 32, Nampula, 31, Pemba, 30, Chimoio, 26, Beira e Lixinga, 25, Xaxanhambane, 23. E por último temos a cidade de Maputo com 20 graus Celsius. É tudo quanto à previsão do estado do tempo para hoje. Bom dia, até à próxima.

0: No Café da Manhã, vamos hoje perspectivar a reunião de socialização no âmbito do Plano de Desenvolvimento Integrado da Área Transfronteiriça, que envolve Zimbábue, Moçambique e Zâmbia. O encontro tem lugar hoje na cidade de Tete. A iniciativa enquadra-se numa abordagem de conservação dos recursos naturais adotada pela SADC, visando mobilizar os esforços dos três países para garantir uma gestão sustentável e promover oportunidades de desenvolvimento socioeconómico. A nossa convidada é a chefe do Departamento de Conservação e Fauna Bravia no Serviço Provincial de Ambiente em Tete, Joana Jamino. A moderação será do jornalista Ignacio Gamay, a partir do Museu Provincial da Rádio Moçambique, em Tete. O ouvinte, como sempre, está convidado a participar através de mensagens que podem ser desde já partilhadas nas páginas do Facebook, Jornal da Manhã RM e Rádio Moçambique. Retomamos agora a nossa viagem pelo país em informação para continuarmos a retratar o pulsar das comunidades. Seguimos a Sofala. Cerca de 4 mil postos de trabalho para jovens foram criados este ano na província. O detalhe por Filipe Jorge.
1: A maioria dos empregos tem ligação ao Fundo de Desenvolvimento Econômico Local, FIDEL. A informação foi dada pelo Diretor Provincial da Juventude, Emprego e Desporto em Sofala, Zeferino História, que salienta o contributo do FIDEL na promoção de emprego. Em entrevista à RM, o governante disse que outras iniciativas governamentais, como Meu Kit, Meu Emprego, Fundo de Apoio a Iniciativas Juvenis, FAIS, também geraram vários postos de trabalho. Falando especialmente do FIDEL, Zeferino História afirmou serem visíveis os resultados, sobretudo no seio dos jovens. Por isso mesmo, deixou um apelo aos jovens para apostar no associativismo e candidatar-se a financiamento.
2: A província de Sofala, dos projetos que foram submetidos, 65% destes projetos foram mesmo destinados, superou a meta em termos de aderência da juventude. Feito o rastreio do setor e fonte que criou mais postos de trabalho, os projetos financiados pelo FIDEL criaram 3.730 novos postos de trabalho. Destes, 2.121 são empregos ocupados por mulher, que já é uma grande vantagem. Estes projetos, no seu universo, 65% são projetos de jovens. Então já pode perceber a contribuição do FIDEL nesta área da empregabilidade juvenil e desenvolvimento das nossas comunidades. Portanto, este é em termos técnicos, informação com números, que dá-nos a precisão de que o FIDEL contribuiu sobremaneira para a criação de oportunidades de emprego para a nossa juventude.
1: Diretor Provincial da Juventude, Emprego e Desporto em Sofala, Zeferino História e a geração de postos de trabalho para jovens. Hama, Tshakangani Mokushambanyara, Ngemfrea Kachena, Ngesipo Kanamaruta, Kuitire Kutitivike Kolera. Filipe Jorge, Baira, muito bom dia.
0: Bom dia, cerca de 4 mil postos de trabalho para jovens foram criados este ano na província de Sofala. A maior parte destes postos resultam da implementação do FIDEL. E a província de Nampula está a monitorar os projetos financiados pelo Fundo de Desenvolvimento Económico Local FIDEL nos distritos para aferir o nível de implementação e satisfação dos mutuários, tal como refere Júlio Moro.
3: O diretor provincial do Plano e Finanças de Nampula, Domingos Inacorren, indicou que a monitoria permite socializar-se com os mutuários e fazer o seguimento e orientação dos projetos em implementação. Neste momento, segundo Domingos Inacorren, a província está a fazer igualmente a avaliação dos projetos da segunda fase dos financiamentos e uma repesca dos que na edição passada ficaram por fora devido à insuficiência de verba.
4: Então, nesse exercício, agora tínhamos que voltar a resgatar os processos de 2025, associar com os projetos que foram remetidos no presente exercício econômico, na segunda edição, e para além disso, temos que integrar os projetos relativos às indústrias culturais e criativas. Neste último aspecto, vale a pena dizer que é em 10% do valor alocado para cada autarquia ou para cada distrito. Então, estamos agora, neste momento, os distritos e municípios a avaliar os projetos, conciliando conciliando a primeira edição, os projetos estavam em carteira, juntando com os projetos que foram submetidos nessa janela da segunda edição, e também tomando em consideração, excepcionalmente, os projetos relativos às indústrias culturais e criativas. Então, já estão em avaliação. Alguns distritos e municípios comunicaram-nos que estão em fase muito avançada e, obviamente, creio que dentro de alguns períodos vão ser aprovados e publicados projetos já desta edição.
3: Recorda-se que na primeira edição, Nampula recebeu 143 milhões de meticais para todos os distritos e, nesta segunda fase, o fundo é de 260 milhões de meticais. A Swaipo, Nisalene Retravitrudo Chapuea, Moçambique Etu Onitakoula. De Nampula, Júlio Mauro. Bom dia.
0: Muito bom dia. A Primeira-Dama da República compromete-se a mobilizar mais parcerias para a construção de mais infraestruturas escolares nas comunidades moçambicanas. A informação chega-nos da cidade da Matola, na voz de Domingos Macalane.
5: Egeta Chapo explica que a construção de infraestruturas escolares condignas nas comunidades moçambicanas representa mais oportunidades, esperança e desenvolvimento para os alunos. A esposa do presidente da República, que esta segunda-feira lançou a Fundação Geta Chapo, justifica o seu comprometimento explicando que a educação é o motor de desenvolvimento das nações.
6: Cada sala de aula que construímos representa menos desigualdade, mais oportunidades, esperança e desenvolvimento. Por isso, continuaremos a trabalhar para melhorar as condições das nossas escolas, valorizar os nossos professores, garantir mais carteiras, mais livros e melhorar condições de aprendizagem para todas as crianças moçambicanas.
5: A esposa do presidente da República falava durante a cerimônia de lançamento da primeira pedra para a operacionalização do projeto de reabilitação, ampliação e reordenamento funcional da Escola Básica 19 de Outubro na localidade de Boboli, distrito de Marraquene, província de Maputo. O projeto compreende a construção de raiz de 21 salas de aula, uma sala de informática, laboratório, uma biblioteca, entre outras infraestruturas. Na ocasião, a Primeira-Dama da República destacou que o seu desejo é que nenhuma criança veja os seus sonhos limitados devido à falta de uma sala de aula condigna.
6: A educação continuará a ser o maior instrumento de transformação social, porque uma escola não é apenas paredes. A escola não é apenas um edifício. Uma escola é uma fábrica de sonhos, um lugar onde se forma cidadãos e onde nasce o futuro de uma nação.
5: Primeira-Dama da República, Geta Chapo, no lançamento esta segunda-feira da primeira pedra para a operacionalização do projeto de reabilitação, ampliação e reordenamento funcional da Escola Básica 19 de Outubro na localidade de Boboli, distrito de Marraquene, província de Maputo. Mungiset, Aixengelinikakuva, Moçambique, Alimbango, Akuzula, Nintuananu, Damatola Domingos Macalani, e bom dia.
0: Muito bom dia, seguimos já a Chimoio. O Partido Frelimo em Manica garante estar tudo pronto para a província acolher na próxima semana a 11ª Conferência Nacional de Quadros desta formação política. Jornalista Dine Kassamo, bom dia.
7: Bom dia. O primeiro secretário do Comitê Provincial da Frelimo em Manica, Tomás Chitlango, explicou que a cidade de Chimoio e os distritos vizinhos apresentam um cenário de estabilidade para a realização do evento, que vai juntar mais de 3 mil delegados oriundos de todas as províncias do país. Destacou que nos últimos dias, a província de Manica vive momentos de tranquilidade, sem registro de muitos casos criminais. Tomás Chitlango sublinhou que as forças de defesa e segurança estão a intensificar o patrulhamento para garantir maior segurança no local que vai acolher o evento e nos distritos onde estarão alojados alguns delegados da reunião.
8: A nossa polícia, a área de defesa e segurança, está a trabalhar de todas as formas para garantir que a segurança continue boa. Estou a falar de continuar boa porque nesses últimos dias não temos registrado muitos casos criminais na nossa província. É verdade que o crime é um fenómeno que sempre aparece em momentos inesperados, mas neste momento nós circulamos bem dentro da cidade de Chimoio, à noite, tanto como de dia, mesmo nos distritos circunvizinhos, as forças de defesa e segurança estão a garantir estas condições. Não há nada de alarme na província. Estamos numa situação calma na cidade de Chimoio e a corrermos de um lado para o outro para que esta festa seja verdadeiramente momento de boa convivência entre os camaradas e o nosso povo.
7: A 11ª Conferência Nacional de Quadros do Partido Frelimo vai decorrer de 21 a 23 de agosto corrente no bairro Chitembo, na cidade de Chimoio. Os trabalhos de ornamentação do local do evento, em particular, e de alguns pontos da província, serão concluídos esta semana. Sambanhara, Ngukuma, no Sabau, Canamarota. Vikirai Kolra, a partir de Chimoio, Dine Kassam.
9: A caminho da 11ª Conferência Nacional de Quadros da Frelimo.
10: Uma reunião magna, antes do Congresso, a reunião de quadros junta todas as sensibilidades do nosso país. É lá onde vamos discutir o presente e o futuro, mas sempre nos apoiando no passado do nosso país. Esta é uma reunião que capta várias contribuições do jovem, das mulheres, dos combatentes, dos empresários, dos camponeses. Todos lá estarão para dar a sua contribuição. E eu quero apelar a todos, vamos, e no âmbito do espírito da unidade, crítica unidade, de certeza vamos lá dar as nossas ideias que vão enriquecer as teses para o Congresso e essas teses serão valiosas para o crescimento do nosso país, mas também para o fortalecimento da organização e do funcionamento do nosso partido, que deve continuar de mãos dadas com o nosso povo, tal como é a Frelimo desde que ela foi fundada.
11: Sérgio Pantier, membro do Comitê Central da Frelimo.
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Daqui a pouco teremos notícias do desporto aqui no Jornal da Manhã, mas antes saiba que no Café da Manhã vamos hoje perspectivar a reunião de socialização no âmbito do Plano de Desenvolvimento Integrado da Área Transfronteiriça, que envolve Zimbábue, Moçambique e Zâmbia, a ter lugar esta quarta-feira, portanto amanhã, na cidade de Tete. Esta é uma iniciativa que se enquadra numa abordagem de conservação dos recursos naturais adotada pela SADC, visando mobilizar esforços dos três países para garantir uma gestão sustentável e promover oportunidades de desenvolvimento socioeconómico. A nossa convidada é a chefe do Departamento de Conservação e Fauna Bravia no Serviço Provincial de Ambiente em Tete, Joana Jamino. A moderação estará a cargo do jornalista Ignacio Gamay, a partir do emissor provincial da Rádio Moçambique em Tete. Como sempre, o ouvinte está convidado a participar através de mensagens que podem ser partilhadas nas habituais páginas do Facebook, Jornal da Manhã RM e Rádio Moçambique.

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0: São 6:50. Abrimos agora a página das notícias sobre o desporto aqui no Jornal da Manhã. Em destaque, Moçambique encontra Angola, Egito e Tanzânia no grupo B do Africano de Futsal. O desportivo hoje é trazido por Carlos Calisto. Carlos, bom dia.
1: Ora viva, bom dia para si. Bom dia também extensivo para o amigo ouvinte. Moçambique figura no grupo B do Campeonato Africano das Nações, CAN de Futsal, juntamente com Angola, Egito e Tanzânia, ditou o sorteio realizado na noite de ontem em Rabat, capital marroquina. Na ronda inaugural, Moçambique defronta a similar de Angola. Na segunda jornada, o Combinado Nacional joga diante do Egito e na terceira e última ronda terá pela frente a Tanzânia. Integram o grupo A as seleções do Marrocos, anfitriã, Argélia, Líbia e Zâmbia. O Campeonato Africano das Nações, CAN de Futsal, vai decorrer de 12 a 21 de outubro deste ano no Reino de Marrocos. Os primeiros e segundos classificados de cada grupo qualificam-se para as meias-finais do CAN, onde os vencedores dos dois embates apuram-se para a final, enquanto os semifinalistas derrotados disputam o embate do terceiro e quarto lugares, respectivamente. Marrocos é o atual detentor do título. No Rei Futebol, o Costa do Sol recebe esta tarde, no seu campo, quando forem 14:45, o Ferroviário de Lixinga, no fecho da 13ª jornada do Campeonato Nacional de Futebol da 2ª Divisão, Moçambola 2026. Ontem, o Machacane venceu o Ferroviário na Cala por uma bola sem resposta. Com este desfecho, os tricolores passam a somar 7 pontos e trocam de lugar com o Xingal de Tete, último colocado com os mesmos 7 pontos. Ainda ontem, o Ferroviário de Lixinga venceu o Xingal de Tete à tangente e subiu ao sexto lugar com 18 pontos. Merci, João.
2: O Ferroviário de Lixinga derrotou na tarde desta segunda-feira por uma bola a zero o Xingal de Tete e quebrou o jejum de 3 jornadas consecutivas sem vitórias na presente edição do Moçambola. Com fraca intensidade por parte do Ferroviário de Lixinga, viu-se o Xingal de Tete a surpreender o adversário na maior parte de vezes, porém com pontaria desajustada para a precisão exigida no jogo. De quem queria fazer valer a velha máxima, em casa mandamos nós, que Cambala mandou a bola da direita ao segundo poste da baliza defendida pelo Xingal de Tete, onde de cabeça apareceu Breezer, que apontou o único tento que levou o Ferroviário de Lixinga a conquistar 3 pontos na classificação atual do Moçambola, onde ocupa a 6ª posição com 18 pontos. Viu a sua equipa a vencer, mas com fraca produção no jogo. O treinador adjunto do Ferroviário de Lixinga, Nelson Malo.
3: O que é importante foi conseguido, que era conseguir ganhar o jogo para preparar os próximos jogos com alguma tranquilidade.
2: Dia de azar, a mistura para o Xingal de Tete, disse o treinador Arthur Macassar, que viu a sua coletividade a fazer uma boa partida de futebol e a procurar ganhar através de diversos modelos de contra-ataque. Missão que foi impossível em Lixinga.
4: Foi uma partida onde deu para assistir, onde os meus rapazes estavam em todas as situações do jogo, procurámos fazer as nossas manobras ofensivas, procurar as costas do adversário, jogar a profundidade, mas o golo tema não aparecer e quando é assim fica complicado, mas vamos continuar a trabalhar.
2: Regresso infeliz de Arthur Macassar a Lixinga, de Xingal de Tete, foi derrotada por uma bola a zero pelos Locomotivas de Lixinga. Em Riamo Desporto, Mércio João, a partir de Lixinga.
1: Noutras partidas já realizadas, a Associação Black Bull de Maputo derrotou o Bahia de Pemba por 1-0. A Associação Desportiva de Vilanculo ganhou a Liga Desportiva de Sofala por 3-1 e o Ferroviário Maputo bateu a Associação Desportiva de Pemba por 2 sem concorrência. A Associação Black Bull de Maputo assume a liderança da prova com 23 pontos. O mesmo número de pontos tem o Ferroviário da Beira, segundo classificado. O Costa do Sol ocupa a 3ª posição com 18 pontos. Igual número de pontos tem a União Desportiva de Songo, 4º colocado na competição, também o Ferroviário de Lixinga, que ontem venceu o Xingal de Tete, soma igualmente 18 pontos. Federação Moçambicana de Futebol e Rádio Moçambique assinaram ontem um memorando de entendimento, tal como reporta o jornalista Adalma Timp.
5: Federação Moçambicana de Futebol passa a integrar jornalistas da Rádio Moçambique em competições no estrangeiro. O acordo assinado nesta segunda-feira na capital do país tem validade de 1 renovável. Ao canal desportivo da rádio, cabe criar espaço e condições técnicas para a inserção dos programas que promovam realizações da federação em 19 línguas. O presidente do Conselho de Administração da Rádio Moçambique, Mário Albino, aponta para uma nova era.
6: Por isso que nós colocamos todo o nosso aparato, recursos humanos, materiais, equipamentos, tudo, a nossa inteligência para divulgar a atividade da Federação. Damos cobertura a todas as modalidades que são organizadas e dirigidas pela Federação. Mais importante, a cobertura das delegações dos Mambas, também das equipas de Moçambola, etc.
5: Mas o que é que muda com este acordo com a Federação de Futebol?
6: Não havia um memorando como este. E as coberturas, as delegações, por exemplo, das seleções, eram feitas de uma forma não muito bem organizada. E em função da disponibilidade, havia cobertura ou não da Federação Moçambicana de Futebol. Com este memorando, a Federação Moçambicana de Futebol passa a cobrir os custos de toda a deslocação dos jornalistas, locutores da Rádio Moçambique para acompanhar os jogos da seleção.
5: E a grande novidade é que vai nascer em outubro a RM Internacional. Do lado da Federação Moçambicana de Futebol, o presidente Faisal Sedat destaca o papel da RM para o desenvolvimento do desporto no país.
7: Com esta parceria, reforçamos a convicção de que uma comunicação forte e responsável é essencial para o crescimento e da valorização do futebol moçambicano. O presidente do Conselho de Administração fez, na sua intervenção, dizer que tinha 19 línguas.
5: A Rádio Moçambique vai potenciar a cobertura de competições e atividades da Federação Moçambicana de Futebol nas 19 línguas moçambicanas transmitidas nos emissores provinciais. 21 de agosto é dia da cidade de Quilimane. Para brilhantar a efeméride, dizia eu que para brilhantar a efeméride está em preparação um torneio de...
1: 6 horas e 56 minutos, a província de Inhambane esmera-se para albergar o 10º Festival Nacional de Jogos Desportivos Escolares. Efraim Macedela.
8: Província de Inhambane pronta, quer na vertente competitiva, quer na vertente organizativa, para acolher a 16ª edição do Festival Nacional de Jogos Desportivos Escolares, evento que terá lugar de 29 de agosto a 6 de setembro. O governador da província, Francisco Pagula, reitera que a meta da delegação de Inhambane passa por superar as classificações obtidas nas edições anteriores realizadas em Gaza, Manica e Nampula. O governante destaca a importância do certame para dar visibilidade ao talento desportivo dos adolescentes locais e confirma que todo o equipamento para as seleções provinciais já se encontra assegurado.
9: Como província, naquilo que é o nosso nível de preparação, logística dos nossos atletas, já compreendo equipamentos, já compreendo treino, digamos que estamos a 95%. Há algumas coisinhas aí que faltam de acertar.
8: Na qualidade de anfitrião do 16º Festival Nacional de Jogos Escolares, Francisco Pagula garante uma recepção e hospitalidade condignas a todas as delegações do país. O governador sublinha ainda que o evento será uma oportunidade ímpar para aliar a festa do desporto à promoção do elevado potencial turístico da província de Inhambane.
9: E como província estamos preparados e que entendemos que para nós vai ser um mecanismo de mais uma vez como província nos reafirmarmos. Primeiro, porque o mascote dos Jogos Esportivos Escolares é a tartaruga marinha e todos nós sabemos que é uma espécie que está em extinção. Então é um momento também de podermos demonstrar que para continuarmos a sermos esta referência de turismo, precisamos continuar com a conservação de diferentes espécies marinhas. Então é um momento único.
8: Inhambane pronta para a 16ª edição de Jogos Desportivos Escolares. RIEM Desporto, Efraim Macitela.
1: No Desporto Ciência, a Associação de Xadrez de Nampula quer absorver os talentos que emergirem no Festival Nacional de Jogos Desportivos Escolares deste ano em Inhambane. Gracinda Caramás.
10: A Associação Provincial de Xadrez em Nampula está a trabalhar no sentido de dar acompanhamento aos xadrezistas deste ponto do país que se evidenciam nos Jogos Desportivos Escolares. O presidente da Associação Provincial de Xadrez em Nampula, Sadok Elias, disse que tem acolhido as crianças, dando o respectivo acompanhamento nos escalões posteriores. O dirigente desportivo frisou que muitos os atletas que praticam esta modalidade são provenientes dos Jogos Desportivos Escolares. De Nampula para RM Desporto, Gracinda Caramage.
1: Como nota de fecho, a Argélia joga amanhã diante do Malawi no Estádio Olímpico em Rabat, quando forem 18 horas, em jogo das meias-finais do Campeonato Africano de Futebol Feminino que decorre naquele país. Noutra meia-final, quando forem 21 horas, o Marrocos joga diante dos Camarões no Estádio Mohla El Hassan, também em Rabat. Bom dia.
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0: São 7 horas no país. É o regresso do jornalista Gerson Jamis para atualizar as notícias do país e do mundo nesta segunda hora.
13: O governo vai alocar equipamentos de manutenção de vias de acesso que ligam as zonas de produção aos centros comerciais para promover a cadeia de valor da agricultura em 56 distritos das províncias de Cabo Delgado, Niassa e Nampula. É um anúncio feito em Pemba, província de Cabo Delgado, pelo presidente da República, no lançamento do projeto Mosque Community, uma iniciativa virada para o reforço da coesão social, resiliência comunitária, criação de emprego para jovens e reconstrução de infraestruturas.
14: Iremos assegurar a construção e recuperação de mais escolas, mais centros de saúde, em especial postos de saúde, sistema de abastecimento de água, fortalecendo o subsistema de saúde comunitário. Igualmente, iremos construir ou reabilitar mercados, sistemas de abastecimento de água, edifícios administrativos, entre outras infraestruturas públicas resilientes, particularmente nas zonas afetadas pelo conflito e desastres climáticos.
13: A iniciativa governamental Mosque Community é financiada pelo Banco Mundial em cerca de 16 mil milhões de meticais para apoiar 56 distritos das províncias de Cabo Delgado, Niassa e Nampula. E o Banco Mundial reafirma o compromisso de continuar a apoiar programas de desenvolvimento inclusivo e o fortalecimento dos meios de subsistência das comunidades no país, tal como reporta Sumali Gilberto.
15: O posicionamento foi expresso esta segunda-feira na cidade de Pemba por Pedro Martins durante o lançamento do projeto Mosque Community. Segundo o economista sênior da Instituição Financeira Global, a implementação da iniciativa, avaliada em 250 milhões de dólares norte-americanos, é crucial para acelerar o desenvolvimento inclusivo de longo prazo a partir da base.
16: Através de infraestruturas resilientes às alterações climáticas, o projeto irá melhorar o acesso aos serviços essenciais, fortalecer as economias locais e ajudar as comunidades a resistir melhor às pressões combinadas dos choques climáticos e da fragilidade. Estes investimentos não dizem respeito apenas a infraestruturas, visam também reforçar o contrato social para uma paz duradoura na região.
15: Pedro Martins sublinhou a relevância da iniciativa para a consolidação dos investimentos do Banco Mundial, destacando o impacto direto em mais de 780 mil pessoas e a criação de mais de 19 mil novos postos de trabalho nos 56 distritos da região norte do país. Sumali Gilberto em Pemba, bom dia.
13: Fraca oferta de produtos alimentares provoca alto custo de preços no distrito de Mekula, na província do Niassa. Reporta Pinto Catawa.
17: Bakar Zuber, habitante da sede do distrito de Mekula, diz que atualmente uma lata de milho de 18 kg custa 500 a 600 contra 250 a 300 meticais praticados na capital, Lixinga.
18: Comida aqui, uma lata está 600, 700, lata de milho.
17: O mesmo sentimento é corroborado pelo chefe do posto administrativo de Matondovela, que dista a 90 km da sede distrital, Salvador Amido.
19: Um quilo de açúcar que se vende em Mekula. Por exemplo, aqui nós podemos comprar por 150 um quilo, mas a Mekula está sem.
17: A produção em bloco e a vedação de machambas com cerca elétrica são os desafios do distrito de Mekula para o sucesso das campanhas agrícolas. Delxinga, Pinto Catawa, bom dia.
13: Criada a comissão de inquérito para apurar as circunstâncias do desabamento de uma parede de um estabelecimento comercial em reabilitação na cidade de Machiche, em Inhambane. O incidente matou uma pessoa e feriu gravemente outras duas. Efraim Macitela.
20: O vereador para as áreas de urbanização e desenvolvimento territorial no Conselho Municipal de Machiche, Rodolfo Tambajan, admite ter havido negligência e acrescenta que o perímetro da obra não estava devidamente delimitado e que os executores intervieram em estruturas não autorizadas pela licença emitida.
21: O requerente pediu algumas demolições de paredes internas, reparação do pavimento, algumas paredes para substituição de tijoleiras e pintura geral do edifício. Do incidente que ocorreu, constatou-se que houve alteração de outras componentes da estrutura do edifício fora do que foi requerido. Não houve a limitação da área, estando a trabalhar numa parede externa e a altas alturas, não se vê do local, que era para limitar a circulação de peões.
20: Rodolfo Tambajane e a comissão de inquérito constituída para apurar as circunstâncias da queda de uma parede que matou uma pessoa e causou ferimentos graves a outras duas no estabelecimento comercial que se encontrava em obras de reabilitação. Adinhamban, Efraim Macetela.
13: No estrangeiro, subiu de 74 para 111 o número de vítimas mortais na Colômbia, na sequência do registro de um sismo de magnitude 7,4 na escala de Richter. A atualização do número de mortes foi feita pelo presidente colombiano em Bogotá, na sua primeira declaração pública depois do sismo. Abelardo de Las Priela indicou ainda para o registro de 87 feridos, 1.575 casas atingidas, 37 completamente destruídas, 61 edifícios em ruínas, 18 centros de saúde e 52 centros educativos danificados. O sismo teve o epicentro na localidade de San José del Palmar, situado na costa do Pacífico, a uma profundidade de cerca de 100 quilômetros. Próximas notícias pontualmente às 8 horas.
0: Fazemos agora mais uma ligação com o Instituto Nacional de Meteorologia para, desta vez, o meteorologista Gonçalo Mabui fazer o resumo das temperaturas máximas previstas para hoje nas principais cidades.
3: A cidade de Tete será a cidade que terá a temperatura mais elevada, de 35 graus Celsius, seguido de Quilmane, com 32, Nampula, 31, Pemba, 30, Chimoio, 26, Beira e Lixinga, 25, Xaxim e Nhambane, 23. E por último temos a cidade de Maputo com 20 graus Celsius. É tudo quanto à previsão do estado do tempo para hoje. Bom dia, até à próxima.

Quando forem 7 horas e 30 minutos, ou seja, no nosso espaço de entrevista, o Café da Manhã, vamos hoje perspectivar a reunião de socialização no âmbito do Plano de Desenvolvimento Integrado da Área Transfronteiriça, que envolve Zimbábue, Moçambique e Zâmbia. Um encontro a ter lugar amanhã na cidade de Tete. A iniciativa enquadra-se numa abordagem de conservação dos recursos naturais adotada pela SADC, visando mobilizar esforços dos três países para garantir uma gestão sustentável e promover oportunidades de desenvolvimento socioeconómico. O nosso convidado é a nossa convidada é a chefe do Departamento de Conservação e Fauna Bravia nos Serviços Provinciais de Ambiente em Tete, Joana Jamino. A moderação estará a cargo do jornalista Ignacio Gamay. O ouvinte, como sempre, está convidado a participar através de mensagens que podem ser partilhadas nas páginas do Facebook, Jornal da Manhã, RM e Rádio Moçambique.

0: A nossa janela do repórter abre-se hoje a partir da capital provincial de Manica, a cidade de Chimoio, justamente na Avenida do Trabalho, onde decorrem obras de reabilitação da Avenida do Trabalho. Nesta ligação com o nosso colega Domingos Cadeado, vamos desde já perspectivar o impacto que poderá resultar desta reabilitação. Indicação de que não é para já esta ligação com Domingos Cadeado a partir da Avenida do Trabalho na cidade de Chimoio. Iremos daqui a pouco. Para já, vamos à atualidade regional trazida pelos correspondentes posicionados em vários pontos da região austral de África. Vamos à Tanzânia, onde o Partido Frelimo registra o aumento de novas inscrições no recenseamento de raiz dos membros desta formação política. Em curso, o detalhe com o correspondente Monteiro Bonifácio.
1: O processo que decorre em simultâneo com sessões de engajamento de secretários dos comitês de círculo e de células recentemente criados no quadro da revitalização das bases já abrangeu as regiões de Dar es Salaam, Pwani, Lindi e Mtwara. O primeiro secretário do Comitê de Zona do Partido Frelimo na Tanzânia Continental, Costa Maico, disse que estimativas apontam para o alcance de cerca de 6 mil membros contra uma base de dados de 3 mil. Costa Maico afirmou que tanto o recenseamento dos membros do Partido Frelimo quanto a revitalização dos órgãos de base vão abranger as regiões de Tanga e Ruvuma, onde vive a maior comunidade moçambicana na Tanzânia, logo depois da 11ª Conferência Nacional de Quadros, que tem lugar na próxima semana na cidade de Chimoio.
2: O trabalho está a correr no ritmo normal e pessoas estão a preencher muito lá nos círculos e os dados que estamos a receber. Pessoas estão muito, muito, muito a preencher. Por isso, o trabalho está correndo muito bem. Agora, como sabe, aqui em Tanzânia, muitos não falam português. O que nós fizemos? Há fichas que nós fizemos em língua Swahili, que lá nos círculos, ou lá nas células, eles vão preencher essa ficha da língua Swahili. Depois, nessa ficha que está em língua portuguesa, eles só vão assinar lá embaixo o membro e o secretário da célula e o secretário do círculo. Então, quando trazer aqui, nós vamos transferir aqui os dados do membro para essa nova ficha. Fizemos isso para evitarmos estragar as fichas, porque os camaradas aqui muitos não sabem a língua portuguesa.
1: Primeiro secretário do Comitê de Zona do Partido Frelimo na Tanzânia Continental, Costa Maico, e o decurso do recenseamento dos membros da Frelimo neste país. Refira-se que o Partido Frelimo na República Unida da Tanzânia conta com dois comitês de zona, designadamente da Tanzânia Continental e de Zanzibar. De Dar es Salaam, Monteiro Bonifácio.
0: As autoridades sul-africanas detiveram um suspeito do homicídio de dois polícias e dois civis em Regal Park, nos arredores de Joanesburgo. Correspondente Eduardo Figurão.
3: Segundo o ministro interino da polícia, Firoz Kachalia, a operação permitiu ainda recuperar duas armas de fogo que tinham sido roubadas aos agentes mortos. Os dois polícias da Brigada Anticrime foram assassinados na passada sexta-feira durante uma patrulha. No mesmo ataque, morreram dois civis. O número de polícias mortos em serviço na África do Sul subiu para 8 entre abril e agosto deste ano. O governante explicou que o homem detido estava em liberdade condicional e tem antecedentes por crimes violentos.
4: That a person of interest has been taken in for questioning.
3: E confirma a detenção de uma pessoa para interrogatório e a recuperação de duas armas de fogo da polícia sul-africana num assentamento informal. Recordo que a população me tinha transmitido grande preocupação com o roubo destas armas aos agentes mortos. O detido é o líder de um grupo criminoso local, responde por outros 6 crimes e estava em liberdade sob fiança. Uma equipa multidisciplinar trabalhou sem descanso no fim de semana para conseguir estes resultados rápidos, o que prova o seu empenho e competência. E sobre a morte de 11 pessoas em 3 ataques distintos na cidade do Cabo, no fim de semana, Firoz Kachalia garantiu que as investigações continuam. A polícia promete manter o combate cerrado ao crime organizado. No início deste ano, o presidente Cyril Ramaphosa autorizou o destacamento de 2.200 militares para apoiar o combate à criminalidade violenta e à mineração ilegal. No âmbito da Operação Prosper, as Forças Armadas estão mobilizadas nas províncias do Cabo Oriental, Estado Livre, Gauteng e Northwest. Rádio Moçambique, Eduardo Figurão, Joanesburgo.
0: O governo do Malawi repatriou mais de 56 mil cidadãos que fugiram dos ataques xenófobos na África do Sul, num processo que termina próxima quarta-feira. Correspondente Sérgio Sixpence.
5: Dos regressados, 38.866 são homens e 17.857 mulheres que chegaram ao país através da fronteira de Mwanza. Entre eles, estão 3.988 crianças com menos de 5 anos e 694 mulheres grávidas. Durante a operação, 7 pessoas morreram. Todo o processo custou aos cofres do Estado malawiano 5,1 milhões de dólares. São números divulgados pelo comissário do Departamento de Gestão de Desastres do Malawi, Wilson Moleni, que deu a conhecer que, terminado o processo nesta quarta-feira, o Centro de Acolhimento da Fronteira de Mwanza será desativado. Moleni disse ainda que, após a conclusão do programa de repatriamento voluntário financiado pelo governo, os cidadãos malawianos que desejarem regressar ao país deverão providenciar as suas próprias passagens. Uma avaliação feita pelo Departamento de Gestão de Desastres indica que, das pessoas regressadas, 83% desejam permanecer no Malawi, 4% estão indecisas e 13% planeiam regressar à África do Sul. Wilson Moleni afirmou que o governo vai lançar a Estratégia Nacional de Reintegração para os malawianos repatriados através de um Secretariado Nacional de Reintegração e de comitês distritais. As intervenções planeadas incluem formação profissional, colocação no mercado de trabalho, recuperação agrícola, apoio às empresas e inclusão financeira. O vice-presidente da Comissão de Relações Internacionais do Parlamento, Frank Mwinufumbo, apelou recentemente à proibição temporária de viagens indocumentadas para a África do Sul até que os planos de reintegração estejam finalizados. Sérgio Sixpence, em Blantyre.
0: Voltamos à nossa janela do repórter, que se abre hoje a partir da capital provincial de Manica, cidade de Chimoio, justamente na Avenida do Trabalho, onde decorrem obras de reabilitação, portanto, desta rodovia. Nesta ligação com o nosso colega Domingos Cadeado, vamos desde já perspectivar o impacto que poderá resultar desta reabilitação. Domingos Cadeado, bom dia.
6: Bom dia. Bom dia, Adérito Lipanga. Bom dia, ouvinte da Rádio Moçambique. De facto, respondo a partir da Avenida do Trabalho, como bem o disseste. O sol já espreita, aliás, já pica aqui na província de Manica, concretamente na cidade de Chimoio. Como o tema diz, reabilitação da Avenida do Trabalho, onde várias viaturas se movimentam de um ponto para outro. Estamos a falar da cidade de Chimoio para a cidade da Beira, da cidade de Chimoio para Machipanda ou mesmo cidade de Manica e outros pontos desta nossa bela província de Manica. Comigo um transportador, para começar, o seu nome e o que acha desta reabilitação desta avenida, que há bastante tempo vocês precisavam da sua reabilitação.
7: Muito sim, bom dia. Aqui falo com o senhor Casimiro Souza de Lentino. E a habilitação está muito bem, mas pelo que vejo, que estou a ver, não vai dar certo, porque aqui é uma zona muito baixa. Os chineses que estão a fazer é uma coisa muito... não está a se ver nada aqui. Porque em condições normais, daqui a nada, se chuva aparecer de novo, isso vai ser enchente. Quando enche sempre, os buracos ainda vão continuar. Então, pelo que vejo, depois de ele libertar desses buracos, fechar os buracos, e tem um porta-tapete por cima, e fazer boas drenagens, pelo menos pode nos ajudar, porque nessa via é uma via muito, muito mal, porque é uma zona muito baixa.
6: Exato. E já agora, como é que olha para esta realidade aqui nesta avenida? Como é que é a vossa vida, dia a dia, sem poder passar por esta via que está em reabilitação nesses últimos dias?
7: É condição normal, ele poder libertar bem a estrada, porque o nosso inspeção para estar bem. Então, imagina, nós temos um carro bem, depois quando o inspeção não está bem, mas quando não dá, nós todos os dias pagamos município, não, mas uma coisa que dói. As coisas têm que ser muito bem mesmo.
6: Muito bem, mais um transportador, para começar, seu nome?
8: Bom dia. Bom dia, Sérgio Manuel Joaquim.
6: Sou Sérgio Manuel Joaquim. Como é que olha para esta reabilitação da via de acesso da Avenida da Liberdade?
8: Não, essa iniciativa é boa. É boa essa iniciativa. É, de verdade, desde muito o município estava a reclamar, o transporte estava a reclamar. Porque quando chovia, tudo ficava tipo praia. Tipo um rio mesmo, porque não tinha onde desaguar a água. Agora, com essa iniciativa, acho que a estrada vai se melhorar e as coisas vão mudar também para nós transportadores. Porque, na verdade, assim que começou, é muito bem-vinda a estrada, assim que começou. Só não sei se vai acelerar um pouco ou não, porque, na verdade, carro já está de qualquer maneira, não tem como parar as paragens todas, as pessoas estavam procurando saber.
9: Quer dizer, vocês foram movimentados?
8: Fomos movimentados. Muita gente até estão se perder as paragens por causa desse trabalho. E também eles adiantaram desfazer toda a estrada. Então, até agora, ainda não começaram bem a estrada a arranjar, mas eles só desfizeram, as estradas estão de qualquer maneira, o transportador também está de qualquer maneira, os passageiros estão de qualquer maneira. É que não tem um trabalho que nós estamos a andar atrás das pessoas, é que vai para onde? Vai para de Sítio, aquele lado, para de Maniga, aquele lado, para de Chupa, aquele lado. Mas é um trabalho que nós também estamos a gostar, assim que começou.
9: Muito bem, os transportadores já mostraram sua satisfação em relação à reabilitação desta via de acesso, que é a avenida de trabalho que leva os utentes e seus bens para diversos pontos. Estamos a falar da cidade de Chimoio para o distrito de Manica, para outros pontos desta nossa bela pátria. A nossa intervenção termina por aqui. Meu nome é Domingos Cadeado. Terminamos numa próxima ocasião, aliás, voltamos numa próxima ocasião, se assim o permitir. Bom dia e até à próxima.
0: Muito obrigado, Domingos Cadeado, que retrata, portanto, o trabalho de reabilitação da Avenida do Trabalho na cidade de Chimoio. São 7 horas e 20 minutos, vamos agora à atualidade económica, no noticiário económico, trazido hoje por Ignacio Gamaia.

Bom dia. Moçambique concluiu a 6 de agosto mais duas operações de trocas de obrigações de tesouro, através das quais foram colocados mais de 8,1 milhões de meticais, segundo dados da Bolsa de Valores de Moçambique. As duas operações tiveram como objetivo substituir emissões de obrigações de tesouro com o vencimento previsto para 2026 para nova dívida com prazos de pagamento mais longos. Com estas duas operações realizadas em agosto, o valor acumulado das trocas de obrigações do Tesouro efetuadas em 2026 subiu para 39,8 mil milhões de meticais, de acordo com o histórico das operações realizadas desde o início do ano. No setor do turismo, Moçambique e o Reino do Eswatini reforçam a cooperação bilateral com foco na promoção conjunta de destinos, captação de investimento e dinamização de eventos em articulação com iniciativas regionais que envolvem também a África do Sul. O PCA da Agência Nacional para o Desenvolvimento e Investimento Turístico, Helder Jawana, destacou o potencial do turismo para atrair capital, gerar emprego e estimular a economia nacional, defendendo uma abordagem que combine turismo e investimento. Por sua vez, a representante de Eswatini, Chung Mundli, afirmou que o calendário de eventos pretende fortalecer as parcerias com Moçambique e contribuir para posicionar Eswatini como um destino turístico de referência da região. E no fecho deste noticiário económico, espreitemos a taxa de referência cambial. O rand é comprado a 3 meticais e 91 centavos e vendido a 3 meticais e 99 centavos. Já o dólar norte-americano registra uma taxa de compra de 63 meticais e 27 centavos para uma venda de 64 meticais e 54 centavos. Por sua vez, o euro é comprado a 73 meticais, 09 centavos e vendido a 74 meticais e 55 centavos. Foi o noticiário econômico desta terça-feira.

0: Na atualidade sobre as artes e cultura, hoje em destaque, desmatamento da floresta nativa em Tete está a preocupar os praticantes da dança tradicional Niau. O cultural hoje é trazido por Sérgio Guissamul. Bom dia.
1: Bom dia. A Simbunga é marcada pela preservação da identidade maconde e integração desta comunidade na capital do país, situado no quintal dos Macondes, no bairro do Ferroviário, onde ecoam os sons oriundos dos planaltos de Cabo Delgado, no coração de um bairro suburbano de Maputo.
2: Tem sido uma luta, na verdade, para manter a resistência. É o retrato daquilo que tem sido o nosso cotidiano, aquilo que o povo maconde tem vivido, aquilo que nós, como uma associação também, temos desafiando dia após dia. Então, é a história que estamos aqui narrando nesse exato momento. São várias diversidades, mas todas elas do planeta maconde, a tentar transmitir uma mensagem, alegria, tristeza, mas tudo num só único momento, que é o Mapico na representação. Tem sido um ano de muita luta. Chegou um tempo que a associação não consegue custear aquilo que são as suas necessidades, atalhos, aquilo que pretende mostrar a certas pessoas, uma vez que estamos a residir aqui no Sul, é uma terra onde temos

0: vazio no paladar de quem sente a falta dos sabores tradicionais de Cabo Delgado, como o famoso dinhede, o caracol do norte e a tradicional bebida cabanga, para que a festa fosse completa. No próximo dia 30 de julho do ano em curso, pelas 18 horas, o TP50 apresenta na Associação Cultural da Casa Velha uma nova sessão do espetáculo Os Madodas, relembrando Hortêncio Langa, em reposição. Um encontro entre gerações, memória e música moçambicana que reúne madalas que conviveram com Hortêncio Langa e jovens artistas do TP50 num tributo vivo ao seu legado artístico e cultural. Com o cancelamento do Festival da Carne nas celebrações dos 40 anos do distrito de Machás, em Manica, a feira gastronómica teve enorme procura, com destaque para as potencialidades culinárias. Domingos Cadeado.
1: Os participantes afirmaram que a mostra promoveu os produtos locais e reforçou o potencial económico, turístico e gastronómico de Machás.
2: Fernando Domingo, aqui estamos a vender batata em pacote. A vantagem é de nós vender o produto, porque o produto está a sair do mundo na Machamba.
3: Me chamo Missy Frônia, da Conceição Pedro Novela. Na gastronomia, o preparamos espeto e temos preparado também a mataba, mousse de malambe.
1: Os expositores acreditam que a gastronomia local continuará a afirmar-se como um símbolo da identidade cultural de Machás e um atrativo para os visitantes. A partir da vila de Chitobe, no distrito de Machás, Domingos Cadeado.
0: Este foi o Cultural. Muito bom dia.
4: Espaço para a crónica hoje da autoria de Arun Vali.

Olá, então, muito bom dia. Na justiça é justo cada um se defender, se esconder e se atirar contra os outros só e somente para se livrar de responsabilidades. Isso existe na mente dos seres humanos porque são seres pensantes. Igualmente é justo e muito justíssimo que as pessoas, essas pensantes que pagam seus impostos para o país andar, nos carris sem que tenhamos linhas férreas por todo o lado. Estive com o coração a bater por dentro porque segurei para não cair e bater por fora ao ver quanto degradada está a nossa EN7 que parte lá de Xangara a Zoboé, no distrito de Moatize. Me diziam os colegas que se leva cerca de 4 horas, sim, esses 240 minutos, para fazer um percurso de 100 quilômetros. Pouco acreditava porque já fiz em cerca de 90 minutos num passado recente, mas concluí que sim, é verdade. No troço Moatize a Zoboé, com stop em Moçakama, ali onde o Kanyenye nos convida a deliciar a grelha cafreal rija, os buracos já deixaram de se chamar por esse nome. Deve ser dado um outro nome àquilo porque os carros se metem nas pequenas, médias e enormes covas que nem aquelas que se sepultam os mortos. Meu destino era a sede de Tsangano para ver e vibrar com as danças do Nyau Guliwankulu. Vibrei e me empoeirei e só não subi ao palco porque me faltavam as vestimentas típicas. Então alguém me contou que os estrangeiros, quando por ali passam, perguntam se os nossos governantes também caminham via chão por essa estrada. Dissemos que sim e os estrangeiros menearam as cabeças. Pelos seus nomes está primeiro a Estrada do Zambeze, a quem foi concessionada a estrada de lá até data hoje. Pouca coisa foi ou é feita para manter ela bem conservada. Ouvi dizer que no contrato com data de 2010 eles só iriam fazer uns remendos e não um descascamento da raiz, só que nem uma coisa nem outra. A cada buraquinho que é feito, quer por acidentes de viação, quer pela natureza ou pelos danos humanos, nem uma carrada de saibro entra. Logo, os buraquinhos viram buracos e mais tarde covas funeráticas. Engraçado é que no lugar de atacar a zona Moatize-Zoboé, a mais degradada, nos concessionados mandaram fazer um descasque num troço que não pedia trabalho, o de Mpadwe até quilômetro 19, e mesmo assim está lento. Na conversa alguém disse que se deveria entregar aos chineses a manutenção da EN7 porque esses não dormem em hotéis. Eles ficam nos locais onde o trabalho exige um controle permanente. Por tudo e por demais, o grito de angústia é generalizado e também até nos dirigentes. Para mim e outros tantos mins, o decisor não pode ficar preocupado. Ele deve obrigar a quem recebeu a estrada para justificar.

0: chega de palavras caramelizadas. Ndelewene. Bom dia, Tet. Arunvali.
1: Daqui a pouco o café da manhã, mas antes as notas em destaque nesta edição do Jornal da Manhã. Conselho Municipal da Machis cria comissão de inquérito para apurar as circunstâncias do desabamento de parede de um estabelecimento comercial em construção que matou uma pessoa e feriu gravemente outras duas. A Agência Nacional do Controlo de Qualidade Ambiental, a Aquentet, alerta que vai continuar implacável contra furtivos de recursos naturais. E a fraca oferta de produtos alimentares provoca aumento de preços no distrito de Mekula, no Niassa. No estrangeiro, subiu de 74 para 111 o número de mortos na Colômbia devido ao sismo de magnitude de 7.4 na escala de Richter.
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0: Estamos já no espaço de entrevista, o Café da Manhã, num dia em que nos propomos a perspectivar a reunião de socialização no âmbito do Plano de Desenvolvimento Integrado da Área Transfronteiriça, que envolve Zimbábue, Moçambique e Zâmbia, chamado Zimosa. É uma reunião a ter lugar amanhã na cidade de Tete. A iniciativa enquadra-se numa abordagem de conservação dos recursos naturais adotada pela SADC, visando mobilizar esforços dos três países para garantir uma gestão sustentável e promover oportunidades de desenvolvimento socioeconómico. Conforme anunciamos, a nossa convidada hoje é a chefe do Departamento de Conservação e Fauna Bravia no Serviço Provincial de Ambiente Tete, Joana Jamino. E este café tem a moderação do jornalista Ignácio Gamay. Ignácio, bom dia.
1: Bom dia, Adérito Lipango. Uma saudação extensiva ao ouvinte que nos acompanha de vários pontos do país e também do mundo. Como muito bem disseste, a nossa convidada já está cá nos estúdios. Doutora Joana Jamino, bom dia uma vez mais. Bem-vindo.
2: Bom dia. Em primeiro, quero agradecer à Rádio Moçambique pelo convite para podermos partilhar este tema tão importante relacionado à Zimosa.
1: Muito bem. O que é concretamente esta iniciativa Zimosa e que importância estratégica tem para os três países, nomeadamente Moçambique, Zimbábue e Zâmbia?
2: Bem, a iniciativa Zimosa é uma iniciativa de conservação dos recursos naturais, que integra, neste caso, Zimbábue, Moçambique e Zâmbia.
1: E por que razão é importante que estes três países conservem conjuntamente os recursos naturais, os ecossistemas que partilham?
2: Bem, é tão importante que esses três países juntos conservem os recursos, visto que estamos a tratar de áreas de conservação transfronteiriça.
1: Certo.
2: Então, existem fronteiras onde juntos vamos poder trabalhar no âmbito de desenhar algumas estratégias para juntos podermos combater algumas atividades ilegais. Estamos a falar, por exemplo, da caça furtiva, entre outras atividades que juntos podemos trabalhar no âmbito das áreas de conservação transfronteiriça.
1: Fora da caça furtiva, quais são outros principais recursos e ecossistemas abrangidos pela área transfronteiriça do Zimosa?
2: Bem, temos vários recursos, que estão envolvidos, neste caso, no âmbito da conservação. Sim.
1: Algumas espécies protegidas neste caso?
2: Sim, sim, temos espécies protegidas. Lá temos os Big Fives, entre outras espécies que estão lá dentro das áreas de conservação.
1: Tendo em conta que estas áreas de conservação, elas, além dos três países, vivem também as comunidades. Como é que pode garantir a conservação, que as áreas de conservação não prejudiquem os meios de subsistência da população? Me refiro àquelas que vivem na zona Tampão, um exemplo específico do Parque Nacional do Mago, para o caso de Moçambique em Tete.
2: Bem, do princípio, já estamos a discutir um plano de estratégia integrado que vai ser apresentado o dia da manhã, onde dentro deste plano haverá princípios que juntos vamos poder trabalhar em coordenação com os três, com os dois países, estou a falar de três, Moçambique, Zimbábue e Zâmbia, onde por sua vez haverá lá várias informações para podermos trabalhar dentro das áreas.
1: Em termos de benefícios económicos, o que é que isto poderá resultar na implementação deste Plano de Desenvolvimento Integrado da Área de Conservação Transfronteiriça para as comunidades do nosso país?
2: Bem, ainda iria voltar a olhar no Plano de Integrado, onde após a elaboração do mesmo, terão lá algumas orientações, onde a cada atividade será desenhada e com a finalidade de beneficiar a comunidade local.
1: Uhum. Sim. Olhando para estes benefícios da comunidade local, este plano, este projeto, poderá contribuir para a criação de emprego e geração de renda para jovens e mulheres das comunidades abrangidas? De que forma?
2: Com certeza que sim, vai contribuir através de alguns investimentos que possam vir, e lá haverá áreas onde cada uma vai poder se enquadrar.
1: Uhum.
2: Sim, sim.
1: Há exemplos, por exemplo, que estão a acontecer. Nós temos o Parque Nacional de Mágoa, que é o nosso espelho a nível da província de Tete, por partilhar fronteira com a Zâmbia e o Zimbábue. Há alguns projetos que estão a ser desenvolvidos na zona do Parque Nacional de Mágoa, que beneficiam diretamente as comunidades.
2: Sim, há alguns exemplos, sim. Decorreu um processo, por exemplo, de colocação de colares em elefantes para uma das formas de contribuir no âmbito do conflito homem-fauna-bravia, entre outras, distribuição de vários instrumentos para combate do conflito.
1: Uhum.
2: Sim.
1: Que papel poderá desempenhar o turismo de natureza no desenvolvimento econômico da região do Zimosa?
2: Bem, primeiro dizer que o turismo de natureza é tão importante e a nossa área transfronteiriça tem este recurso, tem uma grande paisagem onde esta vai poder atrair mais ainda. Depois dessa essa junção, esse assino de acordo, poderia reforçar que o acordo foi assinado a 18 de julho de 2024.
1: Uhum.
2: E após esse reforço todo, claro que vamos poder trair alguns visitantes, alguns turistas que vão poder visitar e poder ver esta natureza também.
1: Uhum. Do lado de Moçambique, para o caso concreto da nossa província, quais são os distritos que estão elencados nesta zona em que faz parte da região transfronteiriça entre Moçambique, Zâmbia e Zimbábue?
2: Para cá em Moçambique, nós temos 3 distritos que abrangem a área de Zimosa. Temos o distrito de Mágoe, o distrito de Zumbo e Caurabassa,
1: uhum.
2: Onde, por sua vez, lá ainda decorrem algumas atividades. Temos lá a área de conservação, mencionou o parque, mas temos a área de conservação comunitária no âmbito do programa Chumachado,
1: okay.
2: Onde tem lá algumas unidades operacionais, e estas têm contribuído bastante no âmbito de fiscalização.
1: Certo.
2: Sim.
1: Para o caso concreto desta reunião da manhã, como é que está sendo preparado? Quantas pessoas são esperadas neste evento?
2: Bem, nós esperamos mais ou menos 80, 85 pessoas, uhum. participantes neste caso. Alguns vêm do distrito, porque tratando-se de área transfronteiriça, envolve a liderança local. Estamos a falar os administradores, os cidades, os líderes, os representantes dos comitês de gestão. É mais ou menos isso.
1: E para os dias de hoje, quais são as maiores ameaças aos recursos naturais, dizia, na área de conservação do Zimosa?
2: Bem, os maiores, quando falamos de ameaças dentro das áreas de conservação, bem, nós temos algumas atividades ilegais que têm acontecido. Estamos a falar de caça furtiva. É uma das atividades que, mesmo estando ela a ser combatida, e dia após dia, por causa do crescimento da população, a ocupação em locais, em áreas, é uma das ameaças, para não só olharem nesta, também entre outras ameaças que uhum. as áreas decorrem. Mas acredito que após esse plano de manejo ser concretizado, haverá muitos passos a decorrer pela frente e vamos poder ultrapassar certas dificuldades.
1: Estes três distritos, que falava de Mágoa, Zumbo e Caorabaça, eles também estão banhados pela Albufeira de Caorabaça, que é um grande calcanhar de Aquiles no que diz respeito à fuga ao fisco, à entrada de furtivos. Como é que está sendo feita a fiscalização dos recursos naturais, quer por via fluvial e via terrestre?
2: Bem, como dizia, que temos três unidades do programa Chumachato e lá tem alguns fiscais em trabalho e junto com, em coordenação com a Polícia de Proteção, a Marinha, temos trabalhado no âmbito da fiscalização ao redor da Albufeira, tanto como do Rio Zambeze.
1: Uhum. E como é que Zimbábue, Moçambique e Zâmbia, estes três países, poderão melhorar a coordenação no combate à caça furtiva e ao tráfico de espécies protegidas, sobretudo os Big Fives?
2: Bem, após de... O acordo prevê várias ações. Acredito eu que, depois de terminar com esse processo de plano de manejo, haverá muitas atividades que vão estar a decorrer através de arranjos institucionais, porque estamos a dizer que depois de estarmos juntos e alinhados, muitas coisas vamos poder ultrapassar e melhorarmos na conservação dos recursos dentro das áreas transfronteiriças.
1: Felizmente, Moçambique, a base do desenvolvimento continua a ser a agricultura e o Presidente da República tem incentivado os moçambicanos a apostarem na agricultura. Em volta destas áreas de conservação, temos comunidades que dependem exclusivamente da agricultura para a sua subsistência. Como é que o Zimosa prevê conciliar a agricultura, a criação de gado, a exploração dos recursos naturais e a conservação ambiental nesta região transfronteiriça?
2: Sim. Bem, de um princípio nós sabemos que a agricultura, essas todas que mencionou, fazem parte da sobrevivência da comunidade.
1: Certo.
2: Acredito que depois desses acordos haverão muitas ações a serem traçadas, onde a comunidade terá os seus direitos e mais ações que vão poder desenvolver, para além das outras atividades que eles já estão a fazer no âmbito da sustentabilidade.
1: Muito obrigado. Vamos agora à interação com o ouvinte para, na verdade, termos aqui mais contribuições em torno deste tema que, na verdade, junta a Moçambique, Zâmbia e Zimbábue no que diz respeito à conservação dos recursos naturais em regiões transfronteiriças e, para efeito, está já na leitura das mensagens e a interação com o ouvinte, o nosso colega Gerson Jamis. Gerson, bom dia.
3: Ignacio Gamay e ouvinte, muito bom dia. Saúdo também a nossa convidada. Recordamos ao nosso ouvinte que pode participar aqui no Café da Manhã, deixar as suas mensagens, questões ou contribuições através do nosso terminal de chamadas pelo número 21-31-77-77 e pelo telemóvel 82-34-77. Pode fazê-lo também através de mensagens na nossa página do Facebook. Em linha já temos o ouvinte Nelson Vasco de Chinonanquila. Muito bom dia. É bem-vindo e já está a participar.
4: Bom dia, Janice. Bom dia, Lipangue. Bom dia, todos os ouvintes da Rádio Moçambique. Vou começando com a pergunta da nossa convidada. Neste projeto, ou neste comemorando dos países entre Zâmbia, Zimbábue e Moçambique, os fiscais que vão estar dentro desta atividade vão ser capacitados ou o governo vai contratar os novos fiscais e capacitar para poder controlar a nossa fronteira em termos do abate dos animais que às vezes tem tido governo, vemos nas reportagens nas rádios. Obrigado, Nelson Vasco, e também é grande ouvindo o Cristiano Manique, que está sempre no café da manhã. Obrigado.
3: Bom dia e obrigado pela sua participação. Temos algumas mensagens já aqui no Facebook. Passamos à leitura de uma delas, do ouvinte Pascoal Quamba, que diz saudações. Gostaria de saber da nossa convidada, quando se fala em gestão sustentável dos recursos naturais, de recursos, portanto, estamos a falar concretamente de quais que estão ameaçados nesta região transfronteiriça. Vamos ao encontro do ouvinte Dixon Gulamanda, que já está em linha. Muito bom dia, já está a participar.
5: Sim, muito bom dia. O nosso jornalista, bom dia. A nossa convidada. Por favor, a nossa convidada. Eu fiquei muito atento. São 85 convidados. Agora, essa reunião vai durar quantos dias? Obrigado. Dixon Gulamanda, Kubula Der, província da Zambésia.
3: Muito bom dia e obrigado pela sua participação. Continuamos a leitura das mensagens que nos chegam no Facebook. Continuamos aqui com estas questões lançadas pelo ouvinte Pascoal Quamba, que quer saber igualmente que oportunidades de desenvolvimento socioeconómico poderão resultar desta iniciativa para as comunidades que vivem nas zonas fronteiriças. Vamos a Xungwen, ao encontro do ouvinte Feloco Maio. Muito bom dia e bem-vindo, está a participar.
6: Bom dia, aqui é o Feloco Maio do Comínio Xungwen. Bom, não prestei bem atenção nesses debates, mas uma coisa que captei um pouco, eu queria saber ao nosso convidado aí, e podia-se fazer para todas as províncias esses fiscais, porque nós também aqui temos de parte da pesca nos oceanos, e outras partes que fazem essas atividades de agricultura. E era essa a minha questão. Muito bom dia e bom trabalho.
3: Muito bom dia e obrigado pela sua participação. Temos a mensagem também de Eugênio Becha, que pergunta de que forma o Plano de Desenvolvimento Integrado da Área Transfronteiriça entre Moçambique, Zimbábue e Zâmbia poderá contribuir na prática para a conservação dos recursos naturais e, ao mesmo tempo, para a melhoria das condições de vida das comunidades que vivem nestas zonas. Félix Parruc já está em linha, ouvinte é bem-vindo e já está a participar.
7: Alô?
3: Ouvinte, muito bom dia, já está a participar?
7: Sim, bom dia, Gerson, bom dia, Cipang, bom dia, África Mai, a partir de 7, bom dia, professora. Queremos saudar esta iniciativa, uma iniciativa interessante, tendo em conta a apresentação dos recursos, e sabemos que tem muita dilapidação dos recursos, olhando para a questão que eu coloco a nossa convidada qual é a gênese deste trio, digamos assim, Moses, Bábio, Sambique e Zâmbia, o que se pretende exatamente com esta iniciativa? Ademais, para terminar, gostaria de perceber qual é o impacto que vai ter ali nas próprias comunidades, olhando para elas como sendo as necessidades diretas dos recursos que existem a nível dessas notas que eu queria que um abraço para o que as mais brilhantes.
3: Muito bom dia e obrigado. Vamos continuar com a leitura de mensagens que nos chegam a partir de, portanto, através da nossa plataforma do Facebook. Temos a mensagem do ouvinte Santos Abdalan, que quer saber quais os principais desafios que Moçambique enfrenta para garantir uma efetiva integração económica e social com o Zimbábue e a Zâmbia. Quer saber ainda de que forma o plano poderá facilitar o comércio transfronteiriço e reduzir os constrangimentos enfrentados pelos pequenos comerciantes. Ignácio Gamay e a nossa convidada, são estas então as questões deixadas pelos nossos ouvintes através de chamadas e através de mensagens nas nossas plataformas do Facebook.
1: Obrigado, Gerson Jamis. São 8 questões que foram colocadas aqui pelos nossos ouvintes. Temos cerca de 8 minutos, doutora Joana, para responder. Algumas delas são questões que já teria avançado, mas o que se pretende, na verdade, é saber a duração deste encontro, quais são as ações que serão debatidas nesta reunião e o que é que isto trará como melhoria para as comunidades destes três países e as facilidades de comércio entre Moçambique, Zâmbia e Zimbábue.
2: Muito obrigado. Bem, eu iria responder à primeira questão, que dizia: será que os fiscais que vão estar dentro da área serão formados? Eu digo que sim. Como dizia, que amanhã é o dia que vai se discutir sobre este, o plano integrado. Uma das preocupações que vai ser abordada, acredito que é esta. Estamos a falar de criação de uma área onde já foram assinados acordos. Para já temos que olhar para os próximos passos. Essa área, de facto, há de precisar ter fiscais formados. Fiscais formados, mas isso depois da discussão do plano integrado, já pode-se ver os passos subsequentes, como que esses serão tratados. Uhum. Muito obrigado.
1: E em termos de recursos naturais que estão ameaçados, foi a segunda questão colocada pelos nossos ouvintes.
2: Bem, nós temos vários recursos. Eu iria olhar mais para a fauna, que é um dos recursos, fauna bravia, que é um dos recursos que também está sendo ameaçado. Abordei um pouco da caça furtiva que está a acontecer, abordei um pouco da situação do conflito. Então, é uma ameaça, de facto, que está a acontecer.
1: E a duração desta reunião? Quantos dias?
2: A reunião, de facto, terá a duração de um dia, visto que é mesmo só para se discutir e colher mais subsídios para reforçar esse plano integrado.
1: Uhum.
2: Sim.
1: Foi aqui colocada a questão sobre oportunidades de desenvolvimento para as comunidades que este plano integrado de desenvolvimento do Zimosa poderá trazer para os três países.
2: Bem, primeiro, haverá coisa de emprego para a comunidade, onde é uma das oportunidades que a comunidade vai se beneficiar, também vai se beneficiar de algumas percentagens.
1: Uhum.
2: Sim, por exemplo, quando falamos do programa Chumachato, essa beneficia-se dos 33%. Então, com essas áreas de conservação transfronteiriça, após o termo de elaboração do plano, acredito que também vai se decidir quantas percentagens que estas podem se beneficiar.
1: 33% do quê, doutora Joana?
2: 33% no âmbito do programa Chumachato, neste uhum. caso das receitas produzidas pelas áreas onde operam os operadores de safaris.
1: Uhum. E há uma estimativa de quantas comunidades nós temos ao nível da nossa província de Tete que se beneficiam deste 33%?
2: Bem, nós temos 9 comitês de gestão composto por subcomitês.
1: Uhum.
2: Sim.
1: Muito bem. A questão também que foi colocada aqui pelos nossos ouvintes tem muito a ver com as facilidades de comércio, não é? Nestes três países. Esta reunião que vai decorrer já amanhã abre espaço para se discutir a respeito das facilidades de comércio nestes três países.
2: Há possibilidade, sim, acredito que sim. Como sempre, estou a enfatizar o plano que vai desenhar algumas atividades. Uhum. Neste caso, haverá lá atividades que vão promovendo dentro daquelas áreas da área transfronteiriça, neste uhum. caso. Sim.
1: É curiosidade do nosso ouvinte. O nosso ouvinte é muito exigente. A doutora falou aqui deste plano que será assinado. Quais são as entidades que vão assinar este plano?
2: O acordo que já foi assinado pelos três países.
1: Ok, sim. Okay.
2: Agora, o plano, este plano integrado que vai ser discutido amanhã, é para ele ser elaborado, ser feito e deixar claro a cada atividade como vai ser desenvolvida.
1: Do lado de Moçambique, quem é que estará a representar a mais alto nível?
2: Bem, nós, do lado de Moçambique, temos só esse presidente da República, neste caso, o Sua Excelência Daniel Francisco Chapo.
1: Ok.
2: Sim, porque no momento da assinatura dos acordos também foi o excelentíssimo presidente. Sim.
1: Bom, olhando para todo este leque de questões colocadas, abre-se espaço para um novo cenário nas áreas de conservação, abre-se espaço para mudanças de comportamentos, sobretudo no que diz respeito à ameaça aos ecossistemas, à nossa biodiversidade.
2: Bem, do princípio, este acordo, como vimos, abrange as áreas de conservação transfronteiriça e abrange os três países.
1: Certo.
2: Claro que nessa coordenação, nessa colaboração, haverá estratégias, estratégias que vão ser desenhadas para poder seguir com a conservação dos recursos existentes dentro das áreas.
1: Bom, a última questão que ele colocava, os outros países, Zâmbia e Zimbábue, os convidados destes dois países, já estão a caminho, já estão em tete, ou quando que chegam?
2: Chegam hoje.
1: Há uma estimativa de quantos é que vêm destes países?
2: São quatro consultores.
1: Quatro consultores.
2: Sim.
1: Portanto, este é o extrato do que vai acontecer amanhã aqui na cidade de Tete, nesta reunião que tem como iniciativa desenvolver o plano integrado, o desenvolvimento integrado da área de conservação transfronteiriça, que junta no mesmo pódio representantes de Zimbábue, Moçambique, Zâmbia. Do lado de Moçambique estará representado também pela província de Tete, que tem uma extensa linha de fronteira com a Zâmbia e Zimbábue, nos distritos de Zumbo, Magwe e Kaorabassa, onde também faz parte do Parque Nacional de Magwe e também as áreas de conservação no âmbito do projeto Chumachato. Ficamos por aqui. Este café foi moderado por mim, Ignácio Gamay. A nossa convidada foi a doutora Joana Jamino. E os cuidados técnicos tiveram a cargo da dupla Amarildo Roberto e Joaquim Cachepa. Bom dia, até uma próxima oportunidade.
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0: Pontualmente, 8 horas em toda a República de Moçambique. No terceiro e último bloco deste jornal, o jornalista Gerson Jamins atualiza as notícias do país e do mundo.
3: Governo vai alocar equipamentos de manutenção de vias de acesso que ligam as zonas de produção aos centros comerciais para promover a cadeia de valor da agricultura em 56 distritos das províncias de Cabo Delgado, Niassa e Nampula. É um anúncio feito em Pemba, província de Cabo Delgado, pelo Presidente da República, no lançamento do projeto Moss Community, uma iniciativa virada para o reforço da coesão social, resiliência comunitária, criação de emprego para jovens e reconstrução de infraestrutura.
10: Iremos assegurar a construção e recuperação de mais escolas, mais centros de saúde, em especial postos de saúde, sistema de abastecimento de água, fortalecendo o subsistema de saúde comunitário. Igualmente, iremos construir ou reabilitar mercados, sistemas de abastecimento de água, edifícios administrativos, entre outras infraestruturas públicas resilientes, particularmente nas zonas afetadas pelo conflito e desastres climáticos.
3: A iniciativa governamental Mosque Community é financiada pelo Banco Mundial em cerca de 16 mil milhões de meticais para apoiar 56 distritos das províncias de Cabo Delgado, Niassa e Nampula. E o Banco Mundial reafirma o compromisso de continuar a apoiar os programas de desenvolvimento inclusivo e o fortalecimento dos meios de subsistência das comunidades no país. Sumali Gilberto.
11: O posicionamento foi expresso esta segunda-feira na cidade de Pemba por Pedro Martins durante o lançamento do projeto Mosque Community. Segundo o economista sênior da instituição financeira global, a implementação da iniciativa, avaliada em 250 milhões de dólares norte-americanos, é crucial para acelerar o desenvolvimento inclusivo de longo prazo a partir da base.
12: Através de infraestruturas resilientes às alterações climáticas, o projeto irá melhorar o acesso aos serviços essenciais, fortalecer as economias locais e ajudar as comunidades a resistir melhor às pressões combinadas dos choques climáticos e da fragilidade. Estes investimentos não dizem respeito apenas a infraestruturas, visam também reforçar o contrato social para uma paz duradoura na região.
11: Pedro Martins sublinhou a relevância da iniciativa para a consolidação dos investimentos do Banco Mundial, destacando o impacto direto em mais de 780 mil pessoas e a criação de mais de 19 mil novos postos de trabalho nos 56 distritos da região norte do país. Sumali Gilberto Mpemba, bom dia.
3: Fraca oferta de produtos alimentares provoca alto custo de preços no distrito de Mekula, na província do Niassa. Pinto Catawa.
13: Pacar Zuber, habitante da sede do distrito de Mekula, diz que atualmente uma lata de milho de 18 kg custa 500 a 600 contra 250 a 300 meticais praticados na capital, Lixinga.
14: Comida aqui, uma lata está 600, 700, lata de milho.
13: O mesmo sentimento é corroborado pelo chefe do posto administrativo de Matondovela, que dista a 90 km da sede distrital, Salvador Amido.
15: Um quilo de açúcar que se vende em Mekula. Por exemplo, aqui nós podemos comprar por 150 um quilo, mas a Mekula está sem.
13: A produção em bloco e a vedação de machambas com cerca elétrica são os desafios do distrito de Mekula para o sucesso das campanhas agrícolas. Delxinga, Pinto Catawa, bom dia.
3: Fraca oferta de produtos alimentares provoca aumento de preços no distrito de Mekula, na província do Niassa. Criada a comissão de inquérito para apurar as circunstâncias do desabamento de uma parede de um estabelecimento comercial em reabilitação na cidade de Maxixe, em Inhambane. O incidente matou uma pessoa e feriu gravemente outras duas. Efraim Macitela.
16: O vereador para as áreas de urbanização e desenvolvimento territorial no Conselho Municipal de Maxixe, Rodolfo Tambajan, admite ter havido negligência e acrescenta que o perímetro da obra não estava devidamente delimitado e que os executores intervieram em estruturas não autorizadas pela licença emitida.
17: O requerente pediu algumas demolições de paredes internas, reparação do pavimento, algumas paredes para substituição de tijoleiras e pintura do geral do edifício. Do incidente que ocorreu, constatou-se que houve alteração de outras componentes da estrutura do edifício fora do que foi requerido. Não houve a limitação da área, estando a trabalhar numa parede externa e a altas alturas, não se vê do local, que era para limitar a circulação de peões.
16: Rodolfo Tambajane e a comissão de inquérito constituída para apurar as circunstâncias da queda de uma parede que matou uma pessoa e causou ferimentos graves a outras duas no estabelecimento comercial que se encontrava em obras de reabilitação. Adinhamban, Efraim Macitela.
3: No estrangeiro, pelo menos 132 pessoas morreram e mais de 570 ficaram feridas após o sismo de magnitude 7,4 que atingiu a Colômbia. Esta é a mais recente atualização da situação em Bogotá, feita pela Associação Colombiana de Capitais. De acordo com o novo balanço, o maior número de vítimas mortais, 60, foi registrado em Pereira, região que faz fronteira com San José de Palmar. Até o momento, há o registro de danificação de hospitais, 18 edifícios completamente destruídos e outros 60 parcialmente afetados. Ouvinte, apresentamos as notícias das 8, as próximas pontualmente às 9 horas.

0: 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boa audição às ocorrências policiais das últimas 24 horas, registrada pela PRM em Manica. Durante este período, a PRM a nível da província de Manica controlou e não registrou nenhum caso criminal, assim como de acidente de viação. No que toca aos resultados operativos, importa referir que a PRM, no comando distrital de Guru, por volta das 8 horas do dia 10 do mês do ano em curso no bairro João Quixissano, localidade de Sanga, no posto administrativo de Guru Sede, a polícia deteve um indivíduo nacional de 25 anos de idade, natural de Chibaguete, distrito de Guru e residente no bairro Emílio Kibuza, na vila municipal de Guru, em virtude deste, na madrugada do dia 8, do mês do ano em curso no povoado de Dunda, distrito de Macossa, ter arrombado a porta principal de uma banca fixa de um nacional de 32 anos de idade, natural e residente no povoado de Dunda, e se introduzido no interior da mesma, tendo furtado os seguintes bens: 3 frascos de pomada, 21 frascos de pomada do tipo poda, 8 embalagens de caldo Beni, 3 caixinhas de pilha grande, 4 embalagens de sumo juice, 4 embalagens de tsunami e 3 embalagens de iogurte. A Brigada da Polícia de Trânsito no distrito de Manica, por volta das 16 horas do dia 10 do mês do ano em curso, na Estrada Nacional número 6, área da Chapa 60, na Vila Municipal de Manica, deteve um indivíduo nacional de 37 anos de idade, natural do distrito de Nyamatanda, província de Sofala, e residente no bairro Xinhamapere. O indiciado teria conduzido uma viatura de marca Daihatsu com a chapa de matrícula ANT 198-MC, seguindo no sentido de chapa de TMCL a chapa 60. Ao chegar no local, durante a abordagem efetuada pelo agente regulador de trânsito, constatou-se que o mesmo não possuía documentos que lhe habilitasse a conduzir qualquer tipo de veículo automóvel. No que concerne a segurança rodoviária, a Polícia de Trânsito controlou e fiscalizou 2.711 viaturas e impôs 39 avisos de multas aos violadores do Código da Estrada, enquanto que a Polícia de Fronteira capturou 14 violadores, sendo que 13 são moçambicanos e 1 de nacionalidade estrangeira. Estimado ouvinte, para hoje é tudo. Do Departamento das Relações Públicas no Comando Provincial da PRM Manica, informou-vos o oficial de imprensa, Sixpen Antônio Sixpen, e continue na companhia da Rádio Moçambique. Até a próxima.
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2: Quatro pessoas morreram e várias outras ficaram feridas no acidente de viação ocorrido esta segunda-feira no distrito de Moatize, em Tete. Jornalista Ana Fenela.
3: Tipo de despiste e capotamento ocorreu na estrada número 7 na região de Capirizanche, cuja viatura de transporte semicoletivo de passageiros fazia o sentido Angonia, cidade de Tata, tendo perdido direção. A viatura transportava ao todo 17 passageiros. Dos óbitos, 3 foram registados no local do sinistro e o quarto no centro de saúde de Capirizanche, segundo o administrador distrital de Moatize, Colin P. Apontou o excesso de velocidade como uma das causas do acidente de viação. Desta data, Ana Vanilla.
2: O Conselho Municipal da cidade de Inhambane procede esta manhã à entrega de uma nova maternidade no bairro Josina Machel. O ato insere-se no programa das celebrações dos 70 anos de elevação de Inhambane à categoria de cidade efeméride, que se assinala amanhã, 12 de agosto. A inauguração da maternidade visa reforçar os cuidados de saúde primários e aproximar os serviços essenciais às mulheres do bairro Josina Machel e áreas circundantes. As atividades comemorativas dos 70 anos da capital provincial incluem a entrega de 100 talhões destinados a jovens locais e a construção de novas paragens para o transporte público de passageiros. Ainda no âmbito da efeméride, a autarquia inaugurou ontem uma via pavimentada de 900 metros no bairro Moelé 1, cujas obras custaram 18 milhões de meticais. O setor da agricultura em Gaza vai adquirir cerca de 400 motobombas para fazer face aos efeitos do fenómeno climático El Niño, que poderá afetar a província na próxima época chuvosa. Francisco Nelson.
4: Trata-se de motobombas que serão alocadas aos produtores que trabalham nas zonas ribeirinhas dos diferentes cursos de água existentes na província. A diretora provincial da Agricultura e Pesca, Jane Gaza, disse que para o aumento da aquisição de motobombas, o setor trabalha nas ações antecipadas à seca através de compra e distribuição de sementes de hortícolas para o aproveitamento das zonas baixas da província. Ercília Cau explica que neste contexto decorre ainda a distribuição de estacas de mandioqueiras, ramas de batata doce e outras culturas tolerantes à seca nos 14 distritos da província. Cidade de Xaxai, muito bom dia.
2: Bom dia. Uma empresa de capitais chineses vai instalar uma fábrica de cimento em Supinho, no distrito de Quelimane, na Zambésia. Hamilton António.
5: A empresa de capitais chineses poderá investir 3 milhões de dólares, o equivalente a perto de 192 milhões de meticais. O projeto está na fase de avaliação do impacto ambiental. O chefe do Departamento de Ambiente nos Serviços Provinciais do Ambiente na Zambésia, Gastão Portugal, disse que a empresa aguarda pela licença ambiental para a instalação da fábrica. Inicialmente, a matéria-prima vai ser importada da China e, posteriormente, poderá ser usada matéria-prima local. Quelimane, Hamilton António.
2: A Frelimo em Manica garante que está tudo pronto para a província acolher a próxima semana a 11ª Conferência Nacional de Quadros do Partido de Nicação.
6: O primeiro secretário do Comitê Provincial da Frelimo em Manica, Tomás Chetlango, explicou que a cidade de Chimoio e os distritos vizinhos apresentam um cenário de estabilidade para a realização do evento, que vai juntar mais de 3 mil delegados oriundos de todas as províncias do país. Destacou que nos últimos dias, a província de Manica vive momentos de tranquilidade, sem registro de muitos casos criminais. Tomás Chitlango sublinhou que as forças de defesa e segurança estão a intensificar o patrulhamento para garantir maior segurança no local que vai acolher o evento e nos distritos onde estarão alojados alguns delegados da reunião. A partir de Chimoio, Dine Kassam.
2: Na atualidade internacional, pelo menos 132 pessoas morreram e mais de 570 ficaram feridas após o sismo de magnitude 7.4 que atingiu a Colômbia. Esta é a mais recente atualização da situação em Bogotá, feita pela Associação Colombiana de Capitais. De acordo com o novo balanço, o maior número de vítimas mortais, 60, foi registrado em Pereira, região que faz fronteira com São José de Palmar. Até o momento, há registro de danificação de hospitais, 18 edifícios completamente destruídos e 6 edifícios que foram parcialmente afetados. O tempo. Maputo poderá ser hoje a cidade mais fresca do país, com uma temperatura máxima de 20 graus centígrados. A seguida de Xai-Xai, a Inhambane, com 23 graus centígrados. Beira e Lixinga poderão registrar 25 graus, Chimoio 26, Pemba 30, Nampula 31, Quelimane 32 e Tete 25 graus centígrados de temperatura máxima. E foram as notícias a esta hora. E próximas quando forem 10 horas.
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7: Muito bom dia, Albertina Zandamela. Bom dia, amigo ouvinte. Quatro pessoas morreram e várias outras ficaram feridas num acidente de viação que ocorreu esta tarde, dizia, na tarde de ontem, no distrito de Moatize, em Tete. Ana Venila.
8: O sinistro do tipo despiste e capotamento ocorreu na estrada número 7 na região de Capirizange, cuja viatura de transporte semicoletivo de passageiros fazia o sentido Angónia-Cidade de Tete, tendo perdido direção. A viatura transportava ao todo 17 passageiros. Dos óbitos, 3 foram registados no local do sinistro e o quarto no centro de saúde de Capirizange, segundo o administrador distrital de Moatize. Colin Pita apontou o excesso de velocidade como uma das causas do acidente de viação. Desta idade, Ana Vanilla.
7: O Conselho Municipal da cidade de Inhambane procede esta manhã à entrega de uma nova maternidade no bairro Josina Machel. O ato insere-se no programa de celebração dos 70 anos de elevação de Inhambane à categoria de cidade, efeméride que se assinala amanhã, 12 de agosto. A inauguração da maternidade visa reforçar os cuidados de saúde primários e aproximar os serviços essenciais às mulheres do bairro Josina Machel e áreas circundantes. As atividades comemorativas dos 70 anos da capital provincial incluem a entrega de 100 talhões destinados a jovens locais e a construção de novas paragens para o transporte público de passageiros. Ainda no âmbito da efeméride, a autarquia inaugurou ontem uma via pavimentada de 900 metros no bairro Moelé 1, cujas obras custaram 18 milhões de meticais. A Frelimo em Manica garante que está tudo pronto para a província acolher, na próxima semana, a 11ª Conferência Nacional de Quadros do Partido de Educação.
9: O primeiro secretário do Comitê Provincial da Frelimo em Manica, Tomás Chetlango, explicou que a cidade de Chimoio e os distritos vizinhos apresentam um cenário de estabilidade para a realização do evento, que vai juntar mais de 3 mil delegados oriundos de todas as províncias do país. Destacou que nos últimos dias a província de Manica vive momentos de tranquilidade, sem registro de muitos casos criminais. Tomás Chitlango sublinhou que as forças de defesa e segurança estão a intensificar o patrulhamento para garantir maior segurança no local que vai acolher o evento e nos distritos onde estarão alojados alguns delegados da reunião. A partir de Chimoio, Dini Kassam.
7: O setor da agricultura em Gaza vai adquirir cerca de 400 motobombas para fazer face aos efeitos do fenómeno climático El Niño, que poderá afetar a província na próxima época chuvosa. Francisco Nelson.
10: Trata-se de motobombas que serão alocadas aos produtores que trabalham nas zonas ribeirinhas dos diferentes cursos de água existentes na província. A diretora provincial da Agricultura e Pesca, Jean Gaza, disse que para o aumento da aquisição de motobombas, o setor trabalha nas ações antecipadas à seca através de compra e distribuição de sementes de hortícolas para o aproveitamento das zonas baixas da província. Ercília Cau explica que neste contexto decorre ainda a distribuição de estacas de mandioqueiras, ramas de batata doce e outras culturas tolerantes à seca nos 14 distritos da província. Cidade de Xaxai, muito bom dia.
7: O Instituto Nacional de Meteorologia prevê a continuação de chuva moderada a forte, acompanhada de rajadas de vento nas províncias de Maputo, Gaza, Nhambane, Sofala e Manica. Trata-se de chuva de 30 a 50 milímetros em 24 horas, decorrente da passagem de uma frente fria. O INAM prevê igualmente a continuação de tempo muito frio sobre a região sul do país. Em comunicado, o INAM recomenda a tomada de medidas de precaução e segurança face à chuva e vento. Quanto às temperaturas máximas previstas para hoje, Maputo poderá ser a cidade mais fria do país, com 20 graus centígrados. Para Xaxai e Nhambane, prevê-se 23 graus, Vilanculo 24, Beira e Lixinga 25, Chimoio 26, Pemba 30, Nampula 31, Quelimane 32 e Tete 35 graus centígrados de temperatura máxima. No estrangeiro, pelo menos 132 pessoas morreram e mais de 570 ficaram feridas na sequência do sismo de magnitude 7,4 que atingiu ontem a Colômbia. Trata-se do balanço parcial feito pelas autoridades colombianas, destacando que o epicentro do sismo situou-se no município de San José del Palmar. Há também um registro de hospitais danificados, 18 edifícios completamente destruídos e outros 60 parcialmente afetados. O governo declarou estado de calamidade nacional devido ao sismo. Foram as notícias a esta hora, as próximas às 11 horas.

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2: Muito bom dia, Albertina Zandamela, bom dia, amigo ouvinte. O Instituto Nacional de Meteorologia prevê a continuação de chuva moderada a forte, acompanhada de rajadas de vento nas províncias de Maputo, Gaza, Nhambane, Sofala e Manica. Trata-se de chuva de 30 a 50 milímetros em 24 horas, decorrente da passagem de uma frente fria. O INAM prevê igualmente a continuação do tempo muito frio sobre a região sul do país. Em comunicado, o INAM recomenda a tomada de medidas de precaução e segurança face à chuva e vento. O Instituto Nacional de Gestão e Redução do Risco de Desastres na cidade de Maputo diz estar em prontidão para assistir a possíveis vítimas em caso de agravamento da chuva que se faz sentir na capital do país. Segundo a delegada do INGD na cidade de Maputo, algumas equipas estão destacadas ao longo do dia 2 para monitorar a situação em locais críticos da urbe. Iselina Muzima diz que a monitoria abrange algumas famílias reassentadas no distrito de Matutuino, na província de Maputo.
3: Achamos que não vai se agravar o cenário, mas pronto, já estamos em prontidão, estamos a fazer levantamento do que pode acontecer nas várias zonas e até o meio da tarde as equipas vão começar a fazer as ações de socorro ou resposta para todos os locais de maior risco.
2: A cidade de Maputo possui 11 centros de acolhimento ativos, onde se encontram albergadas cerca de 360 famílias. O setor da agricultura em Gaza vai adquirir cerca de 400 motobombas para fazer face aos efeitos do fenómeno climático El Niño, que poderá afetar a província na próxima época chuvosa. Francisco Nelson.
4: Trata-se de motobombas que serão alocadas aos produtores que trabalham nas zonas ribeirinhas dos diferentes cursos de água existentes na província. A diretora provincial da Agricultura e Pesca, Jane Gaza, disse que para o aumento da aquisição de motobombas, o setor trabalha nas ações antecipadas à seca através de compra e distribuição de sementes de hortícolas para o aproveitamento das zonas baixas da província. Ercília Cau explica que neste contexto decorre ainda a distribuição de estacas de mandioqueiras, ramas de batata doce e outras culturas tolerantes à seca nos 14 distritos da província. Cidade de Xaxai, muito bom dia.
2: 4 pessoas morreram e várias outras ficaram feridas num acidente de aviação que ocorreu na tarde de ontem no distrito de Moatize, em Tete. Ana Venila.
5: O sinistro do tipo despiste e capotamento ocorreu na estrada número 7 da região de Capirizange, cuja viatura de transporte semicoletivo de passageiros fazia o sentido Angônia-Cidade de Tete, tendo perdido direção. A viatura transportava ao todo 17 passageiros. Dos óbitos, 3 foram registados no local do sinistro e o 4 no centro de saúde de Capirizange, segundo o administrador distrital de Moatize. Colin Pita apontou o excesso de velocidade como uma das causas do acidente de viação. Desta data, Ana Venila.
2: A província de Manica registrou um decréscimo na produção de ouro no primeiro semestre deste ano em relação a igual período do ano passado. Em causa está a suspensão da atividade mineira em cumprimento do decreto do Conselho de Ministros em vigor desde setembro de 2025. No período em alusão, a província produziu cerca de 240 kg de ouro, o que representa uma redução em 49,1% em relação a 2025, em que se produziu mais de 472 kg. São dados divulgados pelo porta-voz do Conselho dos Serviços de Representação do Estado em Manica, Agostinho Robat, destacando que a medida de suspensão visa travar o impacto negativo sobre o ambiente provocado pela atividade mineira. A província de Manica tem como meta para o presente ano produzir cerca de 700 kg de ouro. Na atualidade internacional, os Estados Unidos vão disponibilizar 15,5 milhões de dólares à Colômbia na sequência do sismo de magnitude 7,4 que atingiu várias regiões do país. O apoio será destinado a abrigos de emergência, alimentação e proteção da população. O terremoto provocou 132 mortos e mais de 500 feridos, para além de danos a infraestruturas. O presidente colombiano Abelardo de la Spirella já declarou o estado de calamidade pública. Para além dos Estados Unidos da América, Argentina, Brasil, Venezuela, Cuba e França, outros países manifestaram solidariedade à Colômbia e ofereceram ajuda humanitária e equipas de resgate. Foram as notícias a esta hora, as próximas inseridas no Jornal da Tarde, a partir das 12 horas e 30 minutos.
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8: Está a trabalhar de todas as formas para garantir que a segurança continue boa. Estou a falar de continuar boa porque nesses últimos dias não temos registrado muitos casos criminais na nossa província. É verdade que o crime é um fenômeno que sempre aparece em momentos inesperados.
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12: nobanku sokoro la ond nos emprimera mão atendemos os nossos doentes, né, aqueles que padecem de várias enfermidades vão primeiro que tudo vão para o banco de socorro e é lá onde as casas de banho não estão em condições de serem devidamente usadas por causa do cheiro, por causa de sujidades. E eu vi, pessoalmente, não é algo que alguém me contou. É verdade que vim cá por uma questão de, a partir de uma denúncia feita por um cidadão. Mas eu próprio comprovei que as casas de banho, tanto para os homens quanto para as mulheres, não estão em condições de serem usadas. Então, é assim como nós podemos defender a vida das pessoas.
13: Eu vou esperar que a minha diretora do hospital me garanta que hoje, até o fim do dia, esta operação da manutenção das casas de banho se resolva.
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14: consegue que os colegas quando chegarem essa manhã foram à maternidade onde trabalham a se fazer desde a sexta-feira.
15: Sim.
14: Concluída com a maternidade, vieram agora receber outro material que é para dar continuidade à vazão do bloco operatório da maternidade.
15: Sim.
14: Então, acredito eu que em função do número dos funcionários que temos, porque são dois canalizadores apenas, então a situação do Banco de Socorro meramente não ficou esquecido, mas está no processo da sua intervenção ainda hoje.
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16: Religa, a população religa, as organizações religiosas, sabendo que não podemos reparar na polícia só, porque a polícia é uma instituição, mas sim, na polícia temos lá crentes, somos pessoas.
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17: E pedir ao mesmo bom Deus, de modo com que possa derramar sabedoria e conhecimento ao nosso presidente Chapo, de modo com que ele possa governar este país no temor a Deus, porque isto realmente mostra temor a Deus.
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18: Dirigir uma nação requer a sabedoria de Deus. Então receber o nome dele, isso já é gratificante a Deus, porque ele se lembrou de Deus, dirigindo a nação moçambicana.
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Deltino Guerreiro com este Vou-te Esperar. Ouvimos, portanto, antes de Deltino Guerreiro, Clayton David, Puto da Bandula. São vozes jovens que assim têm elevado ainda mais a música moçambicana. E chegam-nos mais duas vozes jovens que num único som falam e sim carimbam, celebram o amor. Olha só para nós dois, The Hot Place e Júlia Duarte. Mesmo a finalizar então o Manhã na Antena desta terça-feira.

Estimado ouvinte, muito bom dia, bem-vindo ao primeiro período de emissão em língua portuguesa para hoje, terça-feira, 11 de agosto de 2026. Nós somos a Rádio Moçambique, emissora provincial de Manica, e transmitimos para o mundo inteiro através do www.rm.co.mz. Entramos para este fim de manhã e começo de tarde de terça-feira com energias positivas e também com o objetivo de transmitir essas energias a si, amigo ouvinte, que está ligadinho a nós. Por isso mesmo, quando forem 12 horas, teremos os tópicos do Jornal da Tarde, a seguir aos tópicos do Noticiário Provincial. Quando forem 12 horas e 10 minutos, vamos então ao espaço Uma Data na História. E logo a seguir, a nossa janela comercial, para depois, às 12h30, conferirmos o Jornal da Tarde em cadeia nacional. Às 13h, a primeira edição do Jornal de Manica. Às 13 horas e 15 minutos, a nossa janela comercial volta ao ar, para depois seguirmos com música variada até bem próximo das 14, num dia em que a emissão está a ser comandada por mim, Dine Kassam. E Tomás Josefa está nos cuidados técnicos. Também contamos com uma vasta equipa de profissionais posicionados no centro emissor. Em nosso nome, em nome da rádio, queremos endereçar a si, amigo ouvinte, votos de um bom dia de terça-feira.

0: Em Moçambique são precisamente 12 horas. Acompanha a seguir os tópicos do Jornal da Tarde, um jornal que vai ao ar quando forem 12 horas e 30 minutos. E como amigo ouvinte já sabe, às terças-feiras o Jornal da Tarde é transmitido a partir de Sofala. E para onde vamos? Ao encontro de Jorge John. Boa tarde.
1: 150 mil pessoas na província de Tete beneficiam de apoio alimentar no âmbito de programas, no âmbito dos programas de desenvolvimento da resiliência implementados pelo Programa Mundial para a Alimentação, PMA. Suspensão da exploração mineira provoca a queda da produção de ouro na província de Manica. Autoridades da saúde na província de Inhambane querem atendimento humanizado nas unidades sanitárias da província. Na atualidade internacional, surto de ébola na República Democrática do Congo já provocou 2.011 mortos, indica balanço mais recente. Tudo isto e muito mais a não perder no Jornal da Tarde, que começa quando forem 12 horas e 30 minutos. Até já!
0: Até já está feito o convite para as 12h30, o amigo ouvinte poder acompanhar o essencial de informação do país e do mundo no Jornal da Tarde, aqui na sua rádio de eleição, Rádio Moçambique, emissor provincial de Manica.
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Boa tarde. As notícias da província de Manica e esta hora apresentadas por Dini Kassam. O Partido Frelimo em Manica garante estar tudo pronto para a província acolher na próxima semana a 11ª Conferência Nacional de Quadros desta formação política. O primeiro secretário do Comitê Provincial da Frelimo em Manica, Tomás Chitlango, explicou que a cidade de Chimoio e os distritos vizinhos apresentam um cenário de estabilidade para a realização do evento, que vai juntar mais de 3 mil delegados oriundos de todas as províncias do país. Destacou que nos últimos dias a província de Manica vive momentos de tranquilidade sem registro de muitos casos criminais. Tomás Chitlango sublinhou que as forças de defesa e segurança estão a intensificar o patrulhamento para garantir maior segurança no local que vai acolher o evento e nos distritos onde estarão alojados alguns delegados para a conferência. O secretário de Estado em Manica, Lourenço Lindonde, exige a reparação imediata das casas de banho do Banco de Socorros do Hospital Provincial de Chimoio, que se encontram em condições consideradas impróprias para uso. Lourenço Lindonde fez esta exigência durante uma visita surpresa ao hospital depois de receber denúncia de um cidadão sobre a existência de um cheiro nauseabundo no Banco de Socorros. No local, o governante constatou que as casas de banho apresentavam problemas de funcionamento, sujidade e mau cheiro. Lourenço Lindonde questionou o setor de manutenção sobre a demora na resolução do problema e defendeu que o Banco de Socorros deve merecer atenção prioritária por ser o primeiro ponto de assistência aos pacientes em situação de urgência. A música gospel, a fé e a partilha de experiências marcaram a primeira gala do Festival Gospel Chapu Chapu, que juntou em Manica diferentes grupos corais e congregações religiosas. Entre os participantes esteve o grupo coral da Polícia da República de Moçambique em Manica. O responsável, Armando Nhantumbo, diz que a participação permitiu mostrar uma outra dimensão da corporação e aproximá-la da comunidade. A juventude esteve igualmente representada no festival Lovemó. Draiva, presidente da União Juvenil da Zona Oeste do bairro Heróis Moçambicanos, considera o encontro uma oportunidade de celebração da fé. No desporto, a delegação de Manica, o 16º Festival Nacional dos Jogos Desportivos Escolares Inhambane 2026, intensifica os preparativos para a competição, com destaque para a realização de exames médicos aos atletas pré-selecionados. Os exames, iniciados este sábado, prolongaram-se até no último domingo, abrangendo diferentes procedimentos, com destaque para o despiste de malária, entre outros testes previstos nos requisitos do Ministério da Educação. Estas foram as notícias da província de Manica a esta hora. Acompanhe o desenvolvimento destas e demais notícias quando forem 13 horas na primeira edição do Jornal de Manica. Boa tarde.

12:07, amigo ouvinte, muito bem-vindo ao começo de tarde aqui na sua rádio de eleição, Rádio Moçambique, emissora provincial de Manica. Estamos então no começo de tarde de terça-feira, 11 de agosto de 2026. Para si que eu escolho mais uma rosa no Jardim da Vida, votos de feliz aniversário, tenha tudo de bom, muito dinheiro, muita saúde e, acima de tudo, felicidades. Saiba ser feliz e faça os outros também felizes. Vamos então, em jeito de saudação, a si, fiel ouvinte da Rádio Moçambique, oferecer-lhe uma composição musical, e esta pertence a Neym Alfredo e o título é Praia Feliz. Vamos à música e voltamos já.

0: Ney Malfred e a música Praia Feliz a animar este começo de tarde aqui na sua rádio preferida, Rádio Moçambique, emissor provincial de Manica. Estamos com 12 horas e 13 minutos. Vamos à habitual viagem ao tempo, na rubrica Uma Data na História. Vamos então recordar alguns acontecimentos que marcam o dia 11 de agosto no tempo e no espaço.
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2: 11 de agosto de 1972. Morria Max Taylor, criador da vacina contra a febre amarela.

A vacina contra a febre amarela foi criada em 1937 pelo médico microbiologista sul-africano de origem suíça Max Taylor, nos laboratórios da Fundação Rockefeller, em Nova York, nos Estados Unidos da América. Max Taylor especializou-se em medicina tropical na London School, Inglaterra, tendo emigrado depois para os Estados Unidos da América para trabalhar no Departamento de Medicina Tropical na Escola de Medicina da Universidade de Harvard. Foi em Harvard que iniciou as suas pesquisas sobre febre amarela, colaborando na evolução da controvérsia sobre o agente causador da doença. No desenvolvimento dos seus estudos, Taylor confirmou que a enfermidade é causada por um vírus, e outro cientista de nome Adrian Stoke conseguiu reproduzir a febre amarela em macacos ressos, originários da Índia. Em 1930, Taylor disse que injeções do vírus amarílico, diretamente aplicadas no encéfalo de camundongos, não causavam a febre amarela nesses animais. Contudo, provocavam uma encefalite grave e mortal que poderia ser reproduzida em outros camundongos através do material intracerebral. Max Taylor recebeu o Prémio Nobel em Fisiologia e Medicina em 1951 pela criação da vacina contra a febre amarela.

A febre amarela constituiu, ao longo da história, um enorme desafio para a humanidade por ceifar milhares de vidas. Atualmente, é considerada uma doença quase extinta em vários pontos do mundo devido à vacina desenvolvida por Max Taylor. Ainda assim, é necessária a continuidade das pesquisas e do trabalho preventivo em relação à febre amarela para evitar cada vez mais mortes provocadas por esta patologia.

0: Em uma data na história, recordamos hoje a vida e obra de Max Taylor, o médico que, em 1972, criou a vacina contra a febre amarela. A redação do texto foi de Dalila Miquidade, teve a sonorização de Musagi Galibo e a apresentação de Albertina Zandamela.
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0: Em Moçambique são 12 horas e 30 minutos, passamos a transmitir em cadeia nacional o Jornal da Tarde. Boa tarde e ótima escuta.
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0: 50 mil pessoas na província de Tete beneficiam de apoio alimentar no âmbito dos programas de desenvolvimento da resiliência implementados pelo Programa Mundial para a Alimentação, PMA. Suspensão da exploração mineira provoca queda na produção de ouro na província de Manica. Autoridades da saúde na província de Inhambane querem atendimento humanizado nas unidades sanitárias e prometem pulso firme a funcionários com comportamento desviante. Na atualidade internacional, surto de ébola na República Democrática do Congo já provocou 2.011 mortos, indica balanço mais recente. Está assim a começar este Jornal da Tarde, transmitido em direto dos estúdios da Rádio Moçambique, na cidade da Beira, em Sofala. A seguir, fique a par de toda a atualidade, com Jorge Johnny na edição e apresentação e Luiz Marjani nos cuidados técnicos. Vamos a uma breve pausa e já voltamos. Tragédia no distrito de Moatiz, em Tete. Quatro pessoas morreram na tarde desta segunda-feira na sequência de um acidente rodoviário envolvendo uma viatura de transporte de passageiros. Presume-se que o excesso de velocidade esteja na origem do desastre. Ana Venila.
1: O sinistro do tipo despiste e capotamento ocorreu na estrada número 7 na região de Capirizange, cuja viatura de transporte semicoletivo de passageiros fazia o sentido Angonia, cidade de Tata, tendo perdido direção. A viatura transportava ao todo 17 passageiros. Dos óbitos, 3 foram registados no local do sinistro e o quarto no centro de saúde de Capirizange, segundo o administrador distrital de Moatiza. Colin Pita apontou o excesso de velocidade como uma das causas do acidente de viação.
2: É uma situação de luto. O que estamos a fazer neste momento é identificar os familiares desses corpos que padeceram. Queremos apelar aos automobilistas, independentemente dos que se fazem na N7, incluindo as outras vias do nosso distrito e da nossa província, tenhamos noção de que nós estamos a transportar vida de pessoas. Estamos a dizer que hoje já estamos de luto, temos 4 concidadãos nossos que provavelmente tinham muito futuro a dar e o futuro ficou amputado por causa mesmo da negligência de um condutor. Então, essa é a nossa obrigação como autoridade de não cansarmos de chamarmos a atenção. Como vê, naquela via, temos logo depois de Mutsakama, temos um posto de controle policial, temos uma báscula e mesmo antes de Caprizante também temos um posto. Essa situação aconteceu numa área onde, a 5 quilômetros, os colegas saíam de uma área onde tem a fiscalização.
1: Colin Pita, administrador do distrito de Moatiza, e o acidente de viação que fez 4 óbitos e vários outros feridos na região de Capiri.

0: Sanji. Testa di data, Anna Fenila.
1: Derramamento de sangue nas estradas da província de Tete. O acidente ocorrido ontem no distrito de Moatize resultou na morte de 4 pessoas. O programa Acredita Emprega, uma iniciativa governamental, vai este ano conceder financiamento a 14.400 raparigas em todo o país. Cada beneficiária vai receber nada mais nada menos que 100 mil meticais não reembolsáveis para implementar projetos de geração de renda. A reportagem é de Carmona Luiz.
2: Ao anunciar o fato, esta segunda-feira, na cidade de Pemba, capital provincial de Cabo Delgado, na abertura da 9ª Conferência Nacional da Juventude, o presidente da República, Daniel Chapo, disse que ainda no quadro do mesmo programa, 145 mil candidaturas para bolsas formativas para jovens estão a ser avaliadas por um júri independente.
3: O programa Acredita Emprega, no qual neste momento estão em avaliação por um júri independente 145 mil candidaturas a bolsas formativas para jovens. Ainda no Acredita Emprega, mais de 72 mil jovens vão ter formação profissionalizante e 14.400 raparigas vão receber, ainda este ano, cada uma subvenção de 100 mil meticais não reembolsável.
2: O chefe de Estado moçambicano apontou outros programas em implementação, cujos beneficiários, na sua maioria, são jovens.
3: O programa Eu Sou Capaz, em que vamos entregar este ano cerca de 700 mil uniformes escolares em todo o país, para ajudar os jovens, adolescentes de famílias com menos posses. O projeto Terra Infraestruturada, que já disponibilizou 4.320 talhões em Vilanculo e Matutuíne, neste momento estamos a trabalhar em Mucuba, Niassa, em Lixinga e outras províncias, tendo neste momento beneficiado 19 mil pessoas.
2: Daniel Chapo falou igualmente do setor da educação.
3: Infraestruturas escolares, com destaque para a construção de 18 escolas secundárias, 80 escolas primárias requalificadas e básicas. Destas, entregamos a maior escola secundária do país e a maior escola básica do país. E distribuição de computadores, entregamos, até este momento, 20 mil laptops a jovens universitários de famílias carenciadas.
2: Daniel Chapo, presidente da República, na abertura ontem da 9ª Conferência Nacional da Juventude, que termina hoje aqui na cidade de Pemba. Onde vos falou, Carmona Luiz, boa tarde.
1: Retomamos um dos destaques deste jornal. 150 mil pessoas na província de Tete beneficiam de apoio alimentar no âmbito dos programas de desenvolvimento da resiliência implementados pelo Programa Mundial para a Alimentação, PMA. São habitantes de 7 distritos, alguns dos quais afetados recentemente por fenómenos climáticos extremos. Toda a informação com Ana Venila.
0: Trata-se dos distritos de Xangara, Marara, Caurabassa, Doa, bem como Mutarara, Moatize e Angónia, que beneficiam de assistência de alimentação escolar e melhoria da educação, nutrição, resiliência a mudanças climáticas, entre outros. A informação foi partilhada esta segunda-feira pela diretora nacional do Programa Mundial para Alimentação PMA em Moçambique, na inauguração de novo escritório desta organização humanitária na cidade de Tete. Cleire Conan garantiu que o PMA vai continuar a apoiar os esforços do governo e das comunidades para enfrentar os desafios humanitários e de desenvolvimento.
4: Este novo complexo não é apenas local de trabalho. É espaço de colaboração, inovação e serviço. A partir daqui, continuaremos a apoiar comunidades vulneráveis a responder a emergências e a trabalhar com os nossos parceiros para construir sistemas alimentares mais resilientes e inclusivos.
0: Na ocasião, o governador de Tete, Domingos Viola, enalteceu o apoio do PMA para reduzir os impactos de fenómenos naturais em comunidades vulneráveis.
5: A parceria com o PMA é essencial para ajudar as nossas populações a serem mais resilientes, a produzirem mais alimentos, a comerem do melhor e a construir um futuro com mais esperança. o nosso país e, em particular, a nossa província será afetada nos próximos tempos com o fenómeno El Niño, com o qual teremos escassez de chuvas e, principalmente, na região semiárida da nossa província.
0: Domingos Viola, governador de Itata, enaltecendo o apoio do PMA na redução dos impactos de fenómenos naturais em comunidades vulneráveis nesta província. Da Itata, Ana Avenila.
1: Evitar a escassez de alimentos em contexto da boa colheita é a aposta das autoridades na província do Niassa. É que alguns camponeses chegam a vender toda a produção sem pensar no amanhã. Raimundo Matola.
6: O governo do distrito de Mandimba, no Niassa, recomenda à população a criação de reservas alimentares para evitar bolsas de fome nos próximos tempos. A recomendação surge numa altura em que se constata a venda desordenada de produtos agrícolas, com destaque para milho, feijões, batatas doces e reno. O administrador do distrito de Mandimba, Emílio Xavier, disse que os produtores são aliciados por preços praticados por compradores malawianos, situação que pode concorrer para a insegurança alimentar. Para minorar o problema, a fonte garantiu que foram reforçadas as ações de controle de saída de produtos agrícolas para o país vizinho, bem como a sensibilização da população para a criação de reservas alimentares.
7: Queremos usar os microfones da Rádio Moçambique para deixar mais uma vez o nosso vigoroso apelo a todas as famílias de Mandimba para que evitem comercializar os seus excedentes sem ter em conta o tempo que vão ficar sem colher nada das machambas. As pessoas, às vezes, têm tendência de vender mais do que deviam vender. Vender sem deixar víveres suficientes para a assistência da família até o término da próxima campanha.
6: Administrador de Mandimba mostrou-se, por outro lado, preocupado com a prevalência de casos de desnutrição aguda na região, apesar do distrito ser um dos maiores produtores da província.
7: Tem batata doce, tem milho, tem arroz, tem feijões, tem hortícolas, mas muitas das vezes as nossas populações vendem esses produtos e por vezes vendem para comprar pipocas e outros produtos manufaturados no Malawi, sumos como sobo, que em termos de valor proteico são bastante pobres.
6: Na presente campanha agrícola, o distrito de Mandimba prevê colher mais de 276 mil toneladas de culturas diversas numa área de 119 mil hectares. De Lixinga, Raimundo Matola.
1: São, neste momento, 12 horas e 42 minutos. Este é o Jornal da Tarde da Rádio Moçambique, transmitido dos estúdios na cidade da Beira, província de Sofala. O Instituto Nacional de Meteorologia prevê a continuação de chuva moderada a forte, acompanhada de rajadas de vento nas províncias de Maputo, Gaza, Inhambane, Sofala e Manica. Trata-se de chuva de 30 a 50 milímetros em 24 horas, decorrente da passagem de uma frente fria. O INAM prevê igualmente a continuação de tempo frio, muito frio, sobre a região sul do país. Em comunicado, o INAM recomenda a tomada de medidas de precaução e segurança face à chuva e vento. Entretanto, o Instituto Nacional de Gestão e Redução do Risco de Desastres na cidade de Maputo garante estar preparado para prestar assistência em caso de um agravamento da chuva que se faz sentir na capital do país. A instituição afirma, por outro lado, que acompanha com preocupação e atenção à situação no terreno. A reportagem é de Jeremias Mongani, da Redação Central.
8: Segundo a delegada do INGD, na cidade de Maputo, algumas equipes já estão destacadas ao longo do dia de hoje para monitorar a situação em locais críticos da urbe. Esselina Muzima diz que a monitoria abrange algumas famílias reassentadas no distrito de Matutuíne, na província de Maputo.
9: E até o meio da tarde, as equipas vão começar a fazer as ações de socorro ou resposta para todos os locais de maior risco. Dizer que temos as cinco lagoas, as Maguanins, A, B e C, que partilham uma extensão de lagoas. Temos no Lene B, também tem uma lagoa atrás da lixeira. Temos no Lene A, do lado direito, quem atravessa a rua da Breira em direção às Maotas. Esses são os locais que nos preocupam mais. Temos em Nagoya, mas em Nagoya não é uma lagoa, é uma inundação para uma área de terreno.
8: A cidade de Maputo possui 11 centros de acolhimento ativos, onde se encontram albergadas cerca de 360 famílias. A delegada do INGD na cidade de Maputo referiu que a situação merece atenção, pois as famílias estão ainda em situação de transição.
9: E vamos acionar a devida assistência de acordo com a necessidade de cada local. Mas neste momento acredito que são melhorar um pouco o abrigo e ver se damos alguns bens de socorro necessários para esta situação. Sim, a situação merece muita atenção, porque as pessoas não estão nas suas casas.
8: Delegada do Instituto Nacional de Gestão e Redução do Risco de Desastres na cidade de Maputo, Excelina Muzima, e a monitoria da situação do mau tempo que se registra desde ontem na capital do país. O Instituto Nacional de Meteorologia prevê a continuação de chuva moderada a forte, acompanhada de rajadas de vento até ao fim do dia de hoje na cidade e província de Maputo, podendo agudizar-se em Gaza.
1: É uma das formas encontradas pelo governo do distrito de Kaya, em Sofala, para fazer face ao crescente conflito homem-fauna bravia. As autoridades locais ponderam reassentar mais de 7 mil famílias que sofrem constantemente com as investidas de elefantes, búfalos e crocodilos. Layton Sifa.
10: São residentes de 10 comunidades que quase diariamente vivem num clima de medo devido à circulação de animais selvagens, com destaque para elefantes e búfalos. O diretor do Serviço Distrital de Atividades Económicas de Kaya, Domingos Alfândega, diz que já foi identificada uma área para o reassentamento de uma parte das famílias afetadas. Domingos Alfândega explica que muitas famílias se recusam a sair das zonas conflituosas, alegando que ali residem os seus entes queridos e também não podem deixar as suas benfeitorias. Mesmo assim, segundo o responsável, o governo local continua a sensibilizar as famílias para abandonarem de forma voluntária. Nos últimos dias, a situação tem vindo a ganhar contornos alarmantes, com relatos de destruição de campos agrícolas e celeiros quase todos os dias.
11: É difícil porque as pessoas têm seus bens e alguns até dizem que têm seus entes queridos perto. Então, sair dali significa um abandono. Isto, espiritualmente, pode criar problemas para as mesmas famílias. Nós fomos para lá para retirar aquela população para um outro sítio bom, para eles poderem ficar. Mas é difícil tirar a população de Maningabanse, porque sempre argumentam de que nós nascemos aqui, crescemos aqui, nossos antepassados todos vieram aqui. Tem aquela coisa de peixe, tem peixe todo momento, tem animais todo momento, então acham que é um clima favorável para eles. Então isso também está acontecendo tanto conosco em relação lá nas zonas do continente. Eles, quando não têm esses animais, produzem bem e vivem bem. Mas com a existência desses animais, agora está criado, de fato, um ambiente não muito abonatório.
10: Diretor do Serviço Distrital de Atividades Económicas de Kaya, Domingos Alfândega, e o reassentamento das famílias afetadas pelo conflito homem-fauna bravia.
12: A caminho da 11ª Conferência Nacional de Quadros da Frelimo.
13: Uma reunião magna, antes do Congresso, a reunião de quadros, portanto, junta todas as sensibilidades do nosso país. É lá onde vamos discutir o presente e o futuro, mas sempre nos apoiando no passado do nosso país. Esta é uma reunião que capta várias contribuições do jovem, das mulheres, dos combatentes, dos empresários, dos camponeses e outros tratos da nossa sociedade, dos religiosos. Todos lá estarão para dar a sua contribuição. E eu quero apelar a todos, vamos, e no âmbito do espírito da unidade, crítica unidade, de certeza vamos lá dar as nossas ideias que vão enriquecer as teses para o Congresso e essas teses serão valiosas para o crescimento do nosso país, mas também para o fortalecimento da organização e do funcionamento do nosso partido, que deve continuar de mãos dadas com o nosso povo, tal como é a Frelimo desde que ela foi fundada.
14: Sérgio Pantie, membro do Comitê Central da Frelimo.
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1: As autoridades da saúde na província de Inhambane querem atendimento humanizado nas unidades sanitárias e prometem pulso firme a funcionários com comportamento desviante. A advertência surge numa altura em que, um pouco por todo o país, aumentam os relatos de cobranças ilícitas a pacientes. A notícia é trazida à antena por Daniel Faela, a partir de Inhambane.
15: O diretor provincial de saúde em Inhambane, Carlos Coça, alerta que não quer ouvir falar de mau atendimento nas maternidades, enfermarias e outros setores.
16: Tem havido algumas queixas em relação a alguns comportamentos, comportamento de alguns funcionários de saúde. Então, o nosso apelo é que continuemos a esmerar-nos para a humanização dos cuidados de saúde, possamos atender da melhor maneira os utentes que vão à unidade sanitária, sejamos carinhosos, com muita atenção às pessoas que vão ao nosso encontro, porque ao se aproximar de um funcionário de saúde, uma unidade sanitária, a pessoa já vem preocupada, está aflita pela doença, então tem que merecer o acolhimento adequado.
15: Muitos profissionais de saúde passam a vida a falar ao telefone, uma prática que deve acabar.
16: O telefone, nesse momento, quando alguém está no WhatsApp, está no Facebook, a sua atenção em relação ao utente é diminuída, né? Então, são gestos que não corroboram para o bom atendimento da população. Temos que estar atentos ao utente que procura nos serviços.
15: Diretor Provincial de Saúde em Inhambane, exigindo aos profissionais do setor a melhorar o atendimento nas unidades sanitárias da província. Daniel Faela, Inhambane.
1: Na província de Gaza, intensifica-se a luta contra a malária, a principal causa de consultas externas e de mortes intra-hospitalares no país. Esta é, de resto, a principal estratégia, que, portanto, consiste na distribuição de redes mosquiteiras, tal como reporta Pedro Paruque.
17: Mais de 59 mil redes mosquiteiras serão distribuídas no distrito de Gisha, em Gaza, na campanha de distribuição universal que arranca em setembro próximo na província. Trata-se da campanha de distribuição universal de redes mosquiteiras inserida nas ações de prevenção e combate à malária, onde 90% dos habitantes de Gijá, de um universo de 64 mil pessoas, vão beneficiar deste material. A diretora distrital da Mulher, Saúde e Ação Social em Gijá fez saber que as cheias e inundações deste ano vieram aumentar a proliferação do mosquito, com os dados apontarem para mais de 600 casos de malária nos primeiros 6 meses deste ano, sem nenhuma morte. Guilhermina Samson disse que esta atividade vai decorrer em simultâneo com a campanha de pulverização intradomiciliar, onde esperam abranger todas as residências em diferentes comunidades do distrito.
18: Então, nós temos que garantir que, pelo menos, em cada 2 pessoas tenham acesso a redes mosquiteiras. E achamos que temos redes suficientes para a distribuição universal. E essa rede é uma rede que vai aumentar nas famílias, porque temos aquela rede que nós damos à mulher grávida. E essa mesma mulher grávida, quando chegamos a fazer a distribuição universal, vamos reforçar as redes naquela família. Então, assim, iremos garantir que no 90% da população durma dentro da rede mosquiteira. Nós gostaríamos que fosse 100% dormisse dentro da rede mosquiteira. Vamos fazer a distribuição universal, que vai ser a distribuição para toda a comunidade. E ainda prometo sempre também, vamos arrancar com a pulverização intradomiciliar. Então estaremos a jogar teremos as duas estratégias combinadas. Vamos entregar a rede mosquiteira, vamos pulverizar as casas.
17: Diretora distrital da Mulher, Saúde e Ação Social em Guijá, Guilhermina Samson, falando da campanha universal de distribuição de redes mosquiteiras que vai arrancar em setembro próximo. Pedro Baruque, em Xai-Xai.
1: A agressão física a um professor e por um grupo de pais de alunos na cidade de Quilimane, na Zambésia, continua a dar que falar. Além de uma indignação generalizada, elevam-se as vozes que pedem a responsabilização dos encarregados de educação em causa. Rizik Zacarias.
19: Autoridades do setor da educação na Zambésia exigem justiça devido à agressão protagonizada por alguns pais encarregados de educação a um professor na escola básica Manhawa Expansão em Climane. O caso ocorreu na sexta-feira, durante o período letivo, quando o professor tentou separar dois alunos que estavam envolvidos numa briga no recinto escolar. Os encarregados de educação dos referidos alunos e alguns populares, depois de tomarem conhecimento, dirigiram-se à escola e agrediram o professor. Alguns alunos da escola básica de Manhawa, que presenciaram o episódio, falando sob anonimato, descreve momentos de tensão vividos no estabelecimento de ensino.
20: Nós estávamos na turma, estávamos estudando. Depois, quando chegou, lançou porrada para a professora. Depois, ele também, como o aluno, a irmã e a população, também lançaram porrada para a professora.
19: O chefe do Departamento de Ensino Geral no Serviço Distrital de Educação, Juventude e Tecnologia em Climane, Celso Malua, diz que o caso foi encaminhado à 4ª Esquadra da Polícia da República de Moçambique. O nosso entrevistado considera que a aplicação da justiça é fundamental para desencorajar atos de violência contra professores.
21: Aos pais de encarregados de educação, quanto a nós, eles não devem sair para ir à escola, não estando dentro do assunto do problema, só chegar lá, procurar o professor, começar a espancar, o que isso chama-se violação dos direitos do outro.
19: A exigência de justiça é igualmente defendida pelo secretário provincial da Organização dos Professores na Zambésia.
22: Há um trabalho a ser feito, que os protagonizaram esta ação contra o professor sejam severamente punidos, neste caso, ou responsabilizados sobre os seus atos.
19: O caso já foi encaminhado às autoridades de administração da justiça. Kelly Mane, Rizik Zacarias.
1: A suspensão da exploração mineira, que havia sido decretada pelo governo para evitar um desastre ambiental bem maior na província de Manica, causou uma queda da produção de ouro. Com o levantamento da medida, espera-se agora que a produção volte a subir. Domingos Cadeado.
23: A província de Manica registrou um decréscimo na produção de ouro no primeiro semestre do presente ano, comparativamente ao igual período do ano passado, devido à suspensão da atividade mineira em cumprimento do decreto do Conselho de Ministros, em vigor desde setembro do ano passado. No período em alusão, a província produziu cerca de 240 kg de ouro, o que representa uma redução em 49,1% em relação a 2025, em que alcançou mais de 472 quilos. Os dados foram avançados pelo porta-voz do Conselho dos Serviços Provinciais de Representação de Estado em Manica, Agostinho Robert, que explicou que a medida de suspensão visava travar os impactos negativos ao ambiente provocado pela atividade.
24: A produção do ouro na província, não esperamos outra coisa, registrou um decréscimo na ordem de 49,1, cujas razões sempre temos falado devido à paralisação que aconteceu através do decreto 32/2025 de 30 de agosto. Entretanto, tivemos este decréscimo.
23: A província de Manica tem como meta para o presente ano produzir cerca de 700 kg de ouro. De Chimoio Domingos Cadeado.
1: Pelo mundo fora, os Estados Unidos vão disponibilizar 15,5 milhões de dólares à Colômbia na sequência do sismo de magnitude de 7,4 que atingiu várias regiões do país. O apoio será destinado a abrigos de emergência, alimentação e proteção da população. O terremoto provocou 132 mortos e mais de 500 feridos, para além de danos em infraestruturas. O presidente colombiano, Abelardo de la Espriella, já declarou o estado de calamidade pública devido ao sismo. Para além dos Estados Unidos da América, a Argentina, Brasil, Venezuela, Cuba e França, bem como outros países, já manifestaram solidariedade à Colômbia e ofereceram ajuda humanitária e equipes de resgate. O presidente ucraniano Volodymyr Zelensky acusou ontem a Rússia de ter utilizado mísseis balísticos norte-coreanos num ataque contra a cidade de Zaporizhia, no sul da Ucrânia. O ataque, descrito pelas autoridades como massivo, provocou pelo menos 6 mortos e 19 feridos. Zelensky afirmou ainda que as forças russas utilizaram mísseis Zircon e bombas aéreas guiadas durante a ofensiva. A Coreia do Norte, aliada da Rússia, tem reforçado a cooperação militar com Moscou desde o início da invasão à Ucrânia em 2022. A Ucrânia já acusou anteriormente a Rússia de utilizar armas fabricadas na Coreia do Norte, incluindo durante os combates na região russa de Kursk e em 2024, bem como em 2025. O surto de ébola na República Democrática do Congo já provocou 2.011 mortos, num total de 4.381 casos confirmados da doença. Dados recentes divulgados pelo governo congolês referem que atualmente 704 pacientes encontram-se internados ou em isolamento. O surto de ébola foi oficialmente declarado a 15 de maio, mas a Organização Mundial da Saúde indica que a transmissão terá começado em fevereiro. E pronto, por aqui termina este Jornal da Tarde. Foi um gosto poder contar com a sua companhia, que não iremos dispensar seguramente nos próximos serviços informativos da Rádio Moçambique. Despedem-se Jorge Johnny e Luiz Marjane. Boa tarde.
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2: Em Moçambique são precisamente 13 horas. Estivemos a transmitir em cadeia nacional o Jornal da Tarde e de seguida vamos à transmissão do Jornal de Manica na sua primeira edição. Boa tarde e ótima escuta.
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0: Saudação, tribunais da província de Manica tinham no primeiro semestre deste ano mais de 7.500 processos pendentes. Partido Frelimo em Manica garante estar tudo pronto para a província acolher na próxima semana a 11ª Conferência Nacional de Quadros desta formação política. Está a começar o Jornal de Manica, editado e apresentado por Nelson Mainato e Carlos Barros nos cuidados técnicos. Ótima escuta. Como nota de destaque, o Partido Frelimo em Manica garante estar tudo pronto para a província acolher na próxima semana a 11ª Conferência Nacional de Quadros desta formação política.
1: O primeiro secretário do Comitê Provincial da Frelimo em Manica, Tomás Chetlango, explicou que a cidade de Chimoio e os distritos vizinhos apresentam um cenário de estabilidade para a realização do evento, que vai juntar mais de 3 mil delegados oriundos de todas as províncias do país. Destacou que nos últimos dias a província de Manica vive momentos de tranquilidade sem registro de muitos casos criminais. Tomás Chetlango sublinhou que as forças de defesa e segurança estão a intensificar o patrulhamento para garantir maior segurança no local que vai acolher o evento e nos distritos onde estarão alojados alguns delegados de reunião.
2: A nossa polícia, a área de defesa e segurança, está a trabalhar de todas as formas para garantir que a segurança continue boa. Estou a falar de continuar boa porque nesses últimos dias não temos registrado muitos casos criminais na nossa província. É verdade que o crime é um fenómeno que sempre aparece em momentos inesperados, mas neste momento nós circulamos bem dentro da cidade de Chimoio, à noite, tanto como de dia, mesmo nos distritos circunvizinhos. As forças de defesa e segurança estão a garantir estas condições. Não há nada de alarme na província, estamos numa situação calma na cidade de Chimoio e a corrermos de um lado para o outro para que esta festa seja verdadeiramente momento de boa convivência entre os camaradas e o nosso povo.
1: A 11ª Conferência Nacional de Quadros do Partido Frelimo vai decorrer de 21 a 23 de agosto corrente no bairro Chitembue, na cidade de Chimoio. Os trabalhos de ornamentação do local do evento em particular e de alguns pontos da província serão concluídos esta semana.
0: Tudo postos para a 11ª Conferência Nacional de Quadros do Partido Frelimo na cidade de Chimoio, em Manica. Detalhes por Domingos Cadeado.
3: O primeiro secretário do Comitê Provincial do Partido Frelimo em Manica, Tomás Chetlango, diz que a 11ª Conferência Nacional de Quadros vai trazer ganhos significativos na economia da província devido ao elevado número de delegados e convidados que estarão na província. Tomás Chetlango aponta as áreas de hotelaria, restauração e transporte como sendo as que mais serão solicitadas durante a Conferência Nacional de Quadros da Frelimo. O político insta os agentes económicos a preparar os seus estabelecimentos para servir os visitantes com excelência e qualidade. Na área de transporte, Chetlango apelou aos operadores semicoletivos de passageiros e aos mototaxistas a observarem do código de estrada e a polícia de trânsito a reforçar a regulação do fluxo de viaturas. Para a fonte, esta é uma oportunidade ímpar para os mototaxistas, os taxistas aumentarem os seus negócios.
2: Usar capacete para os mototaxistas, levar uma pessoa na motorizada e deixarmos de carregar 4 ou 5 pessoas numa única moto, isso pode nos apergar bastante. E respeitarmos um aos outros durante a movimentação dentro da cidade de Chimoio. Obedecermos as regras de trânsito durante a Cena Nacional de Quadros. Se assim o fizermos, vamos ganhar muito dinheiro durante esta conferência. Vamos precisar de nossas motas, nossos carros, nossos táxis para se movimentar de um lado para o outro. Não há de sair pessoa de cabo ligado com motorizada. Porque as pessoas de Cabo Ligado, as pessoas de Niassa, as pessoas de Nampula, Maputo, província, Maputo, cidade, é onde vir de voo. Então, vão precisar estes nossos carros aqui, localmente, as nossas motorizadas, para poder para garantir a mobilidade.
3: Primeiro secretário do Comitê Provincial do Partido Frelimo em Manica, Tomás Chetlango, e a necessidade da observância das regras de trânsito durante a realização da 11ª Conferência Nacional de Quadros do Partido Frelimo a decorrer entre os dias 21 a 23 de agosto corrente.
0: Os tribunais da província de Manica tinham no primeiro semestre deste ano mais de 7.400 processos pendentes, entre os quais cerca de 3.200 de nível provincial e 4.300 nos tribunais judiciais de distrito. No mesmo período, deram entrada 5.712 novos processos, tendo sido concluídos 6.338. Os dados foram apresentados esta terça-feira ao secretário de Estado em Manica, durante uma visita ao Tribunal Judicial da província de Manica, ocasião em que foram igualmente expostas as dificuldades relacionadas com a falta de recursos humanos. O presidente do Tribunal Judicial da província de Manica, Efigênio Batista, explica que a insuficiência de oficiais de diligência, escriturários e outros funcionários está a dificultar a tramitação dos processos.
4: Faltam os oficiais de diligência, faltam-nos escriturários judiciais. Só para ter uma noção, no Tribunal de Macosa só tem um funcionário. No Tribunal de Tambara só tem um funcionário. A maior parte dos funcionários que trabalham no Tribunal Provincial são do nível distrital. Então, não temos tido concursos para ingresso de novos funcionários. Deste ano foi aberto um concurso, mas o número de vagas também é menor em relação às necessidades do tribunal. Isso afeta sobremaneira a tramitação processual. Por quê? Porque os juízes trabalham com os funcionários, oficiais de diligência e escrivães e escriturários. E os juízes exaram o despacho ou proferem uma sentença e depois o escriturário judicial tem que pegar no processo, fazer os mandados. O oficial de diligência deve cumprir notificando as pessoas. Se não temos esse pessoal a trabalhar, o processo fica barato. Porque o juiz não pode ele mesmo julgar, ele mesmo fazer os mandados para notificação, ele mesmo ir notificar as pessoas.
0: As sessões criminais e de menores são apontadas como as que registram maior volume processual na província. Na página cultural, música gospel, a fé e a partilha de experiências marcaram a primeira gala do Festival Gospel Chapo Chapo, que juntou em Manica diferentes grupos corais e congregações religiosas. Novamente em antena, Domingos Cadeado.
3: Entre os participantes esteve o grupo coral da Polícia da República de Moçambique em Manica. O responsável Armando Nhantumbo diz que a participação permitiu mostrar uma outra dimensão da corporação e aproximá-la da comunidade.
5: Religa a população, religa as organizações religiosas, sabendo que não podemos reparar na polícia só, porque a polícia é uma instituição, mas sim, na polícia temos lá crentes, somos pessoas.
3: A Assembleia de Deus Internacional Manica Bloco 1 também participou na gala. Augusto Mondaminga destaca a troca de experiência entre os grupos.
6: E pedir ao mesmo bom Deus, de modo que a gente possa derramar sabedoria e conhecimento ao nosso presidente Chapo, de modo com que ele possa governar este país no temor a Deus. Porque isto realmente mostra temor a Deus.
3: A juventude esteve igualmente representada no festival da ICAM, Love More Drive. Presidente da União Juvenil da Zona Oeste, no bairro Heróis Moçambicano, considera o encontro uma oportunidade de celebração da fé.
7: Dirigir uma nação requer a sabedoria de Deus. Então, receber o nome dele, isso já é gratificante a Deus, porque ele se lembrou de Deus, dirigindo a nação moçambicana.
3: Com música e canto coral, o festival Gospel Chapo Chapo procura assim criar um espaço de convivência, intercâmbio e valorização dos talentos artísticos das comunidades religiosas em Manica.
0: Está tudo dito na presente edição do Jornal de Manica, que destacou os seguintes assuntos. Tribunais da província de Manica tinham, no primeiro semestre deste ano, mais de 7.500 processos pendentes. Partido Frelimo em Manica garante estar tudo pronto para a província acolher, na próxima semana, a 11ª Conferência Nacional de Quadros da Formação Política. Despedem-se Nelson Mainato, que editou e apresentou, e Carlos Barros, que esteve na mesa de montagem e sonorização.
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10: Horas e 26 minutos para trás fica a nossa janela comercial e seguimos em frente com música e convidamos Paulo Flores para cantar O Dinheiro Não Chega. Música.

13 horas e 36 minutos, ouvimos a Poco Sunira na voz de Aleixo Júnior, depois na sequência termos ouvido Dinheiro Não Chega, de Paulo Flores. Vamos então interromper essa sequência de músicas para trazer aqui um anúncio da Secretaria Distrital de Governo do Distrito de Barue sobre concurso. O Governo do Distrito de Barue pretende contratar empresas credenciadas para a construção de empreitada de obras públicas para melhoramentos localizados da estrada Shoa-Nhauroa. Número de concurso 1/UGEA-0E/GDB/SD/2026. Data e hora, limites de recepção das propostas: 24 de agosto de 2026, das 7h30 às 9h30. Data e hora da abertura das propostas: 24 de agosto de 2026, pelas 10h. Valor da garantia definitiva, 5% do valor do contrato. Os concorrentes interessados poderão obter mais informações, examinar os documentos do concurso ou adquiri-los no Serviço Distrital de Planeamento e Infraestruturas de Barue, na Avenida 25 de Setembro, mediante o pagamento de 1.500 meticais, na repartição de finanças do mesmo serviço a partir do dia 10 de agosto de 2026. O período de validade das propostas será de 90 dias, a contar a partir da data da publicação do anúncio. Os envelopes selados contendo as propostas dos concorrentes deverão ser entregues no endereço indicado anteriormente, na data e hora indicadas também anteriormente, acompanhadas dos seguintes documentos atualizados: alvará de empreiteiros de obras públicas igual ou superior à terceira classe, vias de comunicações, certidão de cadastro único, certidão de INSS, certidão de quitação das finanças, declaração do INE, apresentar quadro resumo de ter executado obras similares nos 12 últimos anos e apresentar um quadro técnico permanente que será afeto à obra, incluindo toda a sua documentação. A visita ao local de execução da obra é obrigatória e será no dia 18 de agosto de 2026, pelas 7h30, partida do Serviço Distrital de Planeamento e Infraestrutura, e o transporte para a deslocação é da responsabilidade de cada concorrente. Recomenda-se o uso de motorizadas. As propostas serão abertas em sessão pública na sala de conferências no dia e hora indicadas anteriormente, na presença dos concorrentes que desejarem comparecer. O concurso será regido pelo Regulamento de Contratação de Empreitada de Obras Públicas, Fornecimento de Bens e Prestação de Serviços ao Estado, aprovado pelo Decreto número 77/2022, de 20 de dezembro. Acabamos de ler um anúncio de concurso da Secretaria Distrital do Governo do Distrito de Barue. 13 horas e 40 minutos. Voltamos então à carga musical, até bem próximo das 14 horas.

13 horas e 50 minutos para trás fica a música Aguenta Coração, na voz de Irmãos Verdades, numa altura em que colocamos um ponto final a presente, o presente período de emissão em língua portuguesa referente à terça-feira, 11 de agosto de 2026. Amigo ouvinte, dizer que foi um prazer enorme ter estado cá deste lado ao longo destas 2 horas de rádio. Eu vou com promessa de voltar numa próxima ocasião. Fique bem e ótima escuta a restante programação da Rádio Moçambique. E continue tendo um dia leve, leve na nossa companhia. Eu sou Dini Kassam. Até à próxima.

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0: Portrema Socona Rosa Freitas.
2: Muito boa tarde, Helena Pitoro. Boa tarde, ouvinte. Seis pessoas perderam a vida em consequência de dois acidentes de viação registados nas últimas 24 horas no distrito de Moatize, na cidade de Tete. Os detalhes por Ana Avenila.
3: O primeiro sinistro do tipo despiste e capotamento ocorreu esta segunda-feira na região de Capirizange, no distrito de Moatize, tendo resultado em 4 óbitos e 13 feridos, entre ligeiros e graves. Já o segundo acidente registado na cidade de Tete, na manhã desta terça-feira, do tipo choque entre velocípedes a motor, ocorreu no bairro Mateus Nação Mutemba, tendo os dois ocupantes perdido a vida. Um no local e outro na unidade sanitária. A diretora clínica do Hospital Provincial de Tete, que partilhou a informação, fez saber que 2 dos 3 feridos no acidente de Capirizange tiveram alta. Desta Tete, Ana Fenila.
2: O Instituto Nacional de Meteorologia prevê a continuação de chuva moderada forte, acompanhada de rajadas de vento nas províncias de Maputo, Gaza, Inhambane, Sofala e Manica. Trata-se de chuva de 30 a 50 milímetros em 24 horas, decorrente da passagem de uma frente fria. O INAM prevê, igualmente, a continuação de tempo muito frio sobre a região sul do país. Em comunicado, o INAM recomenda a tomada de medidas de precaução e segurança face à chuva e vento. O Instituto Nacional de Gestão e Redução de Risco de Desastres, na cidade de Maputo, diz estar em prontidão para assistir a possíveis vítimas em caso de agravamento da chuva que se faz sentir na capital do país. Segundo a delegada do INGD na cidade de Maputo, algumas equipas serão destacadas ao longo do dia de hoje para monitorar a situação em locais críticos da urbe. Esselina Muzima diz que a monitoria abrange algumas famílias reassentadas no distrito de Matutuíne, na província de Maputo.
4: Achamos que não vai se agravar o cenário, mas pronto, já estamos em prontidão, estamos a fazer levantamento do que pode acontecer nas várias zonas e até o meio da tarde as equipas vão começar a fazer as ações de socorro ou resposta para todos os locais de maior risco.
2: A cidade de Maputo possui 11 centros de acolhimento ativos, onde se encontram albergadas cerca de 360 famílias. A província de Manica registrou um decréscimo na produção de ouro no primeiro semestre deste ano em relação ao igual período do ano passado. Em causa está a suspensão da atividade mineira em cumprimento do decreto do Conselho de Ministros em vigor desde setembro de 2025. No período em alusão, a província produziu cerca de 240 kg de ouro, o que representa uma redução em 49,1% em relação a 2025, em que se produziu mais de 472 kg. São dados divulgados pelo porta-voz do Conselho dos Serviços de Representação do Estado, em Manica, Agostinho Rubate, destacando que a medida de suspensão visa travar o impacto negativo sobre o ambiente provocado pela atividade mineira. A província de Manica tem como meta, para o presente ano, produzir cerca de 700 kg de ouro. No estrangeiro, o surto de ébola na República Democrática do Congo já provocou 2.011 mortes, num total de 4.381 casos confirmados da doença. Dados recentes divulgados pelo governo congolês referem que, atualmente, 704 doentes encontram-se internados ou em isolamento. O surto de ébola foi oficialmente declarado a 15 de maio, mas a Organização Mundial da Saúde, OMS, indica que a transmissão terá começado em fevereiro. A doença, transmitida através do contacto com fluidos corporais, já causou mais de 15 mil mortes em África nos últimos 50 anos. Foram as notícias das 14, o próximo serviço quando forem 15 horas.
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0: com as notícias. Rosa Freitas, boa tarde.
1: Mais uma vez, muito boa tarde, Helena Pitoro. Boa tarde, ouvinte. 6 pessoas perderam a vida em consequência de 2 acidentes de viação registados nas últimas 24 horas no distrito de Moatize, na cidade de Tete. Desenvolve a notícia, Ana Avenila.
2: O primeiro sinistro do tipo despiste e capotamento ocorreu esta segunda-feira na região de Capirizange, no distrito de Moatize, tendo resultado em 4 óbitos e 13 feridos, entre ligeiros e graves. Já o segundo acidente registado na cidade de Tete, na manhã desta terça-feira, do tipo choque entre velocípedes a motor, ocorreu no bairro Mateus Nação Mutemba, tendo os 2 ocupantes perdido a vida. Um no local e outro na unidade sanitária. A diretora clínica do Hospital Provincial de Tete, que partilhou a informação, fez saber que 2 dos 3 feridos no acidente de Capirizange tiveram alta. Desta de Tete, Ana Fenila.
1: O Instituto Nacional de Meteorologia prevê a continuação de chuva moderada forte, acompanhada de rajadas de vento nas províncias de Maputo, Gaza, Inhambane, Sofala e Manica. Trata-se de chuva de 30 a 50 milímetros em 24 horas, decorrente da passagem de uma frente fria. O INAM prevê igualmente a continuação de tempo muito frio sobre a região sul do país. Em comunicado, o INAM recomenda a tomada de medidas de precaução e segurança face à chuva e vento. O Instituto Nacional de Gestão e Redução do Risco de Desastres na cidade de Maputo diz estar em prontidão para assistir a possíveis vítimas em caso de agravamento da chuva que se faz sentir na capital do país. Segundo a delegada do INGD na cidade de Maputo, algumas equipas serão destacadas ao longo do dia de hoje para monitorar a situação em locais críticos da urbe. Esselina Muzima diz que a monitoria abrange algumas famílias reassentadas no distrito de Matutuíne, na província de Maputo.
3: Achamos que não vai se agravar o cenário, mas pronto, já estamos em prontidão, estamos a fazer levantamento do que pode acontecer nas várias zonas e até o meio da tarde as equipas vão começar a fazer as ações de socorro ou resposta para todos os locais de maior risco.
1: A cidade de Maputo possui 11 centros de acolhimento ativos, onde se encontram albergadas cerca de 360 famílias. A província de Manica registrou um decréscimo na produção de ouro no primeiro semestre deste ano em relação ao igual período do ano passado. Em causa está a suspensão da atividade mineira, em cumprimento do decreto do Conselho de Ministros em vigor desde setembro de 2025. No período em alusão, a província produziu cerca de 240 kg de ouro, o que representa uma redução em 49,1% em relação a 2025, em que se produziu mais de 462 kg. São dados divulgados pelo porta-voz do Conselho de Serviços de Representação do Estado em Manica, Agostinho Rubate, destacando que a medida de suspensão visa travar o impacto negativo sobre o ambiente provocado pela atividade mineira. A província de Manica tem como meta, para o presente ano, produzir cerca de 600 kg de ouro. Na página internacional, o surto de ébola na República Democrática do Congo já provocou 2.011 mortes, num total de 4.381 casos confirmados da doença. Dados recentemente divulgados pelo governo congolês referem que, atualmente, 704 doentes encontram-se internados ou em isolamento. O surto de ébola foi oficialmente declarado a 15 de maio, mas a Organização Mundial da Saúde indica que a transmissão terá começado em fevereiro. A doença, transmitida através do contacto com fluidos corporais, já causou mais de 15 mil mortes em África nos últimos anos. Os Estados Unidos vão disponibilizar 15,5 milhões de dólares à Colômbia, na sequência do sismo de magnitude 7.4, que atingiu várias regiões do país. O apoio será destinado a abrigos de emergência, alimentação e proteção da população. O terremoto provocou 132 mortos e mais de 500 feridos, para além de danos em infraestruturas. O presidente colombiano, Abelardo de las Priela, já declarou o estado de calamidade pública. Para além dos Estados Unidos da América, Argentina, Brasil, Venezuela, Cuba e França, outros países manifestaram solidariedade à Colômbia e ofereceram ajuda humanitária a equipas de resgate. Foram as notícias das 15, o próximo serviço noticioso quando forem precisamente 16 horas. 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

0: tarde, Helena Pitor, boa tarde, ouvinte. O antigo presidente da República, Filipe Nhusi, vai proferir amanhã uma palestra no campus da Universidade Joaquim Chissano, em Maputo, subordinada ao tema Importância do Multilateralismo e o papel de Moçambique no Conselho de Segurança das Nações Unidas, organizada pelo Centro de Estudos Estratégicos e Internacionais desta instituição de ensino superior, em coordenação com o Instituto Filipe Nhusi. A iniciativa visa debater os desafios da diplomacia global e o impacto da atuação de Moçambique na promoção da paz internacional. Um comunicado recebido à nossa redação refere que a sessão de abertura será dirigida pelo reitor da Universidade Joaquim Chissano, professor Dr. João Gabriel de Barros, e contará com a participação da comunidade académica, diplomatas e estudantes. Decorre a bom ritmo as obras de construção da central fotovoltaica de Cacra, no distrito de Chifunda, em Tete. Detalhes por Onésio Jô.
1: Avaliadas em mais de 12 milhões de dólares norte-americanos, o equivalente a cerca de 767 milhões de meticais, a infraestrutura terá a capacidade de produzir 750 kW de energia. Trata-se de uma central elétrica considerada de vital importância e maior, construída na província de Tete desde a independência de Moçambique, com o financiamento do governo coreano. O presidente do Conselho de Administração do Fundo Nacional de Energia, FUNAI, Mete Gondola, que esta segunda-feira visitou as obras, manifestou-se satisfeito pelo que viu no terreno. Mete Gondola anotou que aquela central elétrica é a quarta a ser construída no país, com a mesma capacidade de produção de energia para impulsionar o desenvolvimento das zonas rurais. A partir de Nkanda, Onésio Jô.
0: O Instituto Nacional de Meteorologia prevê a continuação de chuva moderada a forte, acompanhada de ventos com rajadas nas províncias de Maputo, Gaza, Inhambane, Sofala e Manica. Trata-se de chuva de 30 a 50 milímetros em 24 horas, decorrente da passagem de uma frente fria. São neste momento 16 horas e 2 minutos. Vamos à Presidência da República, ao encontro de jornalista Adérito Magaia. Neste momento decorre a conferência de imprensa para dar informações resultantes da sessão do Conselho de Ministros. Vamos acompanhar.
2: Vela. Boa tarde, Crescida. Que e ouvintes da Rádio Moçambique, respondemos efetivamente a partir da Presidência da República de Moçambique, onde terminou momentos o encontro referente ao Conselho de Ministros, e o Inocêncio Pires, o porta-voz, já fala neste momento, vamos ouvi-lo.
3: 62% tiveram um desempenho positivo, portanto alcançaram a meta ou superaram a meta indicada para esta fase. 27%, correspondente a 21%, foram parcialmente cumpridos, e 22%, correspondente a 17%, tiveram um desempenho abaixo do esperado. Foram arrecadados, em termos de receitas, cerca de 45% do plano, portanto, feito, e em termos de despesas, representaram cerca de 36,2% do planificado para o semestre. Dizia para o ano. Entre as realizações deste semestre, real se vai para várias ações que vamos destacar. No âmbito do Fundo de Desenvolvimento Económico Local, o desembolso de 824,6 milhões de meticais, aprovação de 18.755 projetos e a geração, portanto, aprovação e financiamento, dizia, e a geração de 42.191 postos de emprego. A produção de 856.101 bilhetes de identidade e 249.749 passaportes. Assistência e patrocínio jurídico prestado a 143.209 cidadãos e o recenseamento de 251.961 jovens mancebos. A distribuição de 3.577.370 mudas de cajueiro, assistência de 909 819 agregados familiares pelos serviços de extensão rural. O financiamento de 167 micro, pequenas e média empresas. Vacinação completa de 628.545 crianças menores de 1 ano, a admissão de 2.325 professores, a distribuição gratuita de 15.777.510 livros escolares, beneficiando cerca de 7.489.545 alunos, para além do atendimento de 155.079 crianças na rede de educação pré-escolar. Foram formados ainda 6.803 jovens em cursos profissionalizantes no âmbito do saber fazer. Ainda, verificou-se o estabelecimento de cerca de 8.500 ligações domiciliárias de água, realização de 128.703 novas ligações de energia à Rede Nacional de Energia Elétrica, a construção de uma estação de tratamento de águas residuais em Climane e o reflorestamento de 2.408 hectares com espécies nativas e exóticas. Portanto, como se pode ver, o Governo realizou estas e outras ações não aqui reportadas. De forma geral, os resultados alcançados no primeiro semestre de 2026 refletem o reforço e consistente esforço do Governo na consolidação da paz social, recuperação da estabilidade macroeconómica, investimento em infraestruturas económicas e sociais, criação de emprego, combate à corrupção e redução da pobreza. O Conselho de Ministros aprovou ainda o decreto que cria a Agência de Desenvolvimento Integrado do Sul, abreviadamente designado por ADISUL. ADISUL é um instituto público de promoção de ações de caráter multiforme, com vista ao desenvolvimento socioeconómico integrado, equilibrado e planeamento territorial das províncias de Inhambane, Gaza e Maputo, dotada de personalidade jurídica e com autonomias administrativa, tanto patrimonial e financeira, tendo a sua sede na cidade de Xai-Xai, província de Gaza. Esta agência tem por objeto a coordenação, a articulação institucional, a formulação e gestão de programas e projetos e outras iniciativas visando impulsionar o desenvolvimento socioeconómico integrado e equilibrado das províncias da região sul do país. A criação desta agência vem integrar ao leque das agências anteriormente criadas, designadamente a Agência do Vale de Zambeze, para a Zona Centro, nomeadamente as províncias de Sofala, Manica e Tete e Zambézia, e também a Agência de Desenvolvimento Integrado Norte, para assistir às províncias norte do país, nomeadamente Nampula, Cabo Delgado e Niassa. O Governo aprovou ainda o decreto que aprova o regulamento sobre linhas de carga. O regulamento estabelece o regime jurídico sobre as linhas de carga aplicáveis às embarcações que transportam passageiros e carga nas vias marítimas, lacustres e fluvial, com vista à salvaguarda da vida humana e de bens, da segurança à navegação e proteção do meio marinho. Para além de confrontar, portanto, para além de colmatar lacunas normativas, ele vem conformar as suas medidas às normas reguladoras internacionais, tendo em conta de que Moçambique é membro da Organização Marítima Internacional. Foi aprovado o decreto que revê o decreto número 83/2021, de 18 de outubro, que cria o Instituto do Transporte Marítimo, Instituto Público, abreviadamente designado por ITransmar. A revisão visa tão somente adequar o quadro jurídico, orgânico e funcional às atribuições e competências do Ministério de Transportes e Logística, definidos pelo Decreto Presidencial número 6/2025, de 6 de fevereiro. O decreto que aprova o Regulamento de Transportes Marítimo e revoga o Decreto número 35/2007, de 14 de agosto, e o Decreto número 35/2006, de agosto. Este regulamento estabelece o regime jurídico aplicável ao exercício da atividade do transporte marítimo para, ou seja, por armadores, as empresas de navegação e as embarcações nacionais envolvidas nos diferentes tipos de transporte marítimo, bem como o afretamento de embarcações nacionais e estrangeiras e a navegação de embarcações turísticas temporárias, as atividades relativas ao transbordo de carga, gestão de embarcações, gestão de tripulações e de embarcações, fornecimento de bens e serviços a embarcações e fornecimento de serviço de vigia a bordo. Esta medida vai impulsionar o uso de transporte marítimo, de cabotagem e o desenvolvimento de infraestruturas económicas e sociais, redução de preços do transporte de mercadorias, com um potencial impacto na redução dos preços e produtos ao consumidor final. O decreto que altera o decreto número 27/2025, de 29 de agosto, que cria o Comitê Organizador Local dos 12º Jogos da Juventude do Conselho do Desporto da União Africana da Região 5, Maputo 2026. A alteração operada visa conferir maior dinâmica, eficiência e capacidade de resposta à coordenação, organização do Comitê Organizador Local para a realização dos 12º Jogos da Juventude do Conselho do Desporto da União Africana da Região 5, que decorre entre os dias 4 a 13 de novembro de 2026, em Maputo. O Governo aprovou ainda a resolução que autoriza o Ministro que superintende a área das comunicações a constituir uma equipa técnica para negociar os termos e condições para a alienação das ações do Estado da empresa, tanto Telecom, Sociedade Anónima, conhecida por TMCL, por via de negociação particular. Aprovou a resolução que aprova a Estratégia Nacional de Segurança Hídrica, Compacto Pró-Águas 2026-2036. O Compacto Pró-Águas 2026-2036 é um instrumento estratégico nacional destinado a orientar a coordenação institucional, a mobilização de investimentos do setor de águas, com vista à aceleração do acesso sustentável aos serviços de abastecimento de água, saneamento, gestão integrada dos recursos hídricos e reforço da resiliência climática de Moçambique. Ainda nesta sessão, o Governo apreciou a informação sobre o Programa de Transformação Agrária 2027-2030. O Programa de Transformação Agrária tem como objetivo geral o de transformar o setor agrário moçambicano através do aumento sustentável da produção e produtividade, da integração de cadeias de valor e do fornecimento da capacidade competitiva dos produtos, promovendo a transição gradual do setor agrário e pesqueiro de subsistência e pequena escala para um setor comercial orientado para os mercados. Muito obrigado.
4: Obrigado, licença. Colegas, vamos à secção de perguntas, com particular enfoque.
2: Neste momento vamos à secção de perguntas, depois de ouvirmos as deliberações a partir do porta-voz do Governo.
5: Esse 45% de receita refere-se a quanto exatamente que foi arrecadado? Gostava de saber, em termos das despesas, durante esse período, qual foi a despesa total e se é possível trazer o dado sobre os gastos com os pagamentos dos salários durante este período. Obrigado.
6: A primeira é sobre os homens armados em Macossa. Queria perceber se quem são eles, o governo já sabe, são mesmo militares, e se forem, é razoável que estejam a revistar algumas viaturas por lá. A outra questão é sobre o estágio das negociações com a Mosal, como é que está, e também há um plano que se está a discutir. A CNE está, quer viabilizar a possibilidade de se fazer as três eleições no mesmo dia. O governo sabe deste plano, o que é que se está a fazer?
2: Continuamos a ouvir as perguntas dos jornalistas aqui, conferência de imprensa.
7: Caso INSS, para lá do trabalho que a Justiça ou o aparelho judiciário estará certamente a fazer, eu gostaria de saber o que é que o governo pensa fazer para fiscalizar as empresas tutuladas pelo Estado, de modo a estancar ou evitar os casos de corrupção no caso do INSS.
8: Constantino Novela, teve sucesso. O governo teria prometido que iria reestruturar a estrutura administrativa do INATRO até agosto, neste caso o presente mês, mas até hoje ainda não se mexeu nada lá. Gostaria de perceber do governo o que é que está a acontecer. A minha segunda questão é em relação a os municípios da região metropolitana do Grande Maputo estiveram reunidos recentemente para discutir a possibilidade de agravamento do preço de chapa. Numa altura em que o governo está a subsidiar os transportadores, embora em meio a essa polêmica, essa discussão do agravamento do preço do chapa não estará em contradição com esse projeto do governo de subsidiar para não subir o preço de chapa?
9: Eu gostava de saber se o governo sente que para os primeiros 6 meses, ou seja, o primeiro semestre deste ano, efetivamente tivemos avanços no que concerne à economia do próprio país.
10: Muito obrigado. Das quais 3 ou 4 sobre o balanço que foi discutido hoje. Fizemos referência na nossa comunicação sobre o balanço que nós fazemos e referimos-nos sobre a arrecadação de receitas em cerca de 45% do plano e as despesas em 36% do plano previsto para o ano. Portanto, estávamos muito perto dos 50% da arrecadação do que estava previsto, até metade do ano. Portanto, deviam ser em 50%, mas foi em cerca de 45%, portanto 5% menos do que aquilo que se previa. Mas isso há de estar muito ajustado ao conjunto do número de ações que nós dissemos aqui, ou fizemos referência, que das 127 atividades, cerca de 22 não foram implementadas, o correspondente a 17%. Não foram feitas ou realizadas até a média que se pretendia, portanto, elas têm uma avaliação não superior à média, portanto, está abaixo daquilo que se esperava, sendo que cerca de 78 atividades, correspondente a 62, e 27 correspondente a cerca de 21%. Íamos dizer, por aí, cerca de aproximadamente cerca de 78% de atividades programadas, essas alcançaram entre o 100% do nível de realização, ou acima, ou pelo menos muito acima da média que é correspondente a isso. Portanto, a avaliação é muito positiva sob esse ponto de vista, até porque, sob o ponto de vista de Maria de Razão, apenas 17 em 127 foram realizadas com sucesso. Sob o ponto de vista de despesa total, não posso avançar aqui os números redondos, mas o percentual já se pode extrair dos orçamentos globais, ou pelo menos do que era previsto em termos de gastos. O orçamento do Estado para este ano está orçado em pouco mais de 500 mil milhões de meticais, se lembrar, como nós tínhamos feito referência mesmo no início do ano, e na altura dizíamos que tínhamos um déficit de aproximadamente 100 mil milhões de meticais para fechar. Então, os números precisos não os trago aqui, só por uma questão de memória, e não era expectável, mas tudo bem. A seguir, sobre salários, também não tenho número redondo, mas o que posso dizer é que os salários pesam na folha, portanto, do orçamento de funcionamento, em pouco mais de 60%. Por aí cerca de 67% do fundo alocado para o funcionamento é o que pesa, portanto, a folha de funcionamento do Estado. Por isso é que os esforços que têm estado a ser feitos é garantir que haja espaço na economia nacional para permitir que haja muito mais espaço para o investimento. A partir dos investimentos, naturalmente, gerar mais receitas para que, com base nisso, pudesse financiar não só estas ações que estamos a fazer referência, mas também os próprios salários e o próprio investimento para o país. Em relação a... Se tivemos avanços na área económica, sim, tivemos avanços, graças a Deus. Aliás, graças a Deus e graças a muito trabalho também. Porque para além de conseguirmos estabilizar a situação, temos estado a introduzir reformas importantíssimas ao nível, portanto, do lençol económico. Se nos lembrarmos, neste ano foram aprovadas leis muito importantes para a área económica deste país, cujos impactos vão ser notados nos próximos tempos com a implementação destas mesmas leis. Devo lembrar que quando se aprovam as leis, normalmente, em função da natureza das leis, elas podem levar entre 3 a 6 meses para a sua implementação. E espera-se da implementação deste conjunto de reformas que nós temos estado a acompanhar, que o país estabilize, por um lado, a seguir comece a produzir um pouco mais do que produz hoje, principalmente no setor económico. Mas é preciso também compreender o conjunto de facilidades que o governo tem estado a criar para que o setor empresarial, em particular, tenha espaço para poder ter oportunidades não só de financiamento, mas também de poder investir com alguma facilidade ao nível do território nacional. E esta é a aposta do governo para este tempo, aliás, para conseguirmos alcançar a independência económica que pretendemos, cujas bases têm estado a ser lançadas, estas iniciativas continuarão a ter lugar no nosso território nacional. Em relação à reunião da região metropolitana de Maputo sobre o agravamento, não posso conhecer a reunião assim informada, no entanto, posso dizer que recentemente 22 municípios estavam reunidos na cidade de Maputo a discutir várias matérias ligadas à implementação de vários projetos. A ANAM convocou, portanto, os seus associados, e nós, o setor, o Ministério da Administração Estatal e Função Pública, na qualidade de tutela, esteve reunido com o grupo de municípios que têm estado a implementar alguns projetos que têm sido coordenados pelo nosso setor. Agora, sobre esta matéria de discussão ou não de preços para a área metropolitana, há de estar dentro do contexto da gestão da área metropolitana. Eu penso que há de ser mesmo sobre a gestão interna. E só depois deles se posicionarem, certamente, hão de submeter a sua posição aos órgãos de tutela, para os órgãos de tutela se pronunciarem sobre isso. E é nessa fase em que nós temos conhecimento formal sobre a matéria, mas também podemos nos posicionar através do órgão tutela, neste caso em concreto, sobre as matérias de caráter financeiro, através da tutela prestada pelo Governo, através do Ministério das Finanças, ou seja, do Ministro das Finanças, no caso concreto. Sobre a reestruturação do Inatro. Reestruturação não significa necessariamente partir e construir a casa. Há muitas ações que devem correr internamente ao nível da gestão dessa instituição para garantir que o serviço público, se lembrarem, quando fizemos a comunicação sobre a reestruturação do Inatro por conta das constatações que nós também, através destes canais, divulgamos, dizíamos que era preciso reestruturar o Inatro para garantir que fosse possível que o serviço fosse efetivamente prestado sem dificuldades. Se lembrarem também, na altura falávamos de um número elevado de cartas de condução, tanto pendentes, não prestadas e não entregues aos seus titulares, mesmo depois de terem feito os pagamentos, terem contribuído e terem feito a solicitação. Então, as reformas continuam a ocorrer e quem está, como fizemos referência, a conduzir estas reformas é o Ministro do Pelouro. Devo lembrar que o Ministro de Transportes e Logística é o Ministro no Governo que tutela, portanto, o setor, tanto neste caso concreto, o INATRO. Então, sob os seus auspícios, há várias atividades que têm estado a acontecer. Pelo que, havendo necessidade de aprofundar sobre que tipo de reformas, eu creio que este setor estará muito melhor indicado sobre as reformas que estão a fazer. Mas também já é notório alguma frescura ao nível da prestação de serviço de cartas de serviço, ou cartas de condução, dizia. Para os colegas que são da imprensa ou das comunicações, devem acompanhar quer nas redes sociais, quer através dos WhatsApps, entre outros. Pelo menos eu vejo alguns serviços que têm estado a ser fornecidos ou alguma facilitação que tem estado a ser dada, não só para o serviço de distribuição de cartas, mas também o agendamento, entre outras, que é também parte desta solução da reforma que tem estado a ser realizada a nível deste setor. Sobre o que temos acompanhado do INSS, continuamos a acompanhar, mas é preciso compreender que a detecção destes casos ou destas situações decorre da implementação de determinados sistemas. Para quem se lembra também, penso que não, deve estar na vossa memória recentemente, ou seja, no ano passado, despoletou-se um caso. E quem despoletou foi o governo, de um caso de descaminho de cerca de 500 milhões de meticais, creio que foi este, mais ou menos, os montantes que se falava. Tinham sido, portanto, encontradas as pessoas à volta disto e estavam a contas com a justiça e por aí. E nós dissemos que foi em função de uma auditoria que nós mesmos orientámos que se fizesse ao sistema. E na base desta orientação foi possível detectar, então, o que é que tinha acontecido e dizíamos ainda, envolvia pessoas que faziam parte, inclusive, da direção, que são aqueles que não deviam, em princípio, realizar qualquer ato em desconformidade com a norma. Bom, este cenário também volta a acontecer, mostra alguma fragilidade, não pequena, sobre o sistema de monitoria, de acompanhamento e fiscalização, portanto, das diferentes situações, mas como se pode ver, uma vez mais, os nossos sistemas conseguem detectar, pouco tarde, mas conseguem detectar, e agora estamos numa situação de aprofundar, verificar o que é que efetivamente está a acontecer, como se pode melhorar ou evitar este tipo de situações para que os nossos sistemas de gestão possam captar ainda cedo as diferentes questões. Mas como digo sempre, o mais importante é termos pessoas honestas. E quando a honestidade nos falta, infelizmente, o risco poderá acontecer e, normalmente, os atos de corrupção, descaminho e outros tipos de crimes, eles acontecem a portas fechadas, não acontecem à luz do dia. E só quando acontece a portas fechadas, significa que não é possível ver ou acompanhar no momento em que ocorre. Então, os nossos sistemas deverão continuar a ser o instrumento remoto que nos permita identificar ou encontrar situações de desvios, descaminhos, e principalmente quando se trata de dinheiros públicos, que não deve ser. E vamos continuar a fazer esforços para garantir que menos dinheiros públicos fiquem nas mãos alheias, menos dinheiros públicos sejam desviados, e que o dinheiro público sirva efetivamente para o fim para o qual ele é efetivamente mobilizado, em benefício dos moçambicanos, naturalmente. O que se precisa com a MCL, se é privatizar ou não, é vender parte das ações, porque neste caso em particular, se a memória não traiçoa, o Estado detém 66% das ações da TMCL, IGEP, cerca de 26%, se a memória não traiçoa, e se a matemática bater certo, e 8%. Faz parte até dos próprios funcionários, dos trabalhadores da empresa. Então, pretendendo dar-se uma maior dinâmica a esta empresa, o Estado, como uma parte do titular das ações que fazem parte da MCL, poderá desfazer-se delas ou poderá entregar a um terceiro e por aí em diante. Então, este é um dos mecanismos que o Estado encontrou para revitalizar, dar um pouco de mais vitalidade, portanto, à TMCL para continuar a prestar o serviço crítico de comunicações ao nível do país. Se a CNE pretende realizar as três eleições no mesmo momento, não percebi. Esta é uma informação oficial, não percebi muito bem.
11: Faz parte do plano.
10: Faz parte do plano?
11: Sim, sim.
10: Do plano da CNE?
11: Sim, sim, sim.
10: Bom, ele ainda não está partilhado com o governo. Então, se calhar a CNE deve estar ainda no seu reduto a pensar nisto, mas ainda não partilhou com o governo. Aliás, nem a CNE que vai partilhar sobre isso, nem a CNE que tem que querer. Na verdade, é o governo que define, mas se a CNE está a estudar, eventualmente, em algum momento há de chegar ao governo, para o governo se posicionar, e também nem é o governo que define, portanto, na parte final, porque quem define sobre as eleições, no final do dia, é a lei, e a lei é aprovada pela Assembleia da República. Então, nem ao nível do governo, e muito menos ao nível da Assembleia da República, ainda não chegou. Mas se for um estudo que a CNE está a fazer, com certeza ele vai chegar no governo. E aí o governo vai se pronunciar sobre esta matéria. Sobre as negociações com a

0: ir naqueles termos e nem confundir as populações, como foi o caso e gerou o susto que gerou. Por isso é que é um tema importante para os jornalistas, para os cidadãos em particular, e a população de Macossa, que vivenciou em determinados momentos a situação. Então vamos dar espaço a que o próprio Ministério da Defesa continue a cuidar da componente disciplinar do que terá acontecido. Mas não é o normal da abordagem dos militares, ou quer da polícia, ou de outras entidades. Existem entidades que são autorizadas a agir daquela forma, ou à paisana, mas não, portanto, os membros tanto do Ministério da Defesa, como vimos.
1: Muito obrigado, colegas. É o fim do nosso briefing.
2: Termina assim a comunicação do porta-voz do Governo, onde comunicou as deliberações tomadas na reunião do Conselho de Ministros. Todas as decisões tomadas estarão patentes ao longo dos serviços noticiosos da Rádio Moçambique. A partir da Presidência da República, Filipe Nhamate e Adérito Magana, cobertura. Boa tarde.
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1: Ela é na pitora, boa tarde, ouvinte. O governo desembolsou no primeiro semestre deste ano mais de 820 milhões de meticais para a implementação de projetos no âmbito do Fundo de Desenvolvimento Económico Local no país. Com o montante, foram aprovados e financiados mais de 18.750 projetos. A informação foi partilhada esta tarde pelo porta-voz do governo, Inocêncio Impissa, no final de mais uma sessão do Conselho de Ministros.
2: Entre as realizações deste semestre, realce vai para várias ações que vamos destacar no âmbito do Fundo de Desenvolvimento Económico Local, o desembolso de 824,6 milhões de meticais, aprovação de 18.755 projetos, aprovação e financiamento, dizia, e a geração de 42.191 postos de emprego. Ainda, verificou-se o estabelecimento de cerca de 8.500 ligações domiciliárias de água, realização de 128.703 novas ligações de energia à Rede Nacional de Energia Elétrica, a construção de uma estação de tratamento de águas residuais em Climane e o reflorestamento de 2.408 hectares com espécies nativas e exóticas. Portanto, como se pode ver, o Governo realizou estas e outras ações não aqui reportadas.
1: Porta-voz do Governo, Inocêncio Impissa, falando esta tarde à imprensa no final de mais uma sessão do Conselho de Ministros. O antigo Presidente da República, Filipe Nhusi, vai proferir amanhã uma palestra no campus da Universidade Joaquim Chissano, subordinada ao tema Importância do Multilateralismo e o Papel de Moçambique no Conselho de Segurança das Nações Unidas, organizada pelo Centro de Estudos Estratégicos Internacionais daquela instituição de ensino superior, em coordenação com o Instituto Filipe Nhusi. A iniciativa visa debater os desafios da diplomacia global e o impacto da atuação de Moçambique na promoção da paz internacional. Um comunicado recebido na nossa redação refere que a sessão de abertura será dirigida pelo reitor da Universidade Joaquim Chissano, professor Dr. João Gabriel de Barros, e contará com a participação da comunidade académica, diplomatas e estudantes. Decorrem a bom ritmo as obras de construção da central fotovoltaica de Nkata, no distrito de Chifunda, em Tete. Detalhes por Onésio Jô.
3: Avaliadas em mais de 12 milhões de dólares norte-americanos, o equivalente a cerca de 767 milhões de meticais, a infraestrutura terá a capacidade de produzir 750 kW de energia. Trata-se de uma central elétrica considerada de vital importância e maior, construída na província de Tete desde a independência de Moçambique, com o financiamento do governo coreano. O presidente do Conselho de Administração do Fundo Nacional de Energia, FUNAI, Mete Gondola, que esta segunda-feira visitou as obras, manifestou-se satisfeito pelo que viu no terreno. Mete Gondola anotou que aquela central elétrica é a quarta a ser construída no país com a mesma capacidade de produção de energia para impulsionar o desenvolvimento das zonas rurais. A partir de Nkanda, Onésio Jô.
1: O Instituto Nacional de Meteorologia prevê a continuação de chuva moderada a forte, acompanhada de ventos com rajadas, nas províncias de Maputo, Gaza, Inhambane, Sofala e Manica. Trata-se de chuva de 30 a 50 milímetros em 24 horas, decorrente da passagem de uma frente fria. O INAM prevê, igualmente, a continuação de tempo muito frio sobre a região sul do país. Em comunicado, o INAM recomenda a tomada de medidas de precaução e segurança face à chuva e vento. O Instituto Nacional de Gestão e Redução do Risco de Desastres na cidade de Maputo diz estar em prontidão para assistir a possíveis vítimas em caso do agravamento da chuva que se faz sentir na capital do país. Segundo a delegada do INGD na cidade de Maputo, algumas equipas serão destacadas ao longo deste dia para monitorar a situação em locais críticos da urbe. Celina Muzima diz que a monitoria abrange algumas famílias assentadas no distrito de Matutuíne, na província de Maputo.
0: Achamos que não vai se agravar o cenário, mas pronto, já estamos em prontidão, estamos a fazer levantamento do que pode acontecer nas várias zonas e até o meio da tarde as equipas vão começar a fazer as ações de socorro ou resposta para todos os locais de maior risco.
1: A cidade de Maputo possui 11 centros de acolhimento ativos, onde se encontram albergadas cerca de 360 famílias. No estrangeiro, a taxa de desemprego na África do Sul subiu para os 33,6% no segundo trimestre deste ano, de acordo com os dados mais recentes do Instituto de Estatística Sul-Africano. Trata-se do agravamento face aos primeiros três meses do ano, período em que o desemprego fixou-se nos 32,7%. Com esta subida, o número oficial de desempregados no país atinge agora a fasquia dos 80, melhor dizendo, dos 8 milhões e 500 mil. Foram as notícias a esta hora. As próximas às 18 horas. 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
2: Boa noite, Henrique Dias. O governo desembolsou no primeiro semestre deste ano mais de 820 milhões de meticais para a implementação de projetos no âmbito do Fundo de Desenvolvimento Económico Local. Com o montante, foram financiados mais de 18.750 projetos em todo o país. A informação foi partilhada na tarde desta terça-feira pelo porta-voz do governo, Inocêncio Simpiça, no final de mais uma sessão do Conselho de Ministros.
3: Entre as realizações deste semestre, realce vai para várias ações que vamos destacar no âmbito do Fundo de Desenvolvimento Económico Local, o desembolso de 824,6 milhões de meticais, aprovação de 18.755 projetos, aprovação e financiamento, dizia, e a geração de 42.191 postos de emprego. Ainda, verificou-se o estabelecimento de cerca de 8.500 ligações domiciliárias de água, realização de 128.703 novas ligações de energia à Rede Nacional de Energia Elétrica, a construção de uma estação de tratamento de águas residuais em Climane e o reflorestamento de 2.408 hectares com espécies nativas e exóticas. Portanto, como se pode ver, o Governo realizou estas e outras ações não aqui reportadas.
2: Porta-voz do Governo, Inocêncio Simpiça, falando na tarde desta terça-feira à imprensa, no final de mais uma sessão do Conselho de Ministros. O antigo Presidente da República, Filipe Nhusse, vai proferir amanhã uma palestra no campus da Universidade Joaquim Chissano, subordinada ao tema Importância do Multilateralismo e o Papel de Moçambique no Conselho de Segurança das Nações Unidas, organizada pelo Centro de Estudos Estratégicos Internacionais desta instituição de ensino superior, em coordenação com o Instituto Filipe Nhusse. A iniciativa visa debater os desafios da diplomacia global e o impacto da atuação de Moçambique na promoção da paz internacional. Um comunicado recebido na nossa redação refere que a sessão de abertura será dirigida pelo reitor da Universidade Joaquim Chissano, professor Dr. João Gabriel de Barros, e contará com a participação da comunidade académica, diplomatas e estudantes. O Partido Frelimo Saúde da Juventude Moçambicana e todas as forças vivas da sociedade que congregam jovens pela celebração amanhã do Dia Internacional da Juventude. A Frelimo considera que neste 12 de agosto, Moçambique celebra a força, a criatividade, o talento e o espírito de determinação da juventude moçambicana. A mensagem alusiva à efeméride, o partido diz que esta data constitui uma oportunidade para reconhecer o papel fundamental dos jovens na construção de um país mais próspero, unido, inclusivo e comprometido com o desenvolvimento rumo à independência económica. No entanto, reconhece que persistem desafios que exigem respostas concretas, entre os quais o acesso ao emprego, a educação de qualidade, a habitação e a formação técnico-profissional. O Instituto Nacional de Meteorologia prevê a continuação de chuva moderada forte, acompanhada de ventos com rajadas, nas províncias de Maputo, Gaza, Inhambane, Sofala e Manica. Trata-se de chuva de 30 a 50 milímetros em 24 horas, decorrente da passagem de uma frente fria. O INAM prevê igualmente a continuação de tempo muito frio sobre a região sul do país. Em comunicado, o INAM recomenda a tomada de medidas de precaução e segurança face à chuva e vento. e o Instituto Nacional de Gestão e Redução do Risco de Desastres na cidade de Maputo de estar em prontidão para assistir a possíveis vítimas em caso do agravamento da chuva que se faz sentir na capital do país. Segundo a delegada do INGD na cidade de Maputo, algumas equipas serão destacadas ao longo do dia de hoje para monitorar a situação em locais críticos da urbe. A Celina Muzima diz que a monitoria abrange algumas famílias recentadas no distrito de Matutuíne, na província de Maputo.
4: Achamos que não vai se agravar o cenário, mas pronto, já estamos em prontidão, estamos a fazer levantamento do que pode acontecer nas várias zonas e até o meio da tarde as equipas vão começar a fazer as ações de socorro ou resposta para todos os locais de maior risco.
2: A cidade de Maputo possui 11 centros de acolhimento ativos, onde se encontram albergadas cerca de 360 famílias. No estrangeiro, 14 mineiros ilegais morreram na sequência do desabamento de rochas numa mina abandonada na província sul-africana do Noroeste. A polícia local confirma ainda o registro de 8 feridos graves, enquanto um número indeterminado de mineiros ilegais continua encurralados no interior da mina. As equipas de emergência estão no terreno para resgatar as vítimas. Desconhece-se para já a nacionalidade dos envolvidos. O tempo. Maputo poderá ser amanhã a cidade mais fresca do país, com 17 graus centígrados de temperatura máxima, seguida de Chimoio, com 19. Para Xai-Xai, prevê-se 21 graus, Inhambane, 24, Vilanculo e Lixinga, 26, Beira e Quelimane, 28, Tete, 29, Pemba, 30 e Nampula, 31 graus centígrados de temperatura máxima. Foram as notícias das 18, as próximas às 19 horas e 30 minutos, inseridas no Jornal da Noite.
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7: 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Mas eu próprio comprovei que as casas de banho, tanto para os homens quanto para as mulheres, não estão em condições de serem usadas. Então, é assim como nós podemos defender a vida das pessoas.
8: Eu vou esperar que a minha diretora do hospital me garanta que hoje, até o fim do dia, esta operação da manutenção das casas de banho se resolva.
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9: O que acontece com os colegas quando chegaram essa manhã foram à maternidade, um trabalho que estava a se fazer desde a sexta-feira.
6: Sim.
9: Concluíram com a maternidade, vieram agora receber outro material que para dar continuidade à vazão da bloco operador da maternidade.
6: Sim.
9: Então, acredito eu que em função mesmo dos funcionários que temos, porque são dois canalizadores apenas, então a situação do Banco de Socorros meramente não ficou esquecido, mas está no processo da sua intervenção ainda hoje.
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10: Dentro da cidade de Shimoyo, à noite, tanto como de dia, mesmo nos distritos circunvizinhos, as forças de defesa e segurança estão a garantir estas condições. Não há nada de alarme na província, estamos numa situação calma na cidade de Shimoyo e a corrermos de um lado para o outro para que esta festa seja verdadeiramente momento de boa convivência entre os camaradas e o nosso povo.
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11: religa a população religa as organizações religiosas sabendo que não podemos reparar na polícia só, porque a polícia é uma instituição, mas sim na polícia temos lá crentes, somos pessoas.
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13: Ndirishira uma nação requer a sabedoria de Deus. Então receber o nome dele, isso já é gratificante a Deus, porque ele se lembrou de Deus dirigindo a nação moçambicana.
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18 horas e 55 minutos, 11 de agosto de 2026, segundo período de emissão. Uma companhia que veio-lhe fazer o jus da boa noite para terça-feira, até por volta das 21 horas, obedecendo a seguinte grelha de programação. Dentro de instantes teremos o Jornal de Manica, a seguir as informações de utilidade pública e os nossos compromissos comerciais. O amigo ouvinte vai acompanhar o Jornal da Noite, às 19 horas e 30 minutos. Um contacto que vai permanecer até por volta das 20h54. Obrigado pela preferência e audiência. 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

0: Conduza com prudência. 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Saiba então que às 19h30 teremos o jornal da noite. Às 20, Diálogo Nacional Inclusivo. 20h30 teremos o Giramundo aqui na Rádio Moçambique. Obrigado pela preferência e audiência. 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

0: Saudação, tribunais da província de Manica tinham no primeiro semestre deste ano mais de 7.500 processos pendentes. Partido Frelimo em Manica garante estar tudo pronto para a província acolher na próxima semana a 11ª Conferência Nacional de Quadros desta formação política. Está a começar o Jornal de Manica, editado e apresentado por Nelson Mainato e Carlos Barros nos cuidados técnicos. Ótima escuta. Como nota de destaque, o Partido Frelimo em Manica garante estar tudo pronto para a província acolher na próxima semana a 11ª Conferência Nacional de Quadros desta formação política.
1: O primeiro secretário do Comitê Provincial da Frelimo em Manica, Tomás Chitlango, explicou que a cidade de Chimoio e os distritos vizinhos apresentam um cenário de estabilidade para a realização do evento, que vai juntar mais de 3 mil delegados oriundos de todas as províncias do país. Destacou que nos últimos dias a província de Manica vive momentos de tranquilidade sem registro de muitos casos criminais. Tomás Chitlango sublinhou que as forças de defesa e segurança estão a intensificar o patrulhamento para garantir maior segurança no local que vai acolher o evento e nos distritos onde estarão alojados alguns delegados de reunião.
2: A nossa polícia, a área de defesa e segurança, está a trabalhar de todas as formas para garantir que a segurança continue boa. Estou a falar de continuar boa porque nesses últimos dias não temos registrado muitos casos criminais na nossa província. É verdade que o crime é um fenómeno que sempre aparece em momentos inesperados, mas neste momento nós circulamos bem dentro da cidade de Chimoio, à noite, tanto como de dia, mesmo nos distritos circunvizinhos. As forças de defesa e segurança estão a garantir estas condições. Não há nada de alarme na província. Estamos numa situação calma na cidade de Chimoio e a corrermos de um lado para o outro para que esta festa seja verdadeiramente momento de boa convivência entre os camaradas e o nosso povo.
1: A 11ª Conferência Nacional de Quadros do Partido Frelimo vai decorrer de 21 a 23 de agosto corrente no bairro Chitembue, na cidade de Chimoio. Os trabalhos de ornamentação do local do evento em particular e de alguns pontos da província serão concluídos esta semana.
0: Tudo postos para a 11ª Conferência Nacional de Quadros do Partido Frelimo na cidade de Chimoio, em Manica. Detalhes por Domingos Cadeado.
3: O primeiro secretário do Comitê Provincial do Partido Frelimo em Manica, Tomás Chitlango, diz que a 11ª Conferência Nacional de Quadros vai trazer ganhos significativos na economia da província devido ao elevado número de delegados e convidados que estarão na província. Tomás Chitlango aponta as áreas de hotelaria, restauração e transporte como sendo as que mais serão solicitadas durante a Conferência Nacional de Quadros da Frelimo. O político insta os agentes económicos a preparar os seus estabelecimentos para servir os visitantes com excelência e qualidade. Na área de transporte, Chitlango apelou aos operadores semicoletivos de passageiros e aos mototaxistas a observarem do código de estrada e a polícia de trânsito a reforçar a regulação do fluxo de viaturas. Para a fonte, esta é uma oportunidade ímpar para os mototaxistas, os taxistas aumentarem os seus negócios.
2: Usar capacete para os mototaxistas, levar uma pessoa na motorizada e deixarmos de carregar 4 ou 5 pessoas numa única moto, isso pode nos aperigar bastante. E respeitarmos um aos outros durante a movimentação dentro da cidade de Chimoio. Obedecermos às regras de trânsito durante a Conferência Nacional de Quadros. Se assim o fizermos, vamos ganhar muito dinheiro durante esta conferência. Vamos precisar de nossas motas, nossos carros, nossos táxis para se movimentar de um lado para o outro. Não há de sair pessoa de cabo ligado com motorizada. Porque as pessoas de Cabo Ligado, as pessoas de Niassa, as pessoas de Nampula, Maputo, província, Maputo, cidade, é onde vir de voo. Então, vão precisar estes nossos carros aqui localmente, as nossas motorizadas, para poder se para garantir a mobilidade.
3: Primeiro secretário do Comitê Provincial do Partido Frelimo em Manica, Tomás Chitlango, e a necessidade da observância das regras de trânsito durante a realização da 11ª Conferência Nacional de Quadros do Partido Frelimo a decorrer entre os dias 21 a 23 de agosto corrente.
0: Os tribunais da província de Manica tinham no primeiro semestre deste ano mais de 7.400 processos pendentes, entre os quais cerca de 3.200 de nível provincial e 4.300 nos tribunais judiciais de distrito. No mesmo período, deram entrada 5.712 novos processos, tendo sido concluídos 6.338. Os dados foram apresentados esta terça-feira ao secretário de Estado em Manica, durante uma visita ao Tribunal Judicial da província de Manica, ocasião em que foram igualmente expostas as dificuldades relacionadas com a falta de recursos humanos. O presidente do Tribunal Judicial da província de Manica, Efigênio Batista, explica que a insuficiência de oficiais de diligência, escriturários e outros funcionários está a dificultar a tramitação dos processos.
4: Faltam-nos oficiais de diligência, faltam-nos escriturários judiciais. Só para ter uma noção, no Tribunal de Macosta só tem um funcionário. No Tribunal de Dambara só tem um funcionário. A maior parte dos funcionários que trabalham no Tribunal Provincial são do nível distrital. Então, não temos tido concursos para ingresso de novos funcionários. Deste ano foi aberto um concurso, mas o número de vagas também é menor em relação às necessidades do tribunal. Isso afeta, sob maneira, a tramitação processual. Por quê? Porque os juízes trabalham com os funcionários, oficiais de diligência e escrivães e escriturários. E os juízes aram o despacho ou proferem uma sentença e depois o escriturário judicial tem que pegar no processo, fazer os mandados. O oficial de diligência deve cumprir notificando as pessoas. Se não temos esse pessoal a trabalhar, o processo fica barato. Porque o juiz não pode ele mesmo julgar, ele mesmo fazer os mandados para notificação, ele mesmo ir notificar as pessoas.
0: As sessões criminais e de menores são apontadas como as que registram maior volume processual na província. Na página cultural, música gospel, a fé e a partilha de experiências marcaram a primeira gala do Festival Gospel Chapo Chapo, que juntou em Manica diferentes grupos corais e congregações religiosas. Novamente em antena, Domingos Cadeado.
3: Entre os participantes esteve o grupo coral da Polícia da República de Moçambique em Manica. O responsável Armando Nhantumbo diz que a participação permitiu mostrar uma outra dimensão da corporação e aproximá-la da comunidade.
5: Religa a população, religa as organizações religiosas, sabendo que não podemos reparar na polícia só, porque a polícia é uma instituição, mas sim, na polícia temos lá crentes, somos pessoas.
3: A Assembleia de Deus Internacional Manica Bloco 1 também participou na gala. Augusto Mondaminga destaca a troca de experiência entre os grupos.
6: E pedir ao mesmo bom Deus, de modo que possa derramar sabedoria e conhecimento ao nosso presidente Chapo, de modo com que ele possa governar este país no temor a Deus. Porque isto realmente mostra temor a Deus.
3: A juventude esteve igualmente representada no festival da ICAM, Love More Drive, presidente da União Juvenil da Zona Oeste, no bairro Heróis Moçambicano, considera o encontro uma oportunidade de celebração da fé.
7: Dirigir uma nação requer a sabedoria de Deus. Então, receber o nome dele, isso já é gratificante a Deus, porque ele se lembrou de Deus, dirigindo a nação moçambicana.
3: Com música e canto coral, o festival Gospel Chapo Chapo procura assim criar um espaço de convivência, intercâmbio e valorização dos talentos artísticos das comunidades religiosas em Manica.
0: Está tudo dito na presente edição do Jornal de Manica, que destacou os seguintes assuntos. Tribunais da província de Manica tinham, no primeiro semestre deste ano, mais de 7.500 processos pendentes. Partido Frelimo em Manica garante estar tudo pronto para a província acolher, na próxima semana, a 11ª Conferência Nacional de Quadros da Formação Política. Despedem-se Nelson Mainato, que editou e apresentou, e Carlos Barros, que esteve na mesa de montagem e sonorização.
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6: Do Governo do Distrito de Barro, a Secretaria Distrital, Unidade Gestora e Executora das Aquisições, recebemos o seguinte concurso limitado número 1/UGEA/OE/TE/GDB/SD/2026. O Governo do Distrito de Barro pretende contratar empresas credenciadas para contratação de empreitadas de obras públicas para melhoramentos localizados de estrada Shoa-Nhouroa. No concurso, temos a destacar número do concurso. Concurso número limitado 01-UGEA-DE/GDB/SD/2026. Data e hora limite de recepção das propostas: 24 de agosto de 2026, das 8h30 às 9h30. Data e hora de abertura das propostas: 24 de agosto de 2026, pelas 10h. Valor de garantia definido a 5% do valor do contrato aplicável. Os concorrentes interessados poderão obter mais informações, examinar os documentos do concurso ou adquiri-los no Serviço Distrital de Planeamento e Infraestruturas de Barro, na Avenida 25 de Setembro, mediante o pagamento de 1.500 meticais, na repartição de finanças do mesmo serviço a partir do dia 10 de agosto de 2026, portanto, ontem. O período de validade das propostas será de 90 dias, a contar a partir da data de publicação do anúncio, que é dia 10 de agosto de 2026. Os envelopes selados contendo as propostas dos concorrentes deverão ser entregues no endereço indicado no número 1, na data e hora indicadas acima, acompanhadas de seguintes documentos atualizados: alvará de empreiteiros de obras públicas igual ou superior à terceira classe, vias de comunicações, certidão de cadastro único, certidão do INSS, certidão de quitação das finanças, declaração do Instituto Nacional de Estatística, apresentar quadro resumo de ter executado obras similares nos últimos 12 anos e apresentar um quadro técnico permanente que terá feito a obra, incluindo toda a sua documentação. A visita ao local da execução das obras é obrigatória e será de 18 de agosto de 2026, pelas 7h30, partida no Serviço Distrital de Planeamento e Infraestruturas e o transporte para deslocação é de responsabilidade de cada concorrente e recomenda-se o uso de motorizadas. As propostas serão abertas em sessão pública na sala de conferências do distrito, no dia e hora indicada já lá acima, na presença dos concorrentes que desejarem comparecer. O concurso será regido pelo Regulamento de Contratação de Empreitada de Obras Públicas, Fornecimento de Bens e Prestação de Serviços ao Estado, aprovado pelo Decreto número 79/2022, de 30 de dezembro. Desapareceu de casa de seus tios Albino Carlos Magiga e Marta Fernandes Jussias, no bairro Mudzingades, adolescente de 12 anos de idade, que responde pelo nome de Luísa Carlos Manuel. Na altura que desapareceu, trajava-se de uma saia de cor preta, camisola castanha e chinelos também pretos, e agradece-se a quem souber o paradeiro o favor de entrar em contacto pelos números 8711-74347, 87-9863-478 ou a esquadra mais próxima. 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Amigo ouvinte, você é o nosso principal convidado e sempre tenho dito, previna-se, porque mesmo quem está próximo de si pode ser o seu próximo veneno.

0: E hoje, lá mais adiante, aqui na sua antena nacional, nesta noite de segunda-feira, ou melhor, de terça-feira. Em Moçambique, neste preciso momento, são 19 horas e 30 minutos. Passamos a transmitir em cadeia nacional o Jornal da Noite.
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0: Boa noite. Presidente da República e liderança da ExxonMobil abordam em Maputo os benefícios do projeto Rovuma LNG. Em cima da mesa também esteve a questão da decisão final de investimento do projeto prevista pela empresa para este ano. O governo considera positivo o desempenho do plano económico e social e o orçamento do Estado do primeiro semestre deste ano. Ministro dos Transportes e Logística anuncia o arranque em breve das intervenções de emergência em pontos críticos da Estrada Nacional número 1 nas províncias de Inhambane, Gaza e Maputo. Ainda neste jornal, 14 mineiros ilegais morrem na África do Sul na sequência do desabamento de rochas numa mina abandonada na província do Noroeste. Começa agora o Jornal da Noite. Nelson Moano está na apresentação e Elvis Magaia na sonorização. Fique connosco. Bem-vindo. O Presidente da República dirige esta quarta-feira, a partir do seu gabinete, a cerimónia de apresentação de cartas credenciais de embaixadores e altos comissários designados e acreditados juntos da República de Moçambique. Nesta cerimónia serão apresentadas ao chefe do Estado cartas credenciais dos embaixadores designados da República de Cuba, do Reino da Tailândia, da República Eslováquia e a embaixadora designada do Reino da Dinamarca. Serão igualmente apresentadas as cartas credenciais ao chefe do Estado, os altos comissários designados da República da África do Sul, República Federal da Nigéria, do Gana e o alto comissário designado da República da Namíbia. Uma nota da Presidência da República indica que a cerimónia inscreve-se no espírito do fortalecimento e consolidação das relações de amizade, solidariedade e cooperação, reafirmando o compromisso de aprofundar cada vez mais o diálogo orientado para resultados, bem como a construção de parcerias cada vez mais sólidas. O chefe de Estado moçambicano Daniel Chapo e o presidente da ExxonMobil para Upstream, Dan Hammond, voltaram hoje a discutir a questão da decisão final de investimento do projeto Rovuma LNG prevista pela empresa para este ano. No encontro realizado em Maputo, a presidente da multinacional em Moçambique, Johanna Bofei, que fez parte da delegação, considerou a reunião muito produtiva, tendo em conta as discussões mantidas entre Daniel Chapo e Dan Hammond e os próximos passos para a concretização do projeto de gás natural na bacia de Rovuma.
1: The upstream president of ExxonMobil, Dan Hammond.
2: O presidente da ExxonMobil, Dan Hammond, teve uma reunião com a excelência, o presidente. Foi uma reunião muito produtiva. Houve muita discussão.

0: O Executivo esteve hoje reunido em mais uma sessão do Conselho de Ministros que avaliou, entre outros, a implementação do Plano Económico e Social nos primeiros 6 meses deste ano. A acompanhar o balanço deste encontro esteve o jornalista Adérito Macaia.
1: O Governo considera positivo o desempenho do Plano Económico e Social e o orçamento do Estado do primeiro semestre deste ano, com 78 das 127 atividades planificadas a alcançar ou a superar as metas previstas. O balanço apresentado esta terça-feira pelo porta-voz do Conselho de Ministros, Inocêncio Impis, indica, contudo, que a arrecadação de receitas ficou em cerca de 45% do planificado, enquanto as despesas apresentaram 36,2%.
2: Das 127 atividades, cerca de 22 não foram implementadas, o correspondente a 17%. Não foram feitas ou realizadas até a média que se pretendia. Portanto, elas têm uma avaliação não superior à média, portanto, está abaixo daquilo que se esperava, sendo que cerca de 78 atividades, correspondente a 62, e 27 correspondente a cerca de 21%. Íamos dizer, 78% de atividades programadas, essas alcançaram entre o 100% do nível de realização, ou acima, ou pelo menos muito acima da média.
1: Entre as principais realizações do semestre, o Governo destaca desembolso de 824 milhões e 600 mil meticais através do Fundo de Desenvolvimento Económico Local, que permitiu aprovar 18.755 projetos e criar mais de 42 mil postos de emprego. Na educação, foram admitidos 2.325 professores e distribuídos gratuitamente mais de 15 milhões de livros escolares, beneficiando cerca de 7 milhões e 400 mil alunos. Na saúde, mais de 628 mil crianças menores de um ano foram completamente vacinadas, enquanto no setor de energia foram realizadas mais de 1 milhão de novas ligações à rede nacional. Ainda nesta sessão, o Conselho de Ministros autorizou o Ministério, que superintende a área das comunicações, a constituir uma equipa técnica para negociar a alineação das ações do Estado na TMCEL. A operação, segundo o Inocêncio Impis, pretende dar maior dinâmica e revitalizar a empresa.
2: Pretendendo dar-se uma maior dinâmica a esta empresa, o Estado, como uma parte do titular das ações que fazem parte da TMCEL, poderá desfazer-se delas ou poderá entregar a um terceiro e por aí em diante. Então, este é um dos mecanismos que o Estado encontrou para revitalizar, dar um pouco de mais vitalidade, portanto, à TMCL, para continuar a prestar o serviço crítico de comunicações ao nível do país.
1: O Governo abordou igualmente o caso dos homens armados que foram vistos recentemente em distrito de Macosse, em Manica. Inocêncio Impis confirmou que se trata de militares e explicou que o Ministério da Defesa está a tratar do caso no âmbito disciplinar, uma vez que a sua atuação não correspondia aos procedimentos normais.
2: O Ministério está a tratar das matérias de natureza disciplinar, porque não deviam agir nos termos em que deviam agir. Felizmente foram identificados, são efetivamente agentes da corporação e, neste caso, o setor específico está a cuidar, sob o ponto de vista de matéria disciplinar, porque não deviam tanto agir naqueles termos e nem confundir as populações, como foi o caso, e gerou o susto que gerou. Então vamos dar espaço a que o próprio Ministério da Defesa continue a cuidar da componente disciplinar do que terá acontecido. Mas não é o normal da abordagem dos militares.
1: O porta-voz do Governo considera que o episódio provocou alarme entre a população de Macosse e sublinha que aquela não é a forma normal de atuação dos militares. Na mesma sessão, o Conselho de Ministros aprovou também a criação da Agência de Desenvolvimento Integrado do Sul, a ADISUL, destinada a promover o desenvolvimento socioeconómico integrado nas províncias de Inhambane, Gaza e Maputo.
0: Adérito Macaia, da nossa redação central, e as notas da sessão do Conselho de Ministros realizada esta terça-feira. Ministro dos Transportes e Logística anuncia o arranque em breve das intervenções de emergência em pontos críticos da Estrada Nacional número 1 nas províncias de Inhambane, Gaza e Maputo. São vias, Rogério Madete, severamente afetadas pelas enxurradas do início deste ano.
3: O facto foi anunciado esta terça-feira em Xai-Xai pelo ministro dos Transportes e Logística, o qual indicou que serão intervencionados

0: viadutos, mais de 60 quilômetros de estrada nas três províncias, num investimento de 33 milhões de dólares. João Matombe anotou que, para as províncias de Gaza e Maputo, os trabalhos vão consistir na elevação da cota da estrada e construção de infraestruturas de escoamento das águas na ponte de Ngulusane, em Xixai, e na baixa de Nkoluane. Já na província de Inhambane, as obras iniciam próxima semana e serão reabilitados os pontos críticos numa extensão de 50 quilômetros.
1: Nós estamos a fazer agora são intervenções localizadas, sobretudo olhando para a província de Maputo, a baixa de Nkoluane. 3 de fevereiro temos cerca de mais ou menos quase 8, 10 quilômetros fortemente degradados, a zona baixa toda ela, mas acaba sendo também relativamente cara a intervenção, porque temos que colocar estruturas de forma a permitir a passagem das águas. Na província de Gaza temos também a zona crítica, a baixa da própria cidade de Xaixai. Também vamos ter que colocar pronto, as estruturas de forma a permitir que haja a capacidade de escoamento das águas. Portanto, as intervenções são complexas, dadas as características também das zonas de intervenção. A província de Inhambane, tínhamos mais ou menos uma expectativa de intervir cerca de 70 km, houve mais ou menos um ajuste, agora baixamos para 50 km, que são troços mais ou menos críticos. Portanto, são os locais, neste momento, que estão com o estado mais acelerado de degradação, que pretendemos fazer a intervenção e acreditamos que vai garantir que a não esteja em condições.
0: O ministro João Matombe anunciou para o próximo ano o arranque das obras de reabilitação definitiva da Estrada Nacional número 1 no troço Marraquene-Xaixai.
1: Lançamos um concurso em relação ao troço Marraquene-Xaixai, portanto, para fazer a concessão, e estamos a trabalhar para ver se até o final deste ano e princípio do próximo ano temos já uma entidade identificada ou contratada para podermos trabalhar já numa obra definitiva para o troço todo de Marraquene até a província de Gaza.
0: O ministro dos Transportes e Logística efetuou esta terça-feira uma visita de monitoria da transitabilidade rodoviária na Estrada Nacional número 1, em Gaza, depois das enxurradas que fustigaram a província nos meses de janeiro e março últimos. Rogério Maded, em Xaixai.
2: São 19 horas e 41 minutos. 2 acidentes de aviação registados entre ontem e hoje no distrito de Moatize, cidade de Tete, resultaram na morte de 6 pessoas. O primeiro envolveu uma viatura de transporte microletivo de passageiros e outro 2 motorizadas. Jornalista Ana Vinila.
3: O primeiro sinistro do tipo despiste e capotamento ocorreu esta segunda-feira na região de Capirizange, no distrito de Moatize, tendo resultado em 4 óbitos e 13 feridos, entre ligeiros e graves. Já o segundo acidente registado na cidade de Tete, na manhã desta terça-feira, do tipo choque entre velocípedes a motor, ocorreu no bairro Mateus Nação Mutemba, tendo os 2 ocupantes perdido a vida. Um no local e outro na unidade sanitária. A diretora clínica do Hospital Provincial de Tete, que partilhou a informação, fez saber que 2 dos 3 feridos no acidente de Capirizange, que deram entrada naquela unidade sanitária, tiveram alta. Tendo Julieta Agi dito que o paciente, que encontra-se internado por contrair traumatismo torácico grave.
4: Neste momento, o paciente que está internado no serviço de cirurgia está estável. Ele teve um traumatismo torácico grave, já foi observado pelos cirurgiões e ficará internado até que se encontre em condições de ter alta. Temos realmente estado a receber muitos acidentes de aviação, principalmente envolvendo motorizadas. É realmente preocupante esta situação dos acidentes de aviação que dão entrada a nível da nossa unidade sanitária e nós apelamos frequentemente que se cumpra com as regras de trânsito.
3: Diretora clínica do Hospital Provincial de Tete, Julieta Agi, e os casos de acidentes de viação que deram entrada nas últimas 24 horas naquela que é a maior unidade sanitária da província de Tete. Desta de Tete, Ana Fenila.
2: A província de Cabo Delgado terá um hospital de referência cuja construção está orçada em mais de 819 milhões meticais. É um projeto inserido nas iniciativas de estabilização da província de Cabo Delgado. Florencio Moussa.
5: As obras de construção da referida unidade sanitária, que se espera que venha a ser uma das maiores na região norte do país, arrancam ainda este ano e têm um financiamento do Banco Mundial. São informações avançadas esta segunda-feira em Pemba, no lançamento do projeto Mose Community, pelo presidente da Comissão Executiva da Agência de Desenvolvimento Integrado do Norte, Jacinto Loureiro. A construção de um hospital de referência faz parte de um pacote de projetos para Cabo Delgado, onde também está enquadrada a iniciativa de fornecimento de lanche escolar, que vai beneficiar a cerca de 100 mil alunos nos 17 distritos da província.
6: O hospital referência para Cabo Delgado, um dos maiores da Zona Norte, que vai ser construído ainda este ano, projeto orçado em 13 milhões de dólares americanos, com financiamento também do Banco Mundial, cujo início das obras se prevê ainda para este ano. Projeto de alimentação escolar, que abrangerá cerca de 100 mil alunos numa primeira fase e terá o seu início já no próximo ano letivo, contribuirá para melhores condições de aprendizagem e bem-estar das nossas crianças.
5: Jacinto Loureiro, presidente da Comissão Executiva da ADIN, a Agência de Desenvolvimento Integrado do Norte, e alguns projetos a serem implementados a partir deste ano até ao próximo, no âmbito da estabilização da província de Cabo Delgado, vítima de ataques terroristas desde 2017. A partir de Pemba, Florencio Moussaco.
2: O antigo presidente da República, Filipe Nyusi, vai proferir amanhã uma palestra no campus da Universidade Joaquim Chissano, subordinada ao tema importância do multilateralismo e o papel de Moçambique no Conselho de Segurança das Nações Unidas. Organizada pelo Centro de Estudos Estratégicos e Internacionais desta instituição do ensino superior, em coordenação com o Instituto Filipe Nyusi, a iniciativa visa debater os desafios da diplomacia global e o impacto da atuação de Moçambique na promoção da paz internacional. Um comunicado recebido da nossa redação refere que a sessão de abertura será dirigida pelo reitor da Universidade Joaquim Chissano, o professor Dr. João Gabriel de Barros, e contará com a participação da comunidade académica, diplomatas e estudantes. Está a acompanhar o Jornal da Noite da Rádio Moçambique, transmitido a partir da capital moçambicana, Maputo. O Instituto Nacional de Meteorologia prevê a continuação de chuva moderada a forte, acompanhada de vento com rajada, nas províncias de Maputo, Gaza, Inhambane, Sofala e Manica. Em Gaza, há registro de chuva intensa entre 45 a 75 milímetros em 24 horas. Jornalista Alfredo Munhaga.
7: Segundo o meteorologista do Instituto Nacional de Meteorologia em Gaza, o balanço preliminar desta situação indica que esta frente fria severa, que poderá durar até 48 horas, vai provocar chuvas intensas que vão atingir na zona norte da província 60 milímetros e mais de 100 milímetros na zona sul. Abílio Macamo diz que apesar desta precipitação acima do normal nesta época, não irá se registrar inundações e apela à população da zona norte é para a conservação da água, visto que poderá sofrer os efeitos do fenômeno climático El Niño nos próximos meses.
8: Não vamos dizer que vamos ter cheia, porque não vamos ter. São poços de água. Como vai ser de curta duração, mas o mais preocupante neste momento são os ventos moderados, a algum momento fortes, sobretudo próximos dos rios, do oceano e dos lagos. Normalmente, o mais aconselhável é não se fazer ao mar, não se fazer a pesca neste momento. Podemos fazer o nosso pequeno intervalo, podemos voltar depois dos ventos pararem. Não vamos ter cheia, podemos ter inundações localizadas. Bom, não sou muito leigo na matéria, mas o que eu devo aconselhar às populações é esta água, estou falando mesmo de água como tal, e quem tem reservatório deve reservar para dias piores. E também se tivermos a produção de curta duração, pode-se aproveitar, embora depois disto podemos ter um solo escaldante ou ventanias e tudo mais, porque estamos nessa época de mudança do inverno para o verão.
7: Meteorologista do INAM em Gaza, Bílio Macabo, o impacto das chuvas intensas que se registram desde a noite de ontem, um pouco pela província de Gaza, provocadas por uma frente fria severa que afeta a região sul do país. Cidade de Xaxai, Alfredo Munhaga.
2: O governo da província de Maputo procura soluções para minimizar o impacto do fenómeno El Niño anunciado para a época chuvosa que se avizinha. O Executivo aponta o melhoramento dos sistemas de irrigação e de retenção de água como prioridade. Domingos Macalano.
9: Autoridades da província de Maputo buscam financiamentos para a reabilitação de alguns sistemas de irrigação, visando fazer face aos efeitos do fenômeno El Niño, que poderá afetar a região na próxima época chuvosa. Parte dos sistemas que poderão ser reabilitados para assegurar a estabilidade produtiva durante a ocorrência do fenômeno climático na província foi danificada pelas recentes cheias e inundações que afetaram a região sul do país. O objetivo é garantir a segurança alimentar e a sustentabilidade agrícola na província de Maputo, minimizando os impactos negativos das condições climáticas extremas. O diretor provincial da Agricultura e Pesca em Maputo, Paulo Coça, explica que as ações já antecipadas para evitar impactos negativos do fenômeno incluem o aprovisionamento de insumos para os agricultores.
10: Estamos a preparar o aprovisionamento de insumos para fazer face a esta situação. Quando ocorrer, são insumos principalmente de cereais, insumos de hortícolas, e vamos privilegiar esses insumos de ciclo curto, que é para fazermos o aproveitamento principalmente das zonas baixas. Enquanto buscamos financiamento para a construção principalmente de sistemas de rega, não é? O que nós estamos a fazer é sempre mobilizar os agricultores para produzir em zonas baixas.
9: Na província de Maputo, o fenômeno climático El Niño poderá afetar com alguma severidade os distritos da Manhissa, Magude e parte da Muamba, Damatola, Domingos Maclani.
11: A caminho da 11ª Conferência Nacional de Quadros da Frelimo.
12: No pensamento discursivo do camarada presidente Daniel Chap, sempre disse que vai fazer uma governação política inclusiva e sem deixar nenhum lugar fora. E essa é uma prova inequívoca de realizar-se essa grande festa aqui na província de Manica, fora da capital do país. Essa é uma forma de uma inclusão política em termos de atividades do nosso partido. Saudamos também, porque esta conferência vai trazer ganhos econômicos, vai trazer receita para a nossa província. Quem vai preparar as refeições para a conferência são as empresas locais. A nossa província vai ser a capital política do país e vai ter uma movimentação muito forte dos nossos camaradas. Os serviços de restauração terão os seus ganhos, não é? O turismo terá também o seu ganho. As expectativas são maiores. Serão discutidos temas importantes para o nosso país a partir da província de Manica, a unidade nacional, a coesão interna dentro do nosso partido, o diálogo nacional inclusivo. Serão discutidos assuntos ligados à educação, à saúde, que são áreas de interesse nacional.
13: Tomás Lucas Chitlango, primeiro secretário provincial da Frelimo em Manica.
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2: O Partido Frelimo saúda a juventude moçambicana e todas as forças vivas da sociedade que congregam jovens pela celebração amanhã do Dia Internacional da Juventude. A Frelimo considera que, neste 12 de agosto, Moçambique celebra a força, a criatividade, o talento e o espírito de determinação da juventude moçambicana. Em mensagem alusiva à efeméride, o partido diz que esta data constitui uma oportunidade para reconhecer o papel fundamental dos jovens na construção de um país mais próspero, unido, inclusivo e comprometido com o desenvolvimento rumo à independência económica. No entanto, reconhece que persistem desafios que exigem respostas concretas, entre os quais o acesso ao emprego, à educação de qualidade, à habitação e à formação técnico-profissional. Peritos de Moçambique, Zimbábue e Zâmbia para a área de conservação da biodiversidade juntam-se a partir de amanhã na cidade de Tete para aprimorar a gestão conjunta dos recursos naturais. Detalhes por Ignácio Gamay.
14: Na reunião internacional do Plano de Desenvolvimento Integrado da Área Transfronteiriça, reúne representantes das áreas de conservação dos três países com o objetivo de fortalecer a cooperação na gestão sustentável dos recursos naturais e dos ecossistemas partilhados. A iniciativa procura igualmente encontrar soluções que permitam conciliar a conservação da biodiversidade com o desenvolvimento socioeconómico das comunidades que vivem nas zonas abrangidas pelo plano. Durante a reunião, deverão ser discutidas estratégias de gestão conjunta dos recursos naturais, combate à degradação ambiental e promoção de atividades económicas sustentáveis capazes de gerar emprego. Segundo Joana Jamino, a chefe do Departamento de Conservação e Fauna Bravia no Serviço Provincial de Ambiente, a reunião enquadra-se nos esforços de cooperação regional promovidos pela SADC.
4: A nossa área transfronteiriça tem uma grande paisagem, onde esta vai poder atrair mais ainda. Depois dessa essa junção, esse assino de acordo, poderia reforçar que o acordo foi assinado a 18 de julho de 2024,
10: uhum.
4: E após esse reforço todo, claro que vamos poder trair alguns visitantes, alguns turistas que vão poder visitar e poder ver esta natureza.
14: O encontro de Tete deverá contribuir para consolidar uma visão comum entre Moçambique, Zimbábue e Zâmbia, para que a conservação da natureza caminhe lado a lado com a melhoria das condições de vida da população das áreas transfronteiriças. Ignacio Gamay, cidade de Tete.
2: Notas do estrangeiro. 14 mineiros ilegais morreram na sequência do desabamento de rochas numa mina abandonada na província sul-africana do Noroeste. A polícia local confirma ainda o registro de 8 feridos graves, enquanto o número indeterminado de mineiros ilegais continua encurralado no interior da mina. As equipas de emergência estão no terreno para resgatar as vítimas. Desconhece-se para já a nacionalidade dos envolvidos. O sarampo provocou 17 mortes no total de 1.500 casos registados nos últimos 12 meses no município angolano de Songo, na província do Uís. Segundo as autoridades sanitárias citadas hoje pela Agência Noticiosa Angolana, para travar o aumento do número de casos desta doença estão a ser administradas vacinas, bem como implementadas outras medidas. Pelo menos 18 pessoas morreram hoje num acidente entre duas carrinhas de caixa aberta que transportavam trabalhadores agrícolas no norte do Egito. Segundo fonte médica citada pela France Press, a maioria dos mortos são adolescentes, dos 3 aos 14 anos, e uma das vítimas tinha 10 anos. O acidente ocorreu numa estrada da província de Ismailia, 125 km já a nordeste do Cairo. Os passageiros, na sua maioria oriundos de duas aldeias do Delta do Nilo, estavam a caminho do trabalho num campo agrícola. Segue-se o desporto hoje com a assinatura de Adão Matimba em destaque, o Moçambola 2026.
15: Em tarde gélida no Ninho do Canário, Costa do Sol e Ferro Verde Nampula repartiram pontos ao empatarem 100 golos em desafio de fecho da 13ª jornada do Moçambola 2026. Consequência, com 21 pontos, os jaxinenes falham o assalto à liderança e os canarinhos alcançam a União Desportiva de Songo com 19 pontos. Na próxima jornada, há um sensacional Ferro Verde Nampula Black Bull no Santuário 25 de junho. O Costa do Sol ao encontro da Associação Desportiva de Pemba. Ao treinador do Costa do Sol, Horácio Gonçalves, só faltou trocar o guarda-redes para chegar ao tão almejado golo que o nulo castiga. Isso é verdade.
16: Jogámos sempre no meio campo do adversário, procuramos sempre pressionar e ganhar bolas junto do adversário, foi isso que conseguimos fazer, mas tivemos mal no último terço, não conseguimos arranjar as soluções necessárias para vencer o jogo, por isso este empate acaba por castigar, porque, enfim, para a qualidade do jogo que tivemos, para o ascendente que tivemos sobre o adversário, acho que teríamos que criar mais oportunidades e teríamos que vencer mais.
15: Sensação de missão cumprida tem a equipa técnica do Ferroviário de Nampula, representada por Ramji Abdala. Mau.
17: Não foi fácil, temos pouco tempo de repouso e a temperatura não estava a ajudar, o campo estava úmido, estava pesado, mas mesmo assim viemos aqui com dois objetivos. O primeiro eram os 3 pontos, o segundo era pontuar e conseguimos fazer o segundo. Portanto, estamos felizes e vamos para Nampula com missão cumprida.
15: Ferroviário de Nampula arranca precioso ponto na visita ao Costa do Sol. O jogo desta terça-feira deu nulo. No fecho da 13ª jornada, o Ferroviário de Nampula subiu ao pódio agora com 21 pontos, ficando a 2 do par Black Bull e Ferroviário da Beira, ambos com 23 pontos. A 14ª jornada arranca já na quinta-feira, 13 de agosto, com o encontro Xingal de Tete, Associação Desportiva de Vilanculo. Na sexta-feira cruzam-se Ferroviário de Nampula, Ferroviário de Maputo e Ferroviário de Nampula, Black Bull. A ronda tem ainda os desafios Associação Desportiva de Pemba, Costa do Sol, Baía de Pemba, Machacane e Ferroviário da Beira, Ferroviário de Lixinga.
2: No fim do jornal, as temperaturas máximas previstas para amanhã. Maputo voltará a ser a cidade mais fria do país, com 17 graus centígrados de máxima, seguida de Chimoio com 19 e Xai-Xai 21. Para Inhambane prevê-se 24 graus centígrados de máxima, Lixinga e Vilanculo 26, Beira e Quelimane 28, Tete 29 e Pemba poderá restar 30 graus centígrados de temperatura máxima. Fica por aqui a edição do Jornal da Noite. Recebo os cumprimentos de Nelson Muando na apresentação e Elvis Magaia na sonorização. Boa noite.
18: Estivemos a transmitir em simultâneo com, ou melhor, em cadeia nacional, o Jornal da Noite em Moçambique. Neste preciso momento são 20 horas. Continuamos em cadeia e acompanhe a seguir o compacto sobre o diálogo nacional e inclusivo. Vem aí o jornalista Ignacio Gamay, continuação de uma ótima sintonia.
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20: Ouvinte, saudações. Está no ar o compacto sobre o Diálogo Nacional Inclusivo, um espaço informativo da Rádio Moçambique dedicado a acompanhar e dar voz às iniciativas que procuram fortalecer a paz, a reconciliação, a unidade nacional e a convivência harmoniosa entre os moçambicanos. Mais do que discutir as diferenças que nos separam, é tempo de encontrar os caminhos que nos aproximam. É neste espírito que o Diálogo Nacional Inclusivo ganha importância, como espaço de escuta, reflexão e procura de soluções para os desafios que afetam a nossa sociedade. Ao longo deste compacto, vamos acompanhar as ações que estão a ser desenvolvidas em diferentes províncias, iniciativas que procuram transformar o diálogo em instrumento de aproximação, confiança e reconstrução da paz social. Estão na condução deste programa Ignacio Gamay na produção e apresentação e Amarildo Roberto nos cuidados técnicos. Boa escuta. Na província de Maputo, a Comissão Técnica para o Diálogo Nacional Inclusivo faz uma avaliação positiva do envolvimento da população na fase das audições públicas, destacando a participação dos diferentes segmentos da sociedade no processo de reflexão sobre os caminhos para o fortalecimento da paz, da unidade nacional e da convivência harmoniosa. Domingos Macalan traz a história.
21: Saudações de Ignacio Gamay e ouvinte. Nesta fase, a Comissão Técnica para o Diálogo Nacional Inclusivo na província de Maputo trabalhou nas sedes das vilas distritais e alguns postos administrativos. Nestes locais, foram debatidas as três propostas de reforma do Estado, resultantes das auscultações realizadas no país e na diáspora. O coordenador da Comissão Técnica para o Diálogo Nacional Inclusivo na província de Maputo, João Zonzo, explica que os debates foram produtivos.
22: Podemos dizer que o balanço é francamente positivo. De recordar que desta vez a equipa esteve a trabalhar a realizar audições. Essas audições, na verdade, o que são? As audições resultam da sistematização das contribuições que foram realizadas durante a fase das auscultações. As auscultações foram realizadas no final do ano passado e início deste ano de 2026. Uma vez realizadas as auscultações, a Comissão Técnica trabalhou ao nível da sede na sistematização das contribuições que foram feitas em todo o país, em todos os distritos, no sentido de produzir um único instrumento. Isso para quê? Para permitir que, por exemplo, os nossos compatriotas na província de Maputo ficassem a saber o que foi dito sobre os mesmos assuntos em outros cantos do país. Daí esta produção deste documento que orientou as audições. Uma vez produzido esse documento, coube à Comissão Técnica regressar ao terreno para apresentar aos moçambicanos aquilo que era a sistematização das contribuições que haviam sido feitas de Rovuma ao Maputo. Neste sentido, quem está na província de Maputo, quem estava na marcha, ficou a saber o que tinha sido dito em Matutuíne, em Magude, em Marraquene, em Tete, na Zambeze, em Niassa e por aí em diante. E vice-versa, os também que estavam nos outros cantos ficaram a saber das contribuições que foram feitas sobre os mesmos assuntos nos outros cantos do país. E falando da província de Maputo, nós trabalhamos primeiro nas sedes distritais, onde levamos aquilo que era a sistematização dos 10 conteúdos que compreendem o diálogo nacional inclusivo, e onde as pessoas tinham oportunidade para comentar, acrescentar e introduzir, dar mais contribuições sobre aqueles mesmos temas. E esse exercício foi feito ao nível das sedes distritais da província de Maputo, nos postos administrativos e localidades. Durante essas sessões das audições participaram homens e mulheres, funcionários públicos, professores, enfermeiros, agentes econômicos, representantes de partidos políticos, da sociedade civil, da academia, líderes comunitários e líderes tradicionais, líderes religiosos, enfim, toda a gama das forças vivas da sociedade que nós fomos encontrando um pouco pelos locais escalados. Estes encontros tiveram lugar, alguns em salas, anfiteatros, e outros tiveram lugar debaixo da árvore, ou em alpendres, dependendo da situação que nós íamos encontrando no local. Foram encontros bastante participados, com muita interação e muitas vezes prolongando-se por muito tempo, porque as pessoas tinham vontade em dar as suas contribuições e assim o fizeram. Olhando para aquilo que eram as matérias que estavam em discussão, quero recordar que o diálogo compreende 10 assuntos, assuntos constitucionais, assuntos eleitorais, assuntos de justiça, assuntos econômicos, assuntos da administração pública, despartilização do Estado, assuntos de recursos naturais, assuntos de descentralização e desconcentração, assuntos da reconciliação e unidade nacional, assuntos de defesa e segurança e assuntos econômicos. Nesse processo, houve temas que foram bastante participados, como, por exemplo, os temas que têm a ver com os assuntos constitucionais, os assuntos eleitorais, os assuntos de justiça, os assuntos de defesa e segurança, um pouco os assuntos fiscais e também de descentralização. São temas, por exemplo, ao nível dos assuntos constitucionais, que têm a ver com a discussão sobre a questão da redução dos poderes do chefe do Estado, sobre a questão do papel do secretário de Estado, entre outros, né? São os exemplos. A questão, por exemplo, nos assuntos eleitorais, sobre a realização ou não das eleições num único dia, a questão do bilhete de identidade versus cartão de eleitor, a questão do voto eletrônico, a questão da redução dos prazos para a divulgação dos resultados eleitorais. São matérias que foram bastante discutidas, com opiniões divergentes, mas também com uma certa tendência para alguns dos cenários que nós levávamos, que eram os 3 cenários que estavam em discussão para as pessoas pronunciarem em torno delas. Também foram abordados assuntos que têm a ver com a questão dos recursos naturais, a exploração e a necessidade de beneficiar as comunidades, assuntos também sobre a questão de reforço da capacidade das forças de defesa e segurança, a questão fiscal, dos impostos, esses impostos também beneficiarem, digamos, as comunidades locais. Portanto, todas essas questões foram, digamos, aruladas, bastante participadas. Também houve a questão, por exemplo, da participação ou não dos professores no processo eleitoral, portanto, ao nível da organização do processo eleitoral. Estas e outras questões foram bastante exploradas ao longo destas sessões que nós fomos tendo. E o diálogo nacional inclusivo é este espaço que os moçambicanos têm para explorar e debaterem sobre aquilo que são os interesses do povo moçambicano.
21: Coordenador da Comissão Técnica para o Diálogo Nacional Inclusivo na província de Maputo, João Zonjo, e o balanço da fase das audições, que tinha em vista o debate das três propostas da reforma do Estado, resultantes das auscultações realizadas no país e na diáspora, de Matola, Domingos Macalani.
0: Na província de Inhambane, as sessões de auscultação pública promovidas pela COT estão a abrir novos horizontes para os jovens que vêm no diálogo uma oportunidade para apresentar as suas preocupações, participar na construção de soluções e contribuir para um futuro mais próspero. Daniel Fayala, quantos jovens beneficiaram de oportunidades de emprego na província de Inhambane?
1: Na província de Inhambane, 5 jovens tiveram promessas de emprego na sequência do Diálogo Nacional Inclusivo. As inquietações destes jovens foram apresentadas numa das sessões de audição onde estiveram presentes 2 empresários, os quais prometeram emprego. A coordenadora da Brigada da COT, Comissão Técnica do Diálogo Nacional Inclusivo, que trabalhou em Inhambane na segunda fase deste processo, Sandra Odete Manjat, considera este como um impacto positivo deste movimento de pacificação do país, numa altura em que o desafio é assegurar a empregabilidade juvenil. Além de confirmar a promessa de emprego para 5 jovens da província de Inhambane, Sandra Odete Manjat faz um balanço positivo do decurso da fase de audições nesta província, onde foram realizadas 24 sessões nos 14 distritos desta região.
3: Veja que em alguns distritos, na escolha do cenário, chorando pelo emprego dos jovens, pedindo emprego ou reclamando por falta de emprego, no meio da sessão, apareceram 2, 3 empresários que prontificaram em empregar uns 5 jovens que estavam há anos com nível acadêmico concluído sem emprego. E esses 2 empresários conseguiram empregar esses 5 jovens. Isso para dizer que nem tudo, e notaram neste período de diálogo, nem tudo que deve-se esperar a legislação ou o mandato. Há assuntos que se resolvem imediatamente, há assuntos que se resolvem conversando, interagindo com a comunidade no geral. Por exemplo, os 5 já têm emprego, porque os empresários estavam lá. E pediram também para que esse diálogo continuasse a fluir, a acontecer, para resolver uma e outra situação.
23: Qual é o tratamento que a COT dava, por exemplo, ou dá nesta fase de audição, a questões meramente pessoais que eventualmente eram apresentadas nas audições?
3: Primeiro, levar a sério o próprio diálogo nacional, inclusive ter uma responsabilidade pessoal e refletir naquilo que fazemos por este Moçambique, se de fato é benéfico para resolver a situação ou para um determinado assunto ou que vai abranger. Quer dizer, pensar no todo Moçambique, não de uma forma pessoal. E digo isso porque, para além dos itens colocados no Diálogo Nacional, que são assuntos políticos ou da governação e da Constituição, e também íamos recolhendo algumas preocupações pessoais da família, do bairro, que o governo distrital, a localidade, até que pode resolver sem que espere uma situação mais abrangente. Para dizer que o diálogo é um instrumento capaz de resolver muitos assuntos, tanto pessoais, assim como assuntos políticos.
23: A julgar pelas contribuições que os cidadãos de Inhambane, em particular aqueles que deram a sua contribuição nas 24 sessões, acha que vai de acordo com os objetivos do Diálogo Nacional Inclusivo?
3: Realmente, as contribuições feitas por esses cidadãos, tanto em Govuro, em Açoro, Velanculos, Mabote, Funhalor, Masinga, Unguini, Moromene, Panda, Zavala, Jangama, assim como a cidade de Maxixe e cidade de Inhambane, Foram contribuições mesmo responsáveis, cientes, que estão a fazer algo para o bem da nação. E a participação também há casos em que as pessoas deixavam de fazer os seus deveres em prol deste processo do diálogo nacional, inclusive. Isso foi notório porque nas contribuições iam dizendo que eu deixei de fazer isto, mas aquilo, porque quero ver de perto, quero contribuir e tenho uma esperança tal que isto é uma situação mesmo que aflige todos os moçambicanos.
23: Do ponto de vista de recomendação, o que, é que a população de Inhambane pediu à equipa da COT no âmbito do diálogo?
3: Primeiro pediram maior responsabilidade. O quão registro das contribuições, a escolha, maior responsabilidade mesmo, que a COT devia mesmo encaminhar até as instâncias competentes e estão à espera das respostas finais, estão à espera dos resultados. E gostariam que os resultados não fossem por vias redes sociais, e assim como iniciou o diálogo em físico, em presença, gostaria que os resultados também fossem desta forma. Mas também recomendaram.
23: Depois desta fase de audição, o que é que segue?
3: Depois desta fase, as brigadas provinciais irão encaminhar o trabalho feito para as instâncias competentes e, por sua vez, junto com os signatários deste processo político ou do diálogo nacional inclusivo, irão sentar, refletir e validar o cenário que esteve em primeiro lugar em termos de votação, por sua vez, submeter na Assembleia da República para ser legislado.
23: Ao abrigo da lei, não só encontros presenciais, mas também os moçambicanos podem contribuir através do envio de mensagens e outras plataformas. Em Inhambane, a Brigada da COT teve situações, por exemplo, de recolher algumas informações não de forma presencial?
3: Realmente, tivemos a recolha de informações por documentos físicos, onde assinamos a entrega dos tais documentos, assim como via eletrônico, iam enviando por algumas plataformas que fomos fornecendo.
23: Em linhas gerais, o que é que significa palmilhar a província de Inhambane a realização de 24 sessões de audição pública? Uma vez mais, lições aprendidas.
3: Dizer que a província de Inhambane está de parabéns. A província de Inhambane recebe o nosso maior apreço, gratidão acima de tudo. Agradecer todos os que participaram direta ou indiretamente neste processo, que afinal de contas é o nosso processo, é nosso Moçambique que está em jogo.
1: Súmula das audições públicas realizadas nos 14 distritos da província de Inhambane no âmbito do Diálogo Nacional Inclusivo. A resenha foi feita pela coordenadora da equipa da Comissão Técnica do Diálogo Nacional Inclusivo que trabalhou na província de Inhambane, Sandra Odete Manjati. De Inhambane, Daniel Faiela, saudações.
20: Na província de Gaza, os trabalhos de auscultação pública promovidos no âmbito do Diálogo Nacional Inclusivo abrangeram as populações dos postos administrativos e das sedes distritais, permitindo recolher contribuições de diferentes estratos sociais. Mas, afinal, que balanço faz a Comissão destacada da província de Gaza sobre este processo de auscultação pública e quais são as principais contribuições recolhidas junto das comunidades? É o que vamos saber com Jaime Vanencio.
5: A Comissão Técnica para o Diálogo Nacional Inclusivo termina a fase de audições públicas em Gaza, fazendo uma avaliação positiva da realização deste processo. O coordenador da Comissão Técnica, que trabalhou nos 14 distritos da província de Gaza, destacou a participação massiva da população no debate dos temas sistematizados para esta fase de audições públicas, incluindo as contribuições que vão enriquecer o manancial deste processo. Alberto Maci fez esta dissertação no posto administrativo de Mazivila, distrito do Belém, em Gaza, última etapa desta fase no balanço do trabalho efetuado nas audições públicas sobre o Diálogo Nacional Inclusivo.
6: Os cenários por nós apresentados como corte foram ao encontro do povo de Moçambique. Eles escolheram o cenário 2 como o cenário que era é visto como o melhor cenário para a saída para as reformas. Findo a esta fase, a Comissão Técnica vai levar os cenários aos signatários e o Excelência Presidente da República para analisar e remeter à Assembleia da República.
5: No mesmo contexto, alguns participantes das audições públicas sobre o diálogo nacional inclusivo no posto administrativo de Masvila afirmam estarem satisfeitos pelo seu contributo neste processo, até porque, como denominador comum, optaram pela escolha da reforma gradual do Estado.
7: Sinto que os moçambicanos já precisavam de ter um espaço para cada um expor aquilo que é o seu ponto de vista no âmbito da governação. Eu apoiei a parte da reestruturação moderada, visto que nem tudo o que está acontecendo no Estado está danificado. Existem certas coisas que são boas, mas existem certas áreas que precisam de uma certa modificação.
8: Ali, os moçambicanos, é a hora que nós podemos juntar, deixarmos o partidarismo e continuarmos juntos como moçambicanos para conseguir alcançar o objetivo de construir o nosso Moçambique para os próximos anos.
5: Este é o retrato do último dia das audições públicas no âmbito do Diálogo Nacional Inclusivo na província de Gaza. De Xaixai, Jaime Vanessio.
20: À semelhança de outras regiões, na província do Niassa, o exercício procurou aproximar o processo de diálogo das populações, dando espaço para que diferentes segmentos sociais pudessem partilhar as suas experiências e contribuir para a construção de consensos em torno da paz, unidade nacional e desenvolvimento. Jornalista Mércio João traz-nos o retrato deste processo.
9: Membros integrantes da Comissão Técnica para o Diálogo Nacional Inclusivo, afetos à Niassa, consideram de fundamental a observância de calmia e serenidade enquanto decorre a elaboração de relatórios decorrentes das recentes audições públicas no país. Esta ação vai permitir, segundo as nossas fontes, a elaboração de pacotes claros sobre as reformas a serem adotadas em função à vontade da população. Direcionar confiança e deixar que a Comissão Técnica trabalhe sem pressão é na visão de Kivela Cornélio e João Jass algumas das vias para o alcance dos propósitos pelos quais foi aberto o pacote de conversação nacional para a busca de caminho de desenvolvimento.
24: As pessoas apropriaram-se daquilo que é o processo. Aliás, nós temos notado essa afluência, e não só afluência, temos notado essa capacidade de apropriação do processo desde o momento da escutação. E é mais um momento em que as populações, os participantes que estiveram aqui presentes, informaram-se do processo, vieram aqui com decisões e estavam aqui todos cientes e conscientes da decisão que vinham tomando em relação aos temas propostos a discutir.
25: No cômodo geral, o processo de diálogo está a correr positivamente e tanto partidos políticos como sociedade civil, religiosos, todos estão a aderir ao processo, estão a emitir as suas opiniões e acreditamos que essas opiniões vão contribuir para a mudança de atitude, a mudança de comportamento dos nossos governantes e também a mudança da forma como nós queremos desenvolver o país. Porque a luta aqui é desenvolver o país, manter a paz, garantir a estabilidade política e o fortalecimento da democracia multipartidária. Esse é o desafio que o país tem. Estamos reconciliados, por isso que em todas as reuniões tem todas as classes sociais, tem todos os partidos políticos, tem associações, tem todos os grupos sociais. Significa que estamos reconciliados. Se não estamos, estamos a começar a ficar reconciliados, mas já acredito que já estamos reconciliados.
9: Por seu turno, a coordenadora da Comissão Técnica para o Diálogo Nacional Inclusivo, que trabalhou no Niassa, Fátima Souf, mostrou-se satisfeita com a maior afluência da população às sessões e a apropriação do processo.
26: As pessoas, quando compreendem, percebem qual é a essência e a pertinência de fazer parte e contribuir. E as pessoas colocam as suas questões, são respondidas, elas depois entram no espírito do diálogo mesmo, né? Porque disto vai depender a escolha dos moçambicanos para o desenvolvimento do Moçambique.
9: A visão da coordenadora da Comissão Técnica para o Diálogo Nacional Inclusivo, que trabalhou no Niassa, foi igualmente sublinhada pelo Sheikh Abdal Omar, delegado do Conselho Islâmico de Moçambique, nesta província.
27: É mais um momento de grande interesse, porque afinal de contas, no início havia reticências se isto poderia valer ou não, mas vimos como que o movimento aderiu a esta grande iniciativa presidencial. Então é mais um momento de grande interesse para o povo moçambicano. É verdade, ao mesmo tempo é um grande desafio, nós vimos que os responsáveis que moderavam os diálogos, o tempo em si era limitado. Então, as pessoas ainda tinham muita coisa a dizer.
9: Vozes de diversos atores do Diálogo Nacional Inclusivo no NIASA, agora na fase de sistematização das opiniões em relação aos três cenários apresentados durante as audições públicas. Mércio João, a partir de Lixinga.

0: A cidade de Chimoio, capital da província de Manica, acolhe de 21 a 23 de agosto a 11ª Conferência Nacional de Quadros do Partido Frelimo, um encontro que deverá reunir mais de 3 mil participantes entre delegados e convidados. Há poucos dias do início da conferência, Chimoio prepara-se para receber um dos maiores eventos políticos nacionais. Dine Kassamo traz os detalhes.
1: O Partido Frelimo em Manica garante estar tudo pronto para a província acolher na próxima semana a 11ª Conferência Nacional de Quadros desta formação política. O primeiro secretário do Comitê Provincial da Frelimo em Manica, Tomás Chitlango, explicou que a cidade de Chimoio e os distritos vizinhos apresentam um cenário de estabilidade para a realização do evento, que vai juntar mais de 3 mil delegados oriundos de todas as províncias do país. Destacou que nos últimos dias a província de Manica vive momentos de tranquilidade sem registro de muitos casos criminais. Tomás Chitlango sublinhou que as forças de defesa e segurança estão a intensificar o patrulhamento para garantir maior segurança no local que vai acolher o evento e nos distritos onde estarão alojados alguns delegados de reunião.
2: A nossa polícia, a área de defesa e segurança, está a trabalhar de todas as formas para garantir que a segurança continue boa. Estou a falar de continuar boa porque nesses últimos dias não temos registrado muitos casos criminais na nossa província. É verdade que o crime é um fenómeno que sempre aparece em momentos inesperados, mas neste momento nós circulamos bem dentro da cidade de Chimoio, à noite, tanto como de dia, mesmo nos distritos circunvizinhos. As forças de defesa e segurança estão a garantir estas condições. Não há nada de alarme na província. Estamos numa situação calma na cidade de Chimoio e a corrermos de um lado para o outro para que esta festa seja verdadeiramente momento de boa convivência entre os camaradas e o nosso povo.
1: A 11ª Conferência Nacional de Quadros do Partido Frelimo vai decorrer de 21 a 23 de agosto corrente no bairro Chitembue, na cidade de Chimoio.
2: Vamos ganhar muito dinheiro durante esta conferência. Vamos precisar de nossas motas, nossos carros, nossos táxis para se movimentar de um lado para o outro. Não há de sair pessoa de cabo ligado com motorizada, porque as pessoas de cabo ligado, as pessoas de Niassa, as pessoas de Nampula, Maputo, província, Maputo, cidade, é um devido de voo. Então, vão precisar estes nossos carros aqui, localmente, as nossas motorizadas, para garantir a mobilidade.
1: Os trabalhos de ornamentação do local do evento, em particular, e de alguns pontos da província, serão concluídos esta semana.
0: Ainda no âmbito da 11ª Conferência Nacional de Quadros do Partido Frelimo, qual é a expectativa do deputado do Partido Frelimo, cabeça de lista pelo Círculo Eleitoral da província de Tate, Orlando Carenecas?
3: O membro do Comitê Central da Frelimo, Sérgio Panti, espera que a Conferência Nacional de Quadros do seu partido seja palco ideal para a concepção de ideias tendentes a levar o país a um crescimento cada vez mais aceitável. Sérgio Panti teceu as palavras em Tate no âmbito da Jornada Parlamentar dos Deputados da Assembleia da República pela bancada da Frelimo no Círculo Eleitoral desta província. Panti disse que, mais do que fortalecer a organização e o funcionamento do partido, na 11ª Conferência Nacional de Quadros da Frelimo, a ter lugar neste mês de agosto na província de Manica, as reflexões estarão igualmente concentradas para o país.
4: Uma reunião magna, antes do Congresso, a reunião de quadros, portanto, junta todas as sensibilidades do nosso país. É lá onde vamos discutir o presente e o futuro, mas sempre nos apoiando no passado do nosso país. Esta é uma reunião que capta várias contribuições do jovem, das mulheres, dos combatentes, dos empresários, dos camponeses e outros tratos da nossa sociedade, dos religiosos. Todos lá estarão para dar a sua contribuição. E eu quero apelar a todos, vamos, e no âmbito do espírito da unidade, crítica, unidade, de certeza vamos lá dar as nossas ideias que vão enriquecer as teses para o Congresso e essas teses serão valiosas para o crescimento do nosso país, mas também para o fortalecimento da organização e do funcionamento do nosso partido, que deve continuar de mãos dadas com o nosso povo tal como é a Frelimo desde que ela foi fundada.
3: Expectativas do deputado da República e membro do Comitê Central da Frelimo, Sérgio Panti, com a realização da Conferência Nacional de Quadros da sua formação partidária. A 11ª Conferência Nacional de Quadros da Frelimo, a ter lugar em Chimoio, está agendada para os dias 21 a 23 de agosto corrente.
0: Assim, estimado ouvinte, chegamos ao fim deste compacto sobre o Diálogo Nacional Inclusivo, trazendo para si uma radiografia das principais ações de auscultação e participação pública que decorrem em diferentes províncias do país, numa busca coletiva por caminhos que possam fortalecer a paz, a unidade nacional, a reconciliação e a convivência harmoniosa entre os moçambicanos. Ao longo deste espaço, acompanhamos também os preparativos para a realização da 11ª Conferência Nacional de Quadros da Frelimo, que terá lugar na cidade de Chimoio, província de Manica, de 21 a 23 de agosto corrente, reunindo mais de 3 mil participantes, entre delegados e convidados. São diferentes acontecimentos que colocam no centro da nossa atenção a importância da participação, do diálogo e da construção de consensos para enfrentar os desafios que se colocam ao país. Despedem-se Ignácio Gamay e Amarildo Roberto, desejando a si, estimado ouvinte, ótima escuta à restante programação da Rádio Moçambique.
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7: Estimado ouvinte, quer aceitar as nossas mais cordiais saudações, cá estamos de volta para levar até si mais uma edição do Gira Mundo, um espaço da Rádio Moçambique que trata da atualidade internacional com um pouco mais de profundidade. Para esta edição vamos juntos fazer um giro pelo mundo, começando pela África, sobretudo na região da SADC, onde se encontram posicionados nossos correspondentes, nomeadamente da África do Sul, Malawi e Tanzânia. É destaque neste Gira Mundo a condenação a esta terça-feira do presidente sírio deposto Bashar al-Assad, que foi condenado à pena de morte por crimes contra a humanidade e outros crimes de guerra. Na África do Sul, 15 pessoas foram assassinadas no último fim de semana, uma ação que coloca em alerta as autoridades policiais face a um eventual recrudescimento deste tipo de crime naquele país. Passam cerca de 5 anos após a retoma do Talibã ao poder no Afeganistão. Os Talibã voltaram ao poder exatamente a 15 de agosto de 2021, após os Estados Unidos da América decidirem retirar as suas tropas. Este é um assunto que poderá conhecer em profundidade numa reportagem do jornalista Vitor Rufino. Ouvinte, estes são os assuntos que vão marcar a edição de hoje do Gira Mundo, que conta com a sonorização de Elvis Magaia e Mohamed Gianni na edição e apresentação. Viaje conosco. 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Nos momentos iniciais começamos a nossa viagem na África do Sul, onde 15 pessoas foram assassinadas no último fim de semana, uma ação que coloca em alerta as autoridades policiais face a um eventual recrudescimento deste tipo de crime naquele país. Os desenvolvimentos desta notícia por Eduardo Figurão, correspondente da Rádio Moçambique, em Joanesburgo.
8: O assassinato de 15 pessoas, incluindo 2 polícias, em ataques registados entre sexta e domingo últimos nas cidades de Ekurhuleni e Cabo, voltaram a fazer soar os alarmes do recrudescimento do crime violento na África do Sul. Na última sexta-feira, dois jovens polícias e duas mulheres foram barbaramente assassinados em Regie Park. No ataque, os bandidos levaram as armas dos polícias mortos. Apesar de a polícia ter anunciado a detenção de um suspeito e a recuperação das armas roubadas aos polícias, o clima de medo parece ter se instalado no seio da população, que clama por uma segurança efetiva. Este grito de socorro ganha mais eco quando se sabe que no início deste ano, o presidente Cyril Ramaphosa autorizou que 2.200 militares fossem destacados para ajudar no combate ao crime violento e à mineração ilegal. Os dados no terreno mostram que, apesar da forte presença de militares nas províncias de Gauteng, KwaZulu-Natal, Cabo Oriental e Cabo Ocidental, as populações continuam a não ter sossego devido à atuação de grupos criminosos. Pior ainda é que os acontecimentos do último fim de semana desmentem a colocação apresentada pela organização anti-imigrante March and March

0: Al Asad, son of Hafez, mother Anisa, born in 1965, of the felony of intentional murder, the felony of intentional killing of multiple persons, and the intentional killing of children under 15 years of age.
1: É neste momento que a justiça síria procede à leitura da sentença que condena à morte a revelia o antigo presidente sírio Bashar al-Assad. O veredito foi proferido pelo 4º Tribunal Penal de Damasco, que considera Assad responsável por crimes cometidos durante os 14 anos de guerra na Síria. A sentença é proferida à revelia porque Bashar al-Assad não está na Síria. O antigo presidente governou o país durante 24 anos, depois de suceder ao pai, Hafez al-Assad, em 2000. Este é o momento em que a justiça síria procede à leitura da sentença que condena à morte a revelia o antigo presidente sírio Bashar al-Assad. O veredito foi proferido pelo 4º Tribunal Penal de Damasco, que considera Assad responsável por crimes cometidos durante os 14 anos de guerra na Síria. A sentença é proferida à revelia porque Bashar al-Assad não está na Síria. O antigo presidente governou o país durante 24 anos, depois de suceder ao pai Hafez al-Assad, em 2000. Em 2011, manifestações contra o seu governo deram início a uma revolta que rapidamente se transformou numa guerra civil. Foram 14 anos de conflito que deixaram cerca de 500 mil de mortos e milhões de deslocados. Durante esse período, o regime de Assad foi acusado de assassinatos de civis, tortura, detenções arbitrárias e ataques contra zonas residenciais. Entre os episódios mais graves está o ataque com gás sarin em Ghouta, nos arredores de Damasco em 2013, que matou cerca de 1.400 pessoas. O regime foi também acusado de lançar dezenas de milhares de bombas barril contra zonas civis. Milhares de pessoas morreram em centros de detenção governamentais, vítimas de tortura, fome ou execução. E é precisamente a esses crimes que o juiz Faik al-Din Mustafa al-Aryan volta na leitura da sentença em sede do 4º Tribunal Penal de Damasco.
2: E pela prática de tortura, e de tortura que conduz à morte, e pela privação da liberdade em várias ocasiões, classificadas como crimes contra a humanidade e crimes de guerra.
1: O juiz considerou que as testemunhas confirmaram que Assad era a autoridade máxima por trás dos crimes e que utilizou os instrumentos do Estado sírio para os executar. No mesmo processo, foram também condenados à morte o irmão Bashar Mael al-Assad e o primo materno Natef Najib, que não estiveram presentes no julgamento. Os dois fugiram para a Rússia depois da queda do regime em dezembro de 2024, quando forças da oposição entraram em Damasco. A Rússia concedeu asilo aos irmãos Assad, o que significa que a execução da sentença depende neste momento da eventual entrega dos condenados às autoridades sírias. A condenação representa um momento inédito na história recente da Síria. Pela primeira vez, o antigo presidente Bashar al-Assad é formalmente condenado pela justiça síria pelos crimes atribuídos ao seguinte regime.
2: A punição é sob os artigos 534, 535, 556 e 216 do Código Penal Geral e os parágrafos E e F do artigo 2 da Lei nº 16 de 2022. E a sentença dele, por isso, até a morte.
1: O julgamento acontece num país ainda marcado pelas consequências de mais de uma década de guerra e perante os desafios de responsabilizar os antigos dirigentes sem deixar de garantir às vítimas um processo judicial credível.
3: Jornalista Lilia Langa e a condenação do presidente sírio deposto Bashar al-Assad à pena de morte por crimes contra a humanidade e outros crimes de guerra. A jornalista Lilia Langa, que poderá juntar-se a nós ainda neste giramundo com outras informações. Passam hoje cerca de 5 anos após a retoma do Talibã ao poder no Afeganistão. Os Talibã voltaram ao poder exatamente a 15 de agosto de 2021, após os Estados Unidos da América decidirem retirar as suas tropas, um assunto que poderá conhecer em profundidade ainda neste giramundo numa reportagem do jornalista Vitor Rufino. Para já vamos à Tanzânia, onde os recém-nomeados líderes do Chama Pinduzi comprometem-se a fortalecer a disciplina partidária e a garantir que o partido no poder permaneça próximo da população. É uma reportagem do correspondente Monteiro Bonifácio em Dar es Salaam.
4: O compromisso foi assumido durante a recepção de novos membros

do secretariado do Comitê Executivo Nacional do Chama Chama Pindus, na sede nacional do partido, também conhecida por Casa Branca, em Dodoma. Trata-se dos novos vice-secretários-geral do Chama Chama Pindus, Agrei Mwari, do secretário da Organização do Comitê Executivo Nacional, Po Chacha, e do secretário dos Assuntos Econômicos, Jamal Kassim. No evento, o vice-secretário-geral do Chama Chama Pindus para a Tanzânia Continental, Agrei Mwari, afirmou que a nova liderança vai trabalhar tanto dentro quanto fora do partido e sem perseguir ninguém. Mwari afirmou que todas as suas ações vão refletir a responsabilidade que lhes foi confiada pelos tanzanianos, incluindo o combate à corrupção, ao desvio de fundos e ao mau uso de recursos públicos. Acrescentou que todas as suas ações devem servir aos interesses dos tanzanianos e agradeceu ao presidente Samia Suluhu por promover a reconciliação nacional, afirmando que a iniciativa terá benefícios significativos para o país. O político, conhecido pela sua franqueza, também instou aos jovens a reconhecerem tanto a sua identidade quanto a sua responsabilidade para com a nação. Enquanto isso, o chefe do departamento de organização do partido, Po Chacha, declarou que o Chama Chama Pindus não vai tolerar subornos durante as eleições internas e nem permitirá que os direitos democráticos de qualquer pessoa sejam violados. Afirmou que a grande base de membros do partido não está ameaçada pelos partidos da oposição, mas precisa de novas ideias para manter-se dinâmica. Pediu também o fim da incitação, da desonestidade e da hipocrisia e instou aos membros a concentrar-se, em vez disso, na entrega de resultados. Em nome dos parlamentares da região de Dodoma, George Simbachawene garantiu o apoio total daquela que descreveu como uma equipe de liderança forte. Enquanto isso, a comissária regional de Dodoma, Rosemary Senyamule, afirmou que decorrem a bom ritmo os projetos inseridos no fortalecimento de Dodoma como capital da Tanzânia. De Dar es Salaam, Monteiro Bonifácio.

0: Está na companhia do Gira Mundo, um espaço da Rádio Moçambique reservado à atualidade internacional. Daqui a nada vamos trazer em profundidade a reportagem sobre 5 anos após a retoma do Talibã ao poder no Afeganistão. Os Talibã voltaram ao poder a 15 de agosto de 2021, após os Estados Unidos da América decidirem retirar as suas tropas. Seguimos, e desta vez em África, mas concretamente no Malawi, onde o país continua a enfrentar dificuldades para alcançar as metas dos Objetivos de Desenvolvimento Sustentável de 2030 em diversos setores, incluindo o combate à pobreza. O retrato deste assunto pelo correspondente Sérgio Sixpence, em Blantyre.
1: A Revisão Nacional Voluntária do Malawi para 2026 aponta que mais de metade dos malawianos continuam pobres, o que evidencia a dimensão do desafio. Dados do Banco Mundial indicam que 71,3% da população sobrevive com menos de $2,15 por dia. Uma avaliação apresentada pelo governo do Malawi no Fórum Político de Alto Nível das Nações Unidas em julho deste ano para analisar o progresso do país em relação às metas globais adotadas em 2015 de reduzir a pobreza para a metade e garantir uma vida digna até 2020. Ilustrou não ter atingido as metas de desigualdade, trabalho digno e acesso à energia limpa. No entanto, há ganhos em saúde e água potável. Este progresso lento evidencia problemas estruturais como o subemprego, os elevados índices de dependência a uma economia caracterizada por um vasto setor informal que continuam a limitar uma redução significativa da pobreza. O Malawi está também atrasado em relação à energia acessível e limpa, trabalho digno e crescimento econômico e sobre a redução das desigualdades inclusos no Objetivo de Desenvolvimento Sustentável da SADC. Registaram-se progressos moderados em 6 objetivos, nomeadamente fome zero, educação de qualidade, igualdade de gênero, indústria, inovação e infraestruturas, ação climática e parcerias. Também houve progressos significativos na saúde e bem-estar, água potável e saneamento, vida na água e paz, justiça e instituições fortes. O relatório refere que o acesso a fontes de água potável aumentou de 87% em 2015 para 89% em 2024. A revisão identifica os desastres induzidos pelas alterações climáticas, a governação frágil e a degradação ambiental como os principais obstáculos à implementação dos Objetivos de Desenvolvimento Sustentável, referindo que os desastres cada vez mais frequentes e intensos estão a contribuir para a insegurança alimentar, a pobreza, a deslocação e os danos nas infraestruturas. O analista de governação Benedicto Kondoe afirmou que o Malawi deve investir em setores produtivos que criem emprego, aumentem a produtividade agrícola, expandam a industrialização e capacitem os jovens. O especialista em água e saneamento, Willis Mwandira, observou que o acesso à água potável gerida de forma segura continua a ser um desafio e apelou a maiores investimentos em sistemas de abastecimento de água canalizada. O ministro das Finanças, Planeamento Econômico e Descentralização, Joseph Mwanambeka, explicou que o governo está a dar prioridade à agricultura climática inteligente, às energias renováveis, à proteção social e às infraestruturas digitais. Sérgio Sixpence, em Blantyre.
0: No seu receptor Gira Mundo, ouvinte, é chegado o momento da reportagem do dia neste espaço. Passam cerca de 5 anos após a retoma do Talibã ao poder no Afeganistão. Os Talibã voltaram ao poder exatamente a 15 de agosto de 2021, após os Estados Unidos da América decidirem retirar as suas tropas. Conheça todo o drama desta história trazida pelo jornalista Vítor Rufino. Saudações.
2: Saudações, Mohamed Jani, ouvinte. Passam hoje cerca de 5 anos após a retoma do Talibã ao poder no Afeganistão. O Talibã voltou ao poder exatamente a 15 de agosto de 2021, após os Estados Unidos da América decidirem retirar as suas tropas. Com a saída do exército norte-americano naquele país, o Talibã cercou a capital Cabul, forçando o então presidente do Afeganistão, Ashraf Ghani, a fugir do país. Com o país mergulhado num caos, centenas de civis afegãos invadiram a pista do Aeroporto Internacional de Cabul, entraram sem passaporte, sem passagem, no interior do avião cargueiro militar norte-americano e sentaram no chão. Numa tentativa desesperada de fugir do país, alguns agarraram-se à parte externa do avião, tendo caído após a aeronave levantar o voo. Nesse ambiente caótico, o Talibã avançava para tomar as instituições do governo e consolidar o seu poder. Hoje, cerca de 5 anos após a retoma do Talibã ao poder do Afeganistão, contabilizam-se mais de 6 milhões de pessoas que fugiram daquele país. A lista de restrições impostas pelo Talibã é extensa. Uma das primeiras medidas impostas pelo Talibã após a retoma do poder foi a proibição de salões de beleza para mulheres, uma ação que empurrou mais de 50 mil mulheres para o desemprego.
3: Este é o nosso salão especial para as noivas, mas elas não podem mais vir aqui. O que vai acontecer? O que podemos fazer? Fiquei até com diabetes desde que o Talibã voltou.
2: Os centros de lazer, parques e academias também são proibidos para as mulheres. A ativista social afegã Hadia Yousufi relata ainda que os Talibã proíbem as meninas de frequentarem mais de 6 anos na escola, excluem as mulheres do ensino superior e proíbem o seu emprego na maioria das profissões e em organizações não governamentais.
3: Após a invasão talibã, os direitos das mulheres foram completamente destruídos. Mais de 2 milhões de meninas que estavam a estudar agora têm que terminar na sexta classe. As mulheres já não podem frequentar universidades e estão proibidas de trabalhar. O Islã diz que os direitos de homens e mulheres são iguais, mas o talibã está a abusar do poder.
2: A jornalista e escritora brasileira Adriana Carranca relata o que chama de banimento das mulheres da vida pública no Afeganistão.
4: O que aconteceu é que elas não podem mais falar publicamente, né? Porque se tornou muito perigoso para elas. As mulheres estão dentro de casa. As mulheres estão dentro de casa. Não existe. As mulheres no Afeganistão foram banidas da vida pública. Elas já imaginavam isso, já era assim como tradição, mas hoje elas não têm mais os mecanismos de defesa legais. Porque essas tradições milenares, tribais, brutais, que o Talibã já impunha, se transformaram em lei. E elas se casam até por proteção. O pai as obriga a se casar com alguém que ele escolhe para que elas não sofram o assédio do Talibã e elas não saem de casa. Essa é a realidade do Afeganistão hoje.
2: Por sua vez, a ex-agente de viagens de Cabul, Huma Sultani, alerta sobre o impacto destas restrições para os afegãos.
3: Não podemos apagar as mulheres da sociedade, porque elas também têm um papel ao lado dos homens. Por exemplo, uma mãe com educação pode criar uma sociedade com educação.
2: As mulheres são proibidas ainda de fazer viagens de longa distância sem a companhia de um homem da família. No Afeganistão, atualmente é obrigatório para as mulheres cobrir totalmente o corpo, o rosto e a voz em público. Repito. No Afeganistão, as mulheres estão proibidas de cantar, recitar poesias ou falar alto em locais públicos. A jornalista e apresentadora de televisão afegã Sonia Niazi, que fugiu de Cabul, diz que ainda vai continuar a lutar pelos direitos das mulheres.
5: Hoje se impõe a máscara, amanhã se impõe a burca, mas continuaremos nossa luta enquanto pudermos e sem nenhum passo atrás. A identidade de uma mulher não pode ser tirada. Queremos que a sociedade internacional ouça nossa voz e entenda que as mulheres no Afeganistão não estão seguras.
2: Quem vive na pele o impacto destas restrições é Adija Haque, banida do emprego e consigo o sentimento de frustração.

0: و جای تاسف است با خدا.
1: É muito angustiante. Frequentei a escola por 12 anos e a universidade por 4 anos. Meus diplomas ficaram inúteis. A minha experiência de trabalho não tem valor nenhum. Trabalhar aqui era a minha única opção.
2: A Human Rights Watch confirma que o Talibã do Afeganistão consolidou uma das piores crises de direitos humanos do mundo e desmantelou sistematicamente os direitos das mulheres e meninas desde que assumiu o poder há 5 anos. O Afeganistão também enfrenta uma grave crise humanitária, com quase 40% da população precisando urgentemente de assistência. A polícia moral do Talibã realizou batidas em locais de trabalho, vigiou espaços públicos e prendeu arbitrariamente mulheres por supostas violações das regras do Código de Vestimenta. O Afeganistão continua a ser o único país do mundo onde meninas são impedidas de frequentar a escola após a sexta série ou sexta classe. Neste sábado, o Talibã vai comemorar 5 anos da sua volta ao poder e alguns homens, tal como o caso de Elias Badarim, veem motivos para comemorar, não obstante as violações sistemáticas dos direitos das mulheres.
3: Hoje estou muito feliz e grato a Allah Todo-Poderoso, pois os aviões e helicópteros que costumavam nos bombardear, hoje estão a lançar flores sobre nós. Este é um dia de grande alegria aqui em Cabo.
2: O Talibã é um movimento fundamentalista e político-religioso islâmico sunita que surgiu no Afeganistão em 1994. O grupo formou-se após a retirada das tropas da União Soviética do Afeganistão e durante a violenta guerra civil que se seguiu. Prometendo restaurar a paz, a ordem e combater a corrupção, o grupo tomou a capital Cabul em 1996 e impôs uma versão extremamente rígida da lei islâmica Sharia. O regime caiu após a invasão liderada pelos Estados Unidos da América em 2001, motivada pela recusa do Talibã em entregar Osama Bin Laden e os líderes da Al-Qaeda após os ataques de 11 de setembro contra Nova York, Washington e Pensilvânia. Após 2 décadas de insurgência armada, o Talibã reassumiu o controle total do país em agosto de 2021, aproveitando-se da retirada das tropas internacionais lideradas pelos Estados Unidos da América.

0: Passam cerca de 5 anos após a retoma do Talibã ao poder no Afeganistão. Os Talibã voltaram ao poder exatamente a 15 de agosto de 2021, após os Estados Unidos da América decidirem retirar as suas tropas. Giramundo, já na reta final, fechamos a presente edição com o dilema da seca extrema que atinge o Danúbio na Europa Central e Oriental e fez reaparecer dezenas de navios de guerra alemães afundados há mais de 80 anos durante a Segunda Guerra Mundial. Juntamos de volta a jornalista Lília Langa para o desenvolvimento deste assunto.
1: Os destroços voltaram a ficar visíveis na região de Prahovo, na Sérvia, junto à fronteira com a Roménia, devido à descida excepcional do nível das águas. Cascos enferrujados, mastros partidos e parte das embarcações militares estão agora expostos no leito do rio. Alguns dos navios poderão ainda conter munições e explosivos, aumentando a preocupação das autoridades. Os navios pertenciam à frota do Mar Negro da Alemanha nazi e foram deliberadamente afundados em setembro de 1944, durante a retirada das forças alemãs dos Balcãs. Historiadores estimam que cerca de 200 embarcações tenham sido afundadas naquela região para dificultar o avanço do Exército Vermelho Soviético. Igor Skodrik, pescador local, conta que os destroços já tinham surgido durante períodos anteriores de seca, mas a exposição deste ano é considerada particularmente impressionante devido à escassez de chuva. O reaparecimento das embarcações tem atraído visitantes às margens do Danúbio e transformado os destroços num cenário que recorda os últimos meses da Segunda Guerra Mundial. Mas a seca está a provocar consequências que vão muito além da exposição dos navios. Os níveis baixos do Danúbio estão a afetar a navegação, a produção de energia e a atividade económica em vários países da Europa Central e Oriental. Na Hungria, a central nuclear Pax reduziu drasticamente a sua atividade devido a insuficiência de água disponível para os sistemas de refrigeração. Na Sérvia, a produção central hidroelétrica Jack Depp 1 caiu significativamente. Na Roménia, as autoridades adotaram medidas de emergência para garantir o funcionamento da central nuclear Cernavodan. A situação é atribuída às sucessivas ondas de calor e à falta de precipitação que provocaram uma descida excepcional do caudal do Danúbio. Na Eslováquia, a seca revelou também uma bomba britânica não detonada com cerca de 700 kg. O engenho teve de ser removido e destruído em condições controladas. Em Budapeste, na Hungria, foi recuperada das águas do Danúbio uma motocicleta militar alemã da Segunda Guerra Mundial. Para os residentes, a situação constitui um alerta para a necessidade de uma melhor gestão dos recursos naturais perante fenómenos climáticos cada vez mais frequentes. O presidente da Sérvia, Aleksandar Vučić, anunciou que pelo menos 80 navios afundados serão retirados do leito do Danúbio. Vučić afirmou que a operação deverá contribuir para a limpeza do rio e melhorar a segurança da navegação nas águas sérvias. O reaparecimento dos destroços liga, assim, a memória da Segunda Guerra Mundial aos efeitos de uma seca que está a pressionar um dos principais rios da Europa.
0: O dilema da seca extrema que atinge o Danúbio na Europa Central e Oriental e fez reaparecer dezenas de navios de guerra alemães afundados há mais de 80 anos durante a Segunda Guerra Mundial. É desta forma que saímos neste giramundo que teve como principais destaques a condenação esta terça-feira do presidente sírio deposto Bashar al-Assad, que foi condenado à pena de morte por crimes contra a humanidade e outros crimes de guerra na África do Sul. 15 pessoas foram assassinadas no último fim de semana, uma ação que coloca em alerta as autoridades policiais face a um eventual recrudescimento deste tipo de crime naquele país. Passam cerca de 5 anos após a retoma do Talibã ao poder no Afeganistão. Os Talibã voltaram ao poder exatamente a 15 de agosto de 2021, após os Estados Unidos da América decidirem retirar as suas tropas. Nós ficamos por aqui. Até a próxima neste programa. Ficam despedidas de Elvis Magaia na sonorização e Mohamed Gianni na edição e apresentação. Saudações e até a próxima.
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3: Em Moçambique, neste preciso momento, são 21 horas. Amigo ouvinte, a sua especial atenção à atualização das notícias a esta hora apresentadas por Nelson Moando. Boa noite.
4: Boa noite, Henrique Dias e ouvinte. O Presidente da República recebeu esta terça-feira no seu gabinete o Presidente da ExxonMobil para a Upstream, Dan Hammond, numa audiência em que foi discutida a intenção de se avançar ainda este ano para a decisão final de investimento do projeto Rovuma LNG. No final do encontro, a Presidente da multinacional em Moçambique, Johanna Boffey, considerou a reunião muito produtiva, destacando as discussões mantidas entre o Presidente Daniel Chapo e Dan Hammond sobre os próximos passos para a concretização do projeto de gás natural na bacia do Rovuma. Segundo a responsável, a audiência permitiu igualmente abordar os benefícios que a execução do megaprojeto poderá trazer para Moçambique, particularmente nas áreas de emprego, desenvolvimento social e aumento das receitas do Estado. E esta quarta-feira, o Presidente da República dirige no seu gabinete a cerimónia de apresentação de cartas credenciais de embaixadores e altos comissários designados e acreditados junto da República de Moçambique. O Governo confirma que os homens armados envolvidos no episódio que criou alarme entre a população de Macossa e Manica são militares. O porta-voz do Conselho de Ministros, Inocêncio Impissa, garante que os agentes foram identificados e que o Ministério da Defesa está a aplicar medidas disciplinares contra os envolvidos por terem atuado de forma inadequada.
5: Foram identificados, são efetivamente agentes da corporação e, neste caso, o setor específico está a cuidar, sob o ponto de vista de matéria disciplinar, porque não deviam tanto agir naqueles termos e nem confundir as populações, como foi o caso, e gerou o susto que gerou.
4: A confirmação foi feita esta terça-feira em Maputo pelo porta-voz do Governo, Inocêncio Impissa, durante a conferência de imprensa que se seguiu à sessão do Conselho de Ministros. Arrancam em breve as obras de reabilitação de emergência dos troços críticos na Estrada Nacional número 1, danificados pelas últimas enxurradas nas províncias de Inhambane, Gaza e Maputo. O facto foi anunciado esta terça-feira em Xai-Xai pelo Ministro dos Transportes e Logística, o qual indicou que serão intervencionados mais de 60 km de estrada nas três províncias, num investimento de 33 milhões de dólares. João Machomba notou que, para as províncias de Gaza e Maputo, os trabalhos vão consistir na elevação da cota da estrada e construção de infraestruturas de escoamento das águas na ponte de Ngulusan, em Xai-Xai, e na baixa de Inkuluan.
6: Nós estamos a fazer agora são intervenções localizadas, sobretudo olhando para a província de Maputo, a baixa de Incolan. 3 de fevereiro temos cerca de mais ou menos quase 8, 10 quilómetros fortemente degradados, a zona baixa toda ela, mas acaba sendo também relativamente cara a intervenção, porque temos que colocar estruturas de forma a permitir a passagem das águas. Na província de Gaza temos também a zona crítica, a baixa da própria cidade de Xai-Xai. Também vamos ter que colocar pronto, as estruturas de forma a permitir que haja capacidade de escoamento das águas, portanto, as intervenções são complexas, dadas as características também das zonas de intervenção.
4: O ministro Machomba anunciou para o próximo ano o arranque das obras de reabilitação definitiva da Estrada Nacional número 1 no troço Marraquém-Xai-Xai. O Conselho de Ministros aprovou a criação da Agência de Desenvolvimento Integrado do Sul, ADISUL, destinada a promover o desenvolvimento socioeconómico integrado e equilibrado das províncias de Inhambane, Gaza e Maputo. A informação foi avançada esta terça-feira em Maputo pelo porta-voz do Governo, Inocêncio Impissa, no final da sessão do Conselho de Ministros.
5: Esta agência tem por objeto a coordenação, a articulação institucional, a formulação e gestão de programas e projetos e outras iniciativas visando impulsionar o desenvolvimento socioeconómico integrado e equilibrado das províncias da região sul do país.
4: A criação da ADISUL enquadra-se na estratégia do Governo de promover o desenvolvimento integrado das diferentes regiões do país. A nova agência junta-se à Agência do Vale do Zambeze, destinada à região centro, e à Agência de Desenvolvimento Integrado do Norte, que abrange as províncias de Nampula, Niassa e Cabo Delgado. 104 raparigas beneficiam de bolsas de estudo no Instituto de Formação Técnico Profissional e Estudos Laborais Alberto Cassimo, na província da Zambézia, concedidas pelo Núcleo das Associações Femininas no âmbito dos esforços para o empoderamento económico da rapariga. As raparigas vão ser dotadas de habilidades e competências práticas nas áreas de eletricidade instaladora, mecânica auto, serralharia, culinária e confeitaria, num período de 4 meses. Atualidade internacional. Cerca de 40 mil pessoas abandonaram as suas casas no Mali desde o final de abril, após o ressurgimento de confrontos e bombardeamentos no norte e centro daquele país. O anúncio foi feito esta terça-feira por fontes humanitárias locais e de segurança. Nos últimos meses, os combates voltaram a intensificar-se no Mali desde uma vasta ofensiva no final de abril, levada a cabo por uma coligação formada por extremistas de um grupo de apoio filiado da Al-Qaeda. O tempo. Maputo pode ser esta quarta-feira a cidade mais fresca do país, com 17 graus centígrados de temperatura máxima, seguida de Chimoio, com 19. Para Xai-Xai, prevê-se 21 graus centígrados de máxima, Inhambane, 24, Vilanculo e Lixinga, 26, Beira e Quelimane, 28, Tete, 29, Pemba, 30 e Nampula, 31 graus centígrados de temperatura máxima. Apresentamos as notícias próximas às 22 horas.

0: O verdadeiro recurso estratégico de uma nação não é apenas aquilo que existe no seu subsolo. Portanto, não é só ouro, não é só rubi, não é só gás, não é só carvão, não é só areias pesadas, nem nas suas águas interiores ou do fundo dos oceanos. O maior patrimônio de Moçambique é a inteligência, a criatividade e a coragem dos nossos jovens.
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3: Nesses últimos dias não temos registrado muitos casos criminais na nossa província. É verdade que o crime é fenômeno que sempre aparece em momentos inesperados. Mas neste momento nós circulamos bem, dentro da cidade de Chimoio, à noite, tanto como de dia, mesmo nos distritos circunvizinhos, as forças de defesa e segurança estão a garantir estas condições. Não há nada de alarme na província, estamos numa situação calma na cidade de Chimoio e a corrermos de um lado para o outro para que esta festa seja verdadeiramente momento de boa convivência entre os camaradas e o nosso povo.
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4: isu afeta sokumanera tramitação processual porque os juízes devem trabalhar com os funcionários, oficiais de diligência e escrivães e escriturários. E, o juiz exara o despacho ou profere uma sentença e depois o escriturário judicial tem que pegar no processo, fazer os mandados. O oficial de diligência deve cumprir notificando as pessoas. Se não temos esse pessoal a trabalhar, o processo fica barato. Porque o juiz não pode ele mesmo julgar, ele mesmo fazer os mandados para notificação, ele mesmo ir notificar as pessoas.
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5: Religa, a população religa as organizações religiosas, sabendo que não podemos reparar na polícia só, porque a polícia é uma instituição, mas sim, na polícia temos lá crentes, somos pessoas.
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6: E pedir ao mesmo bom Deus de modo com que possa derramar sabedoria e conhecimento ao nosso presidente Chapo de modo com que ele possa governar este país no temor a Deus porque isto realmente mostra temor a Deus
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7: dirigir uma nação requer a sabedoria de Deus então receber o nome dele isso já é gratificante a Deus porque ele se lembrou de Deus dirigindo a nação moçambicana
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0: bacia do Rovuma. Segundo a responsável, a audiência permitiu igualmente abordar os benefícios que a execução do megaprojeto poderá trazer para Moçambique, particularmente nas áreas de emprego, desenvolvimento social e aumento das receitas do Estado. E esta quarta-feira, o Presidente da República dirige no seu gabinete a cerimónia de apresentação de cartas credenciais de embaixadores e altos comissários designados e acreditados junto da República de Moçambique. O governo confirma que os homens armados envolvidos no episódio que criou alarme entre a população de Macossa e Manica são militares. O porta-voz do Conselho de Ministros, Inocêncio Impissa, garante que os agentes foram identificados e que o Ministério da Defesa está a aplicar medidas disciplinares contra os envolvidos por terem atuado de forma inadequada.
1: Foram identificados, são efetivamente agentes da corporação e, neste caso, o setor específico está a cuidar sob o ponto de vista de matéria disciplinar, porque não deviam tanto agir naqueles termos e nem confundir as populações, como foi o caso, e gerou o susto que gerou.
0: A confirmação foi feita esta terça-feira em Maputo pelo porta-voz do governo, Inocêncio Impissa, durante a conferência de imprensa que se seguiu à sessão do Conselho de Ministros. Arrancam em breve as obras de reabilitação de emergência dos troços críticos na Estrada Nacional número 1, danificados pelas últimas enxurradas nas províncias de Inhambane, Gaza e Maputo. O facto foi anunciado esta terça-feira em Xai-Xai pelo Ministro dos Transportes e Logística, o qual indicou que serão intervencionados mais de 60 km de estrada nas três províncias, num investimento de 33 milhões de dólares. João Machomba notou que, para as províncias de Gaza e Maputo, os trabalhos vão consistir na elevação da cota da estrada e construção de infraestruturas de escoamento das águas na ponte de Engoluzane, em Xai-Xai, e na baixa de Incoluano.
2: O que nós estamos a fazer agora são intervenções localizadas, sobretudo olhando para a província de Maputo, a baixa de Incoluano. 3 de fevereiro temos cerca de mais ou menos quase 8, 10 quilómetros fortemente degradados, a zona baixa toda ela, mas acaba sendo também relativamente cara a intervenção, porque temos que colocar estruturas de forma a permitir a passagem das águas. Na província de Gaza temos também a zona crítica, a baixa da própria cidade de Xai-Xai. Também vamos ter que colocar as estruturas de forma a permitir que haja a capacidade de escoamento das águas, portanto, as intervenções são complexas, dadas as características também das zonas de intervenção.
0: O ministro Machomba anunciou para o próximo ano o arranque das obras de reabilitação definitiva da Estrada Nacional número 1 no troço Marroquém-Xai-Xai. O Conselho de Ministros aprovou a criação da Agência de Desenvolvimento Integrado do Sul, ADISUL, destinada a promover o desenvolvimento socioeconómico integrado e equilibrado das províncias de Inhambane, Gaza e Maputo. A informação foi avançada esta terça-feira em Maputo pelo porta-voz do governo, Inocêncio Impissa, no final da sessão do Conselho de Ministros.
1: Esta agência tem por objeto a coordenação, a articulação institucional, a formulação e gestão de programas e projetos e outras iniciativas visando impulsionar o desenvolvimento socioeconómico integrado e equilibrado das províncias da região sul do país.
0: A criação da ADISUL enquadra-se na estratégia do governo de promover o desenvolvimento integrado das diferentes regiões do país. A nova agência junta-se à Agência do Vale do Zambeze, destinada à região centro, e à Agência de Desenvolvimento Integrado do Norte, que abrange as províncias de Nampula, Niassa e Cabo Delgado. 104 raparigas beneficiam de bolsas de estudo no Instituto de Formação Técnico Profissional e Estudos Laborais Alberto Cassimo, na província da Zambézia, concedidas pelo Núcleo das Associações Femininas no âmbito dos esforços para o empoderamento económico da rapariga. As raparigas vão ser dotadas de habilidades e competências práticas nas áreas de eletricidade instaladora, mecânica auto, serralharia, culinária e confeitaria, no período de 4 meses. Atualidade internacional. Cerca de 40 mil pessoas abandonaram as suas casas no Mali desde o final de abril, após o ressurgimento de confrontos e bombardeamentos no norte e centro daquele país. O anúncio foi feito esta terça-feira por fontes humanitárias locais e de segurança. Nos últimos meses, os combates voltaram a intensificar-se no Mali desde uma vasta ofensiva no final de abril, levada a cabo por uma coligação formada por extremistas de um grupo de apoio filiado da Al-Qaeda. O tempo. Maputo pode ser esta quarta-feira a cidade mais fresca do país, com 17 graus centígrados de temperatura máxima, seguida de Chimoio, com 19. Para Xai-Xai, prevê-se 21 graus centígrados de máxima Inhambane 24, Vilanculo e Lixinga 26, Beira e Quelimane 28, Tete 29, Pemba 30 e Nampula 31 graus centígrados de temperatura máxima. Apresentamos as notícias próximas às 23 horas e 30 minutos inseridas no último jornal.

0: Moçambique pode olhar para o futuro com confiança porque tem uma juventude extraordinária. Moçambique pode se orgulhar de ter uma juventude que sonha, que trabalha e que não desiste. Uma juventude que continua a acreditar que este país pode ser melhor do que é atualmente. A minha conclusão faz-me acreditar que hoje não escalei a terceira maior baía do mundo para apenas reunir com milhares de jovens provenientes de diversos quadrantes do nosso país, a pátria amada, Moçambique. Estou reunido com construtores do futuro brilhante desse nosso país.
1: Presidente da República, Daniel Chapo.

0: Caro ouvinte, acompanhe a seguir os tópicos do último jornal apresentados por Júlio Mavota. Júlio, boa noite.
1: Sérgio e Samuel, ouvinte, boa noite. São tópicos para o último jornal desta terça-feira. Conselho de Ministros aprova a criação da Agência de Desenvolvimento Integrado do Sul, destinada a promover o desenvolvimento socioeconómico integrado e equilibrado das províncias de Inhambane, Gaza e Maputo. Está para breve o arranque das obras de reabilitação de emergência de pontos críticos na Estrada Nacional número 1, danificados pelas últimas enxurradas nas províncias de Inhambane, Gaza e Maputo. Fora de portas, cerca de 40 mil pessoas já abandonam suas residências no Mali desde o final de abril, após o ressurgimento de confrontos e bombardeamentos no norte e centro daquele país. Sérgio, eu volto pontualmente às 23 horas e 30 minutos para o desenvolvimento destas e outras notas da atualidade nacional e internacional no último jornal. Até já.
0: Até já. Júlio Mavota com as linhas fortes que marcam a edição desta terça-feira do último jornal.
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1: Ouvinte, boa noite e bem-vindo ao Último Jornal. São destaques desta edição. Conselho de Ministros aprova a criação da Agência de Desenvolvimento Integrado do Sul, ADSUL, destinada a promover o desenvolvimento socioeconômico integrado e equilibrado das províncias de Inhambane, Gaza e Maputo. Está para breve o arranque das obras de reabilitação de emergência de pontos críticos na Estrada Nacional número 1, danificados pelas últimas enxurradas nas províncias de Inhambane, Gaza e Maputo. Fora de portas, cerca de 40 mil pessoas abandonam suas residências no Mali desde o final de abril, após o ressurgimento de confrontos e bombardeamentos no norte e centro daquele país. Acompanhe já a seguir o desenvolvimento destas e outras notas da atualidade nacional e internacional. Elvis Magalhães está na sonorização e Júlio Mavota na edição e apresentação. Uma vez mais, boa noite e votos de uma ótima audição. O presidente da República recebeu esta terça-feira no seu gabinete de trabalho o presidente da ExxonMobil para Upstream, Dan Aman, numa audiência em que foi discutida a intenção de se avançar ainda este ano para a decisão final do investimento do projeto Rovuma LNG. No final do encontro, o presidente da multinacional em Moçambique, Johanna Botei, considerou a reunião muito produtiva, destacando as discussões mantidas entre o presidente Daniel Chapo e Dan Aman sobre os próximos passos para a concretização do projeto de gás natural na bacia do Rovuma. Segundo a responsável, a audiência permitiu igualmente abordar os benefícios que a execução do megaprojeto poderá trazer para Moçambique, particularmente nas áreas de emprego, desenvolvimento social e aumento das receitas do Estado. A ExxonMobil Moçambique lidera a futura operação das instalações do Rovuma LNG, cuja concretização depende de uma série de etapas técnicas, comerciais e financeiras, entre as quais a decisão final de investimento prevista pela empresa para este ano. E o presidente da República dirige esta quarta-feira no seu gabinete de trabalho a cerimônia de apresentação de cartas credenciais de embaixadores e altos comissários designados e acreditados junto da República de Moçambique. Nesta cerimônia, serão apresentadas ao chefe de Estado cartas credenciais dos embaixadores designados da República de Cuba, do Reino da Tailândia, da República Eslovaca e a embaixadora designada do Reino da Dinamarca. Serão igualmente apresentadas as cartas credenciais ao chefe de Estado, os altos comissários designados da República da África do Sul, República Federal da Nigéria, do Ghana e o alto comissário designado da República da Namíbia. Uma nota da Presidência da República recebida na nossa redação indica ainda que a cerimônia insere-se no espírito do fortalecimento e consolidação das relações de amizade, solidariedade e cooperação, reafirmando o compromisso de aprofundar cada vez mais o diálogo orientado para resultados, bem como a construção de parcerias cada vez mais sólidas. O Conselho de Ministros já aprovou a criação da Agência de Desenvolvimento Integrado do Sul, ADSUL, designada a promover o desenvolvimento socioeconômico integrado e equilibrado das províncias de Inhambane, Gaza e Maputo. Uma informação avançada esta terça-feira em Maputo pelo porta-voz do governo, Inocêncio Mpisa, no final da sessão do Conselho de Ministros.
2: Esta agência tem por objeto a coordenação, a articulação institucional, a formulação e gestão de programas e projetos e outras iniciativas visando impulsionar o desenvolvimento socioeconómico integrado e equilibrado das províncias da região sul do país.
1: A criação da ADISUL enquadra-se na estratégia do governo de promover o desenvolvimento integrado das diferentes regiões do país e a nova agência junta-se à Agência do Vale do Zambeze, designada a Região Centro, e à Agência de Desenvolvimento Integrado do Norte, que abrange as províncias de Nampula, Niassa e Cabo Delgado. Governo considera positivo o desenvolvimento do Plano Económico e Social e Orçamento de Estado do primeiro semestre deste ano, com 78 das 127 atividades planificadas a alcançarem ou superarem as metas previstas. Informação saída de mais uma sessão ordinária do Conselho de Ministros esta terça-feira. Adérito Magaia.
0: O balanço apresentado esta terça-feira pelo porta-voz do Conselho de Ministros, Inocêncio Impice, indica, contudo, que a arrecadação de receitas ficou em cerca de 45% do planificado, enquanto as despesas apresentaram 36,2%.
2: Das 127 atividades, cerca de 22 não foram implementadas, o correspondente a 17%. Não foram feitas ou realizadas até a

0: 42 mil postos de emprego. Na educação, foram admitidos 2.325 professores e distribuídos gratuitamente mais de 15 milhões de livros escolares, beneficiando cerca de 7 milhões e 400 mil alunos. Na saúde, mais de 628 mil crianças menores de um ano foram completamente vacinadas, enquanto no setor de energia foram realizadas mais de 1 milhão de novas ligações à rede nacional. Ainda nesta sessão, o Conselho de Ministros autorizou o Ministério, que superintende a área das comunicações, a constituir uma equipa técnica para negociar a alinhação das ações do Estado na TMCL. A operação, segundo a Inocência em Peace, pretende dar maior dinâmica e revitalizar a empresa.
1: Pretendendo dar-se uma maior dinâmica a esta empresa, o Estado, como uma parte do titular das ações que fazem parte da MCL, poderá desfazer-se delas ou poderá entregar a um terceiro e por aí em diante. Então, este é um dos mecanismos que o Estado encontrou para revitalizar, dar um pouco de mais vitalidade, portanto, à TMCL para continuar a prestar o serviço crítico de comunicações ao nível do país.
0: O governo abordou igualmente o caso dos homens armados que foram vistos recentemente em distrito de Macosse, em Manica. Inocência em Peace confirmou que se trata de militares e explicou que o Ministério da Defesa está a tratar do caso no âmbito disciplinar, uma vez que a sua atuação não correspondia aos procedimentos normais.
1: O Ministério está a tratar das matérias de natureza disciplinar, porque não deviam agir nos termos em que deviam agir. Felizmente foram identificados, são efetivamente agentes da corporação e, neste caso, o setor específico está a cuidar, sob o ponto de vista de matéria disciplinar, porque não deviam tanto agir naqueles termos e nem confundir as populações, como foi o caso e gerou o susto que gerou. Então vamos dar espaço a que o próprio Ministério da Defesa continue a cuidar da componente disciplinar do que terá acontecido. Mas não é o normal da abordagem dos militares.
0: O porta-voz do governo considera que o episódio provocou alarme entre a população de Macosse e sublinha que aquela não é a forma normal de atuação dos militares.
2: Está para breve o arranque das obras de reabilitação de emergência de pontos críticos na Estrada Nacional número 1, danificados pelas últimas enxurradas nas províncias de Inhambane, Gaza e Maputo. Jornalista Rogério Madede.
3: O facto foi anunciado esta terça-feira em Xai-Xai pelo ministro dos Transportes e Logística, o qual indicou que serão intervencionados mais de 60 quilômetros de estrada nas três províncias, num investimento de 33 milhões de dólares. João Matombe anotou que, para as províncias de Gaza e Maputo, os trabalhos vão consistir na elevação da cota da estrada e construção de infraestruturas de escoamento das águas na ponte de Ngulusane, em Xai-Xai, e na baixa de Nkoloane. Já na província de Inhambane, as obras iniciam próxima semana e serão reabilitados os pontos críticos numa extensão de 50 quilômetros.
4: O que nós estamos a fazer agora são intervenções localizadas, sobretudo olhando para a província de Maputo, a baixa de Nkoloane. 3 de fevereiro temos cerca de mais ou menos quase 8, 10 quilômetros fortemente degradados, a zona baixa toda ela, mas acaba sendo também relativamente cara a intervenção, porque temos que colocar estruturas de forma a permitir a passagem das águas. Na província de Gaza temos também a zona crítica abaixo da própria cidade de Xai-Xai. Também vamos ter que colocar pronto, as estruturas de forma a permitir que haja a capacidade de escoamento das águas. Portanto, as intervenções são complexas, dadas as características também das zonas de intervenção. A província de Inhambane, tínhamos mais ou menos uma expectativa de intervir cerca de 70 quilómetros, houve mais ou menos um ajuste, agora baixamos para 50 quilómetros, que são troços mais ou menos críticos, portanto, são os locais neste momento que estão com o estado mais acelerado de degradação, que pretendemos fazer a intervenção e acreditamos que vai garantir que aí não esteja em condições.
3: O ministro João Matombe anunciou para o próximo ano o arranque das obras de reabilitação definitiva da Estrada Nacional número 1 no troço Marraquene-Xai-Xai.
4: Lançamos um concurso em relação ao troço Marraquene-Xai-Xai, portanto, para fazer a concessão e estamos a trabalhar para ver se até o final deste ano e princípio do próximo ano temos já uma entidade identificada ou contratada para podermos trabalhar já numa obra definitiva para o troço todo de Marraquene até a província de Gaza.
3: O ministro dos Transportes e Logística efetuou esta terça-feira uma visita de monitoria da transitabilidade rodoviária na Estrada Nacional número 1, em Gaza, depois das enxurradas que fustigaram a província nos meses de janeiro e março últimos. Rogério Madede, em Xai-Xai.
2: Enquanto isso, o Instituto Nacional de Meteorologia em Gaza indica para a ocorrência de chuvas intensas nas últimas 48 horas.

0: Nesta província, Alfredo Muyanga.
1: A província de Gaza registra chuvas intensas com uma precipitação que ronda aos 45 a 75 milímetros em 24 horas. A situação é provocada por uma frente fria severa que está a afetar a zona sul do país e algumas regiões da África do Sul, com chuvas intensas e ventos moderados a fortes. Segundo o meteorologista do Instituto Nacional de Meteorologia em Gaza, o balanço preliminar desta situação indica que esta frente fria severa, que poderá durar até 48 horas, vai provocar chuvas intensas e que vão atingir na zona norte da província 60 milímetros e mais de 100 milímetros na zona sul. Abílio Macamo diz que apesar desta precipitação acima do normal nesta época, não irá se registrar inundações e apela à população da zona norte para a conservação da água, visto que poderá sofrer os efeitos do fenómeno climático El Niño nos próximos meses.
2: Não vamos dizer que vamos ter cheia, porque não vamos ter. São poços de água. Como vai ser de curta duração? Mas o mais preocupante neste momento são os ventos moderados, a algum momento fortes, sobretudo próximo dos rios, do oceano e dos lagos. Normalmente, o mais aconselhável é não se fazer ao mar, não se fazer a pesca neste momento. Podemos fazer o nosso pequeno intervalo, podemos voltar depois dos ventos pararem. Não vamos ter cheia, podemos ter inundações localizadas. Bom, não sou muito leigo na matéria, mas o que eu devo aconselhar às populações é esta água, estou falando mesmo de água como tal, e quem tem reservatório deve reservar para dias piores. E também se tivermos a produção de curta duração, pode-se aproveitar, embora depois disto podemos ter um solo escaldante ou ventanias e tudo mais, porque estamos nessa época de mudança do inverno para o verão.
1: Meteorologista do INAM em Gaza, Bílio Macabo, o impacto das chuvas intensas que se registram desde a noite de ontem, um pouco pela província de Gaza, provocadas por uma frente fria severa que afeta a região sul do país. Cidade Xaxai, Alfredo Muyanga.
0: Cerca de 9 mil moradores do bairro periférico Josina Machel, na cidade de Inhambane, voltam a ter acesso pleno aos cuidados primários de saúde com a entrega hoje de uma unidade sanitária local totalmente reabilitada. Jornalista Efraim Macitela.
3: A unidade sanitária encontrava-se com funcionamento condicionado desde fevereiro passado, na sequência dos danos causados pela passagem do ciclone Gezane. Para garantir o regresso dos serviços, incluindo a maternidade, o Conselho Municipal da cidade de Inhambane e parceiros investiram cerca de 3 milhões de meticais em obras de reabilitação. O edil da cidade de Inhambane, Benedito Guimino, destaca o impacto da reabertura desta unidade sanitária para as comunidades de Tofo, Barra e Tofinho.
4: Basicamente foi a reabilitação de toda a maternidade e também a cobertura de algumas partes do centro que tinham sido removidas pelo vento. E igualmente tivemos a pintura da infraestrutura. É importante frisar que o centro de saúde está instalado no bairro Josina Machel, significa que é muita gente que é atendida ali. Para além de que os nossos visitantes que frequentam as nossas praias, concretamente Barra, Tofo, Rocha, vão ter assistência, portanto, naquele centro de saúde. Por isso é uma mais-valia termos tido parceiros que recuperaram na totalidade aquela infraestrutura.
3: Presidente do Conselho Municipal da cidade de Inhambane, Benedito Guimeno, e a retoma em pleno da prestação de serviços no Centro de Saúde do bairro Josina Machel. A entrega deste Centro de Saúde enquadra-se no programa comemorativo dos 70 anos de elevação de Inhambane à categoria de cidade, que se assinalam esta quarta-feira, 12 de agosto, no âmbito da mesma efeméride. A edilidade procedeu também hoje à entrega de 70 talhões para a habitação jovem da cidade de Inhambane, Efraim Macitela.
0: Mais de 13 milhões de dólares americanos, o equivalente a cerca de 819 milhões de meticais, vão ser aplicados na implementação de um projeto de construção de um hospital de referência na província de Cabo Delgado. Florencio Moussa.
5: As obras de construção da referida unidade sanitária, que se espera que venha a ser uma das maiores na região norte do país, arrancam ainda este ano e têm um financiamento do Banco Mundial. São informações avançadas esta segunda-feira em Pemba, no lançamento do projeto Mose Community, pelo presidente da Comissão Executiva da Agência de Desenvolvimento Integrado do Norte, Jacinto Loureiro. A construção de um hospital de referência faz parte de um pacote de projetos para Cabo Delgado, onde também está enquadrada a iniciativa de fornecimento de lanche escolar, que vai beneficiar a cerca de 100 mil alunos nos 17 distritos da província.
6: O hospital referência para Cabo Delgado, um dos maiores da Zona Norte, que vai ser construído ainda este ano, projeto orçado em 13 milhões de dólares americanos, com financiamento também do Banco Mundial, cujo início das obras se prevê ainda para este ano. Projeto de alimentação escolar, que abrangerá cerca de 100 mil alunos numa primeira fase e terá o seu início já no próximo ano letivo. Contribuirá para melhores condições de aprendizagem e bem-estar das nossas crianças.
5: Jacinto Loureiro, presidente da Comissão Executiva da ADIN, a Agência de Desenvolvimento Integrado do Norte, e alguns projetos a serem implementados a partir deste ano até ao próximo, no âmbito da estabilização da província de Cabo Delgado, vítima de ataques terroristas desde 2017. A partir de Pemba, Florencio Mussaco.
0: Autoridades governamentais em Nampula defendem a valorização e reconhecimento de sacrifício dos profissionais de saúde pela luta incansável no salvamento de vidas nas unidades sanitárias, mesmo com inúmeras dificuldades que atravessam no exercício das suas atividades. Otávio Fonseca.
7: A chamada de atenção é do governador de Nampula, Eduardo Abdullah, nesta terça-feira, após visitar o Centro de Saúde de Maratani, no início da sua visita de trabalho de 3 dias ao distrito de Nampula. Eduardo Abdullah exortou aos profissionais de saúde deste centro e outros da província a evitarem envolverem-se na corrupção e mau atendimento dos pacientes. Apesar destas situações, o governante disse que constatou com satisfação as boas condições de higiene naquela unidade sanitária e, sobretudo, na maternidade.
8: É isto que importa também, valorizar a quem faz o esforço e a quem faz o trabalho. Castigar a quem comete corrupção ou comete atos negativos na função. Portanto, aqui encontrei profissionalismo, encontrei deontologia profissional e, sobretudo, encontrei ética. Encontrei limpeza, encontrei assiduidade, encontrei pessoas a trabalhar aqui. Portanto, e disponibilidade de medicamentos encontramos neste centro de saúde. Há muitos que não têm, é verdade. Há muitos que nós não encontramos, é verdade. Mas aqui estão, encontramos ali, vimos ali antibiótico, antimalar, e vimos muitas outras, paracetamol, que em grande parte das vezes não temos em muitas unidades sanitárias.
7: Além da unidade sanitária de Maratani, o governador de Nampula, Eduardo Abdullah, visitou igualmente a rádio comunitária de Maratani e as obras de construção da Subprocuradoria da República. No prosseguimento da sua visita de trabalho ao distrito, vai visitar o posto administrativo de Anchilo, urbano de Namicopo, na cidade de Nampula, prevendo inaugurar a terceira esquadra da polícia, destruída a quando das manifestações violentas do ano passado. Otávio Fonseca, Nampula.
9: A caminho da 11ª Conferência Nacional de Quadros da Frelimo.
10: No pensamento discursivo do camarada presidente Daniel Chapo, sempre disse que vai fazer uma governação política inclusiva e sem deixar nenhum lugar fora. E essa é uma prova inequívoca de realizar-se essa grande festa aqui na província de Manica, fora da capital do país. Essa é uma forma de uma inclusão política em termos de atividades do nosso partido. Saudamos também, porque esta conferência vai trazer ganhos econômicos, vai trazer receita para a nossa província. Quem vai preparar as refeições para a conferência são as empresas locais. A nossa província vai ser a capital política do país e vai ter uma movimentação muito forte dos nossos camaradas. Os serviços de restauração terão os seus ganhos, não é? O turismo terá também o seu ganho. As expectativas são maiores. Serão discutidos temas importantes para o nosso país a partir da província de Manica, a unidade nacional, a coesão interna dentro do nosso partido, o diálogo nacional inclusivo. Serão discutidos assuntos ligados à educação, à saúde, que são áreas de interesse nacional.
11: Tomás Lucas Chitlango, primeiro secretário provincial da Frelimo em Manica.
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0: Autoridades da província de Maputo buscam financiamentos para a reabilitação de alguns sistemas de irrigação visando fazer face aos efeitos do fenômeno El Niño, que poderá afetar a região na próxima época chuvosa. Domingos Macalani.
12: Parte dos sistemas que poderão ser reabilitados para assegurar a estabilidade produtiva durante a ocorrência do fenômeno climático na província foi danificada pelas recentes cheias e inundações que afetaram a região sul do país. O objetivo é garantir a segurança alimentar e a sustentabilidade agrícola na província de Maputo, minimizando os impactos negativos das condições climáticas extremas. O diretor provincial da Agricultura e Pesca em Maputo, Paulo Coça, explica que as ações já antecipadas para evitar impactos negativos do fenômeno incluem o aprovisionamento de insumos para os agricultores.
13: Estamos a preparar o aprovisionamento de insumos para fazer face a esta situação. Quando ocorrer, são insumos principalmente de cereais, insumos de hortícolas, e vamos privilegiar esses insumos de ciclo curto, que é para fazermos o aproveitamento principalmente das zonas baixas. Enquanto buscamos financiamento para a construção principalmente de sistemas de rega, não é? O que nós estamos a fazer é sempre mobilizar os agricultores para produzir em zonas baixas.
12: Na província de Maputo, o fenômeno climático El Niño poderá afetar com alguma severidade os distritos da Manhissa, Magude e parte da Muamba, Damatola, Domingos Macalani.
0: O Grupo de Referência Provincial de Proteção à Criança, Prevenção e Combate ao Tráfico de Pessoas e Imigração Ilegal, UNIASA, apela aos adolescentes e jovens a não aceitarem falsas promessas de emprego sob pena de serem traficados. Januário Eduardo.
14: Armindo Trigo referiu que com a descentralização e desenvolvimento local pretende-se transferir poder de decisão, competências e recursos do governo para autoridades locais com vista à melhoria da qualidade dos serviços e estimular a economia local. O Dia Africano da Descentralização e Desenvolvimento Local é assinalado a 10 de agosto ao nível dos Estados-membros da União Africana. Armindo Trigo destacou que as ações da descentralização igualmente devem se refletir na melhoria do desenvolvimento socioeconômico das comunidades locais.
15: A celebração anual desta data por todos os Estados-membros da União Africana constitui um comprometimento das nações com o melhoramento da vida das comunidades através de inclusão e participação na implementação das políticas públicas de forma que sejam favoráveis e sustentáveis.
14: Diretor do Gabinete do Secretário de Estado na província do Niassa, Armindo Trigo, e a necessidade de socialização do plano de descentralização e desenvolvimento local na província de Niassa e no país em geral. Januário Eduardo, a partir de Lexinga.
0: Cerca de 100 pessoas de 3 países da África Austral são esperadas esta quarta-feira na cidade de Tate, na reunião internacional do Plano de Desenvolvimento Integrado da Área Transfronteiriça que reúne Moçambique, Zimbábue e Zâmbia. Ignacio Gamay.
16: O encontro reúne representantes das áreas de conservação dos 3 países com o objetivo de fortalecer a cooperação na gestão sustentável dos recursos naturais e dos ecossistemas partilhados. A iniciativa procura igualmente encontrar soluções que permitam conciliar a conservação da biodiversidade com o desenvolvimento socioeconômico das comunidades que vivem nas zonas abrangidas pelo plano. Durante a reunião, deverão ser discutidas estratégias de gestão conjunta dos recursos naturais, combate à degradação ambiental e promoção de atividades económicas sustentáveis capazes de gerar emprego. Segundo Joana Jamino, a chefe do Departamento de Conservação e Fauna Bravia no Serviço Provincial de Ambiente, a reunião enquadra-se nos esforços de cooperação regional promovidos pela SADC.
17: A nossa área transfronteiriça tem uma grande paisagem, onde esta vai poder atrair mais ainda. Depois dessa essa junção, esse assino de acordo, poderia reforçar que o acordo foi assinado a 18 de julho de 2024. Uhum. E após esse reforço todo, claro que vamos poder atrair alguns visitantes, alguns turistas que vão poder visitar e poder ver esta natureza.
16: O encontro de Tete deverá contribuir para consolidar uma visão comum entre Moçambique, Zimbábue e Zâmbia, para que a conservação da natureza caminhe lado a lado com a melhoria das condições de vida da população das áreas transfronteiriças. Ignácio Gamay, cidade de Tete.
0: Na atualidade internacional, cerca de 40 mil pessoas abandonaram as suas casas no Mali desde o final de abril, após o ressurgimento de confrontos e bombardeamentos no norte e centro daquele país. O anúncio foi feito esta terça-feira por fontes humanitárias locais e de segurança. Nos últimos meses, os combates voltaram a intensificar-se no Mali desde uma vasta ofensiva no final de abril, levada a cabo por uma coligação formada por extremistas de um grupo de apoio filiado ao Al-Qaeda. O tempo, Maputo poderá ser amanhã a cidade mais fresca do país, com 17 graus centígrados de temperatura máxima, seguida de Chimoio com 19 graus. Xai-Xai prevê-se uma temperatura máxima de 21 graus centígrados, Inhambane 24, Vila Nkulu e Lixinga 26, Beira e Quelimane 28, Tete 29, Pemba 30 e Nampula, por fim, 31 graus centígrados de temperatura máxima. Está completa a informação no último jornal. Despedem-se Júlio Mavota e Elvis Magaia. Boa noite e até a próxima.
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é sem dúvida uma das vozes mais ouvidas na atualidade. Chama-se Luqui, com a música Não Vão Conseguir. E antes ouvimos Mavunja, Nilangiluena. Esta música tem um significado muito direto. Escolhi você. Mas, no entanto, Arnaldo Manique deixa ficar um conselho muito profundo para o seu amigo. E, nesse caso, ele chama-se Macamo. Vamos ouvir juntos.

É a presença marcante de Valdemiro José com Papá Morroga. E ainda ouvimos Nordino Xambal e Mael. As duas músicas tinham um sentido, dedicatória às mães. E sem dúvidas, este é o momento do grande desfile da nossa bela música moçambicana.

0: e a sua atenção já a seguir para as notícias. Uma hora é Moçambique. 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
1: Saudações às notícias a esta hora apresentadas por Nelson Moando. O Presidente da República, Daniel Chapo, dirige esta quarta-feira no seu gabinete a cerimónia de apresentação de cartas credenciais de embaixadores e altos comissários designados e acreditados junto da República de Moçambique. Nesta cerimónia serão apresentadas ao chefe de Estado cartas credenciais dos embaixadores designados da República de Cuba, do Reino da Tailândia, da República Eslovaca e a embaixadora designada do Reino da Dinamarca. Serão igualmente apresentadas as cartas credenciais ao chefe de Estado, os altos comissários designados da República da África do Sul, República Federal da Nigéria, do Gana e o alto comissário designado da República da Namíbia. Uma nota da Presidência da República indica que a cerimónia inscreve-se no espírito do fortalecimento e consolidação das relações de amizade, solidariedade e cooperação, reafirmando o compromisso de aprofundar cada vez mais o diálogo orientado para resultados, bem como a construção de parcerias cada vez mais sólidas. O Conselho de Ministros aprovou a criação da Agência de Desenvolvimento Integrado do Sul, ADISUL, destinada a promover o desenvolvimento socioeconómico integrado e equilibrado das províncias de Inhambane, Gaza e Maputo. A ADISUL terá como missão coordenar e gerir programas, projetos e outras iniciativas destinadas a impulsionar o desenvolvimento socioeconómico da região sul, contando com personalidade jurídica e autonomia administrativa, patrimonial e financeira. A informação foi avançada esta terça-feira em Maputo pelo porta-voz do Governo Inocêncio Mpisa, no final da sessão do Conselho de Ministros.
2: Esta agência tem por objeto a coordenação, a articulação institucional, a formulação e gestão de programas e projetos e outras iniciativas visando impulsionar o desenvolvimento socioeconómico integrado e equilibrado das províncias da região sul do país.
1: A criação da ADISUL enquadra-se na estratégia do Governo de promover o desenvolvimento integrado das diferentes regiões do país. A nova agência junta-se à Agência do Vale do Zambeze, destinada à região centro, e à Agência de Desenvolvimento Integrado do Norte, que abrange as províncias de Nampula, Niassa e Cabo Delgado. Mais de 13 milhões de dólares americanos, o equivalente a cerca de 819 milhões de meticais, vão ser aplicados na implementação de um projeto de construção de um hospital de referência na província de Cabo Delgado. As obras de construção da referida unidade sanitária, que se espera que venha a ser uma das maiores na região norte do país, arrancam este ano e têm um financiamento do Banco Mundial. São informações avançadas esta segunda-feira em Pemba, no lançamento do projeto Moss Community, pelo Presidente Executivo da Agência de Desenvolvimento Integrado do Norte, Jacinto Loureiro.
3: O hospital referência para Cabo Delgado, um dos maiores da Zona Norte, que vai ser construído ainda este ano, projeto orçado em 13 milhões de dólares americanos, com financiamento também do Banco Mundial, cujo o início das obras se prevê ainda para este ano. Projeto de alimentação escolar que abrangerá cerca de 100 mil alunos numa primeira fase e terá o seu início já no próximo ano letivo. Contribuirá para melhores condições de aprendizagem e bem-estar das nossas crianças.
1: Jacinto Loureiro, presidente da Comissão Executiva da ADIN, Agência de Desenvolvimento Integrado do Norte, e há alguns projetos a serem implementados a partir deste ano no âmbito da reconstrução da província de Cabo Delgado. Autoridades governamentais da província de Nampula defendem a valorização e reconhecimento do sacrifício dos profissionais de saúde na luta para salvar vidas nas unidades sanitárias, mesmo com inúmeras dificuldades que atravessam no exercício das suas atividades. O posicionamento foi defendido esta terça-feira pelo governador de Nampula após visitar o Centro de Saúde de Marratan no início da visita de trabalho de 3 dias ao distrito de Nampula. Eduardo Abdullah exorta os profissionais de saúde da província para não se envolverem em atos de corrupção e mau atendimento aos pacientes.
4: É isto que importa também, valorizar a quem faz o esforço e a quem faz o trabalho. Castigar a quem comete corrupção ou comete atos negativos na função. Portanto, aqui encontrei profissionalismo, encontrei deontologia profissional e, sobretudo, encontrei ética. Encontrei limpeza, encontrei assiduidade, encontrei pessoas a trabalhar aqui. Portanto, e disponibilidade de medicamentos encontramos neste centro de saúde. Há muitos que não têm, é verdade. Há muitos que nós não encontramos, é verdade. Mas aqui estão, encontramos ali, vimos ali antibiótico, antimalária, e vimos muitas outras, paracetamol, que em grande parte das vezes não temos.
1: Autoridades governamentais da província de Nampula defendem a valorização e reconhecimento do sacrifício dos profissionais de saúde na luta para salvar vidas nas unidades sanitárias, mesmo com inúmeras dificuldades que atravessam no exercício das suas atividades. Atualidade internacional: 14 mineiros ilegais morreram na sequência do desabamento de rochas numa mina abandonada na província sul-africana do Noroeste. A polícia local confirma ainda o registro de 8 feridos graves, enquanto o número indeterminado de mineiros ilegais continua encurralado no interior da mina. As equipas de emergência estão no terreno para resgatar as vítimas. Desconhece-se para já a nacionalidade dos envolvidos. Mais de 16 mil civis capturados pela Rússia durante a guerra na Ucrânia continuam detidos, muitos dos quais incomunicáveis e sob justificações que não estão em conformidade com o direito internacional, indica uma estimativa da ONU. A tortura e os maus-tratos generalizados e sistemáticos a civis ucranianos detidos e prisioneiros de guerra pela Rússia continuam, incluindo a violência sexual, afirmou a secretária-geral adjunta da ONU para os Direitos Humanos, Cláudia Júlio, durante uma reunião informal do Conselho de Segurança da ONU. O tempo. Maputo pode ser esta quarta-feira a cidade mais fresca do país, com 17 graus centígrados de temperatura máxima, seguida de Chimoio, com 19 graus. Para Xai-Xai prevê-se 21 graus, Inhambane 24, Vilanculo e Lixinga 26, Beira e Quelimane 28, Tete 29, Pemba 30 e Nampula 31 graus centígrados de temperatura máxima. Apresentamos as notícias próximas às 2 horas.

0: 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A economia digital está a criar novas oportunidades no mundo de negócio. A ciência e a tecnologia estão a redefinir a forma como produzimos, aprendemos, comunicamos e competimos. Neste novo mundo, vencerão os países que tiverem jovens mais preparados, mais inovadores e mais empreendedores. Façam da inovação a vossa marca, jovens. Façam da educação permanente um compromisso para toda a vida. Porque quem deixar de aprender vai ficar para trás e essa não é a nossa intenção. O futuro, jovens, próspero de uma nação, constrói-se todos os dias com jovens que sabem que os direitos caminham sempre ao lado dos deveres. Por isso, caros jovens, quando olharmos para a história universal, percebemos que os países que mais cresceram foram aqueles que souberam investir na inteligência, no talento e na criatividade da sua juventude.
1: Presidente da República, Daniel Chapo.

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3: Amigo ouvinte, conferimos a atualidade informativa, votos de um bom descanso. Uma madrugada tranquila é um dos trabalhos emblemáticos e, sem dúvida, é também a música que marcou e continuará a marcar gerações. Eu falo da música Balada para as Minhas Filhas, de José Mcavel. Mas vai poder ainda ouvir Helena Nhantumbo com a música A Nina Cufumela. E vamos juntar ainda, neste comboio, a música de Gonzana, com o tema Chicandarinha.

Estas músicas nos fazem celebrar, nos fazem chegar a momentos em que não pensamos muitas vezes. E nós estamos aqui a transmitir esta madrugada para si através dos nossos estúdios em Maputo, em 92.3. Estamos nesta segunda hora deste nosso encontro de madrugada e agora vamos convidar Mauro Flo, Kate Hiraldo, com a música Júnior e Casamento de Hot Blazer. É a música jovem moçambicana.

É, amigo ouvinte, tal como tinha feito referência, é a música jovem moçambicana e ela mostra que sim, tem alguma força. Ouvimos aí Hot Blazer, ainda tivemos a oportunidade de ouvir Mauro Flor. E de beleza para beleza, muitos entendem que é uma questão relativa. Sim, é uma questão relativa. Mas vamos ouvir a opinião de Hélio Beat com a música em que ele está ao lado de El Puto. Ele diz que para ela, ele é fofo.

É importante quando temos alguém que nos aceite como somos e vê tamanha beleza em nós. Mas quem ama também gosta de fazer postagens, publicações, mostrar, revelar. E é quem pensa que isto pode até ser exagerado. O que diz Cláudia Ismael na música que traz a seguir? Ela está a postar.

0: Cambeso, uma das vozes sonantes da cidade da Beira. Cambeso neste Utumbe, uma música que sempre traz boas memórias, e Cambeso também já passou pelo Ngoma, Moçambique. Amigo ouvinte, vamos fazer uma pausa agora, sim, para trazermos novamente a atualidade informativa. 2 horas em Moçambique. Confira as notícias.
1: Saudações às notícias a esta hora apresentadas por Nelson Moando. O Presidente da República, Daniel Chapo, dirige esta quarta-feira no seu gabinete a cerimónia de apresentação de cartas credenciais de embaixadores e altos comissários designados e acreditados junto da República de Moçambique. Nesta cerimónia serão apresentadas ao Chefe do Estado cartas credenciais dos embaixadores designados da República de Cuba, do Reino da Tailândia, da República Eslovaca e a embaixadora designada do Reino da Dinamarca. Serão igualmente apresentadas as cartas credenciais ao chefe do Estado, os altos comissários designados da República da África do Sul, República Federal da Nigéria, do Gana e o alto comissário designado da República da Namíbia. Uma nota da Presidência da República indica que a cerimónia inscreve-se no espírito do fortalecimento e consolidação das relações de amizade, solidariedade e cooperação, reafirmando o compromisso de aprofundar cada vez mais o diálogo orientado para resultados, bem como a construção de parcerias cada vez mais sólidas. O Conselho de Ministros aprovou a criação da Agência de Desenvolvimento Integrado do Sul, ADISUL, destinada a promover o desenvolvimento socioeconómico integrado e equilibrado das províncias de Inhambane, Gaza e Maputo. A ADISUL terá como missão coordenar e gerir programas, projetos e outras iniciativas destinadas a impulsionar o desenvolvimento socioeconómico da região sul, contando com personalidade jurídica e autonomia administrativa, patrimonial e financeira. A informação foi avançada esta terça-feira em Maputo pelo porta-voz do Governo Inocêncio Mpisa, no final da sessão do Conselho de Ministros.
2: Esta agência tem por objeto a coordenação, a articulação institucional, a formulação e gestão de programas e projetos e outras iniciativas visando impulsionar o desenvolvimento socioeconómico integrado e equilibrado das províncias da região sul do país.
1: A criação da ADISUL enquadra-se na estratégia do Governo de promover o desenvolvimento integrado das diferentes regiões do país. A nova agência junta-se à Agência do Vale do Zambeze, destinada à região centro, e à Agência de Desenvolvimento Integrado do Norte, que abrange as províncias de Nampula, Niassa e Cabo Delgado. Mais de 13 milhões de dólares americanos, o equivalente a cerca de 819 milhões de meticais, vão ser aplicados na implementação de um projeto de construção de um hospital de referência na província de Cabo Delgado. As obras de construção da referida unidade sanitária, que se espera que venha a ser uma das maiores na região norte do país, arrancam este ano e têm um financiamento do Banco Mundial. São informações avançadas esta segunda-feira em Pemba, no lançamento do projeto Moscow Minute, pelo Presidente Executivo da Agência de Desenvolvimento Integrado do Norte, Jacinto Loureiro.
3: O hospital referência para Cabo Delgado, um dos maiores da Zona Norte, que vai ser construído ainda este ano, projeto orçado em 13 milhões de dólares americanos, com financiamento também do Banco Mundial, cujo o início das obras se prevê ainda para este ano. Projeto de alimentação escolar que abrangerá cerca de 100 mil alunos.